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2: Essa música é o seguinte. Essa música é a história daquele casal que tá quase terminando, mas não sabe se terminou ou não.

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0: bom dia, tudo bem com vocês? Começar maravilhosa, manhã gostosa de segunda, início de semana, muito prazer, eu sou Renato Santos, com o melhor da música sertaneja, aqui na RBN 94.3, a rádio da minha e também da sua vida. E que coisa boa ter a sua audiência, viu? A gente fica juntos até às 6 horas da manhã, com o melhor da música sertaneja, o melhor da moda de viola, na programação que faz parte da sua vida. Já aumente o volume, convida todo mundo para ouvir o nosso programa, porque a partir de agora nós vamos animar a tua manhã e começar a semana com o pé direito. Ótimo dia para você, aumente o volume, mais Brasil já no ar.
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0: Bloco do Mais Brasil vai chegando ao fim, mas a moda sertaneja continua firme na 94.3. Agora é hora da gente dar uma rápida pausa para o intervalo comercial, mas fique ligado, porque na volta tem grandes sucessos pra gente cantar juntos aqui na RBN 94.3. Intervalo, eu volto já. RBN 4:13.
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0: RBN faz parte da minha vida. Bom dia pra você ligado com a gente. Já estou de volta com o nosso Mais Brasil, mandando um abraço pro meu amigo Antônio Carlos, tá no centro de Jaraguá do Sul ouvindo o programa. Bom dia para a Rosângela, bom dia Sérgio, tudo bem contigo? A minha amiga Márcia Regina, o Roberto tá na sintonia. Ótima manhã pra vocês. Obrigado pelo carinho e pela preferência de cada um de vocês que já estão ligados aqui na 94. E a nossa segunda-feira começa desse jeito, com muita música sertaneja, histórias, emoções, aquelas canções que fazem parte da vida de cada um de nós, não é verdade? E para o volume não ficar do jeito que tá, eu vou pedir para você dar um gás aí no seu rádio, porque tá chegando mais uma sequência de sucessos.

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0: agora chegou o momento do nosso intervalo comercial. É rapidinho, só tempinho de eu tomar um café. Daqui a pouco, a gente volta com mais música sertaneja aqui no Mais Brasil. RBN 430.
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0: 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RBN faz parte da minha vida, já voltei, obrigado pela companhia. Seja no trabalho, seja em casa, na estrada, o Mais Brasil segue trazendo os maiores sucessos da música sertaneja para deixar o seu dia ainda melhor, tá bom? Aumente o volume e vem com a gente, tá chegando mais um grande sucesso.

0: O Chico de Paulo nos acompanhando é a minha amiga Lúcia Helena. Tá lá no Tifa Martins também ouvindo a 94.3. Gente, chegou a hora do intervalo comercial. Agora a gente vai dar uma pausa para os nossos parceiros anunciantes. Mas não muda de estação, tá bom? Porque daqui a pouco tem mais modão e novidades na programação que toca a sua vida. Volto já. RBN 4:50.
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0: 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RBN faz parte da minha vida, já estou de volta e o sertanejo tem muitas histórias boas pra contar aqui na 94.3. Tem emoção e tem aquela música que sempre lembra um momento especial das nossas vidas, não é verdade? Pois bem, agora é hora da gente curtir mais uma seleção que a nossa produção preparou pra vocês.
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0: antes, vamos para mais uma pausa comercial. Aproveite esse intervalo e continue ligado aqui na 94.3, porque a nossa seleção sertaneja continua em instantes. RBN 58.
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0: RBN faz parte da minha vida, já de volta para deixar a tua manhã muito mais gostosa e muito mais descontraída. E aqui você sabe, né? Tem sertanejo de qualidade, tem música de verdade e aquele momento que canta e encanta você. Agora, aumente o volume, porque tá chegando mais uma moda boa pra você curtir aqui na RBN.

0: Sertaneja, que tenho certeza que vai animar o seu dia, o seu início de semana. A gente volta já. RBN 531.
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RBN faz parte da minha vida. Bom dia você de Jaraguá do Sul, bom dia você de Guaramirim, de Corupá, de Xerede, meus amigos de Massaranduba, você do norte de Santa Catarina, bom dia pra você, obrigado pelo carinho, pela preferência, muito bom saber que você tá na nossa companhia, obrigado pela audiência e por escolher a RBN para acompanhar o seu dia. Agora é hora da gente trazer mais uma sequência de sucessos, é o nosso bloquinho saideira aqui do Mais Brasil.

0: Brasil vai ficando por aqui. A semana tá apenas começando. Prometo voltar amanhã trazendo mais uma edição de muita música e muito sucesso aqui na RBN. Tá chegando eles, Gisela Marodim e o Rony Oliveira com o portal RBN. As principais informações do estado, do Brasil e também do mundo. Bom dia pra você, excelente manhã.
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0: Deus abençoe você e toda a sua família. Que alegria estar aqui com você, começando mais um programa Eu Seguirei. Eu tenho certeza de que Deus vai falar muito ao seu coração através deste programa. Olha, se você pode, eu já quero convidar você a pegar a sua Bíblia, porque hoje nós vamos meditar a palavra de Deus. A palavra de Deus é o nosso alimento, a palavra de Deus que é o nosso sustento. Eu tenho certeza que essa palavra vai mover seu coração. Olha, aqui você vai ouvir a palavra de Deus, aqui você vai poder cantar. São minutos que ficaremos juntos, onde você vai fazer uma experiência com Deus. Lembrando que tudo que você ouvir aqui, depois fica registrado no meu canal do YouTube, Frei Gilson / Som do Monte, no meu Instagram, no meu Facebook, todos com o mesmo nome, Frei Gilson / Som do Monte, para que você possa também compartilhar essa palavra com os seus amigos, tá bom? Então, vamos escutar a palavra de Deus.
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1: Cada um recebeu de Deus um dom. Você sabia disso? Que você recebeu de Deus um dom. Por que que Deus dá dons às pessoas? Por que que a um ele dá um determinado dom, a outro ele dá outro? E isso é bonito. É sobre isso que eu quero meditar com você hoje. Deus te deu dons. Cada um de nós recebeu a graça na medida em que Cristo lhe a deu. Cada um de nós recebeu a graça na medida em que Cristo lhe a deu. Isso está em Efésios capítulo 4, versículo 7. Em nome do Pai, do Filho e do Espírito Santo. Amém. Efésios capítulo 4, versículo de 1 a 7 e versículo de 11 a 13. Irmãos, eu, prisioneiro no Senhor, vos exorto a caminhardes de acordo com toda a humildade e mansidão, suportai-vos uns aos outros com paciência no amor. Aplicai-vos a guardar a unidade do Espírito pelo vínculo da paz. Há um só corpo, um só Espírito, como também é uma só esperança a qual fostes chamados.

0: Há um só Senhor, uma só fé, um só batismo. Um só Deus e Pai de todos, que reina sobre todos, age por meio de todos e permanece em todos. Cada um de nós recebeu a graça na medida em que Cristo lhe deu. E foi Ele quem instituiu alguns como apóstolos, outros como profetas, outros ainda como evangelistas, outros, enfim, como pastores e mestres. Assim, Ele capacitou os santos para o ministério, para edificar o corpo de Cristo, até que cheguemos todos juntos à unidade da fé e do conhecimento do Filho de Deus, ao estado do homem perfeito, à estatura de Cristo em sua plenitude. Palavra do Senhor. Uma palavra muito bonita de Paulo, e a qual ele está preso, né? Eu prisioneiro no Senhor. Eu prisioneiro no Senhor. E ele faz uma exortação à comunidade. Com toda a humildade, mansidão, suportai-vos uns aos outros. E ele fala muito sobre a unidade, vocês precisam ser unidos. Provavelmente nessa comunidade estava começando a ter divisões. Ah, mas por que aquele faz isso, aquele faz aquilo outro? Muito comum, muito igual ao que tem muitas vezes dentro das nossas igrejas. Ah, mas por que que aquele faz isso? Por que que aquele tem aquele direito? E Paulo, ele está começando, olha, gente, aplicai-vos a guardar a unidade pelo vínculo da paz. E aí Paulo começa a dizer para eles, vocês precisam começar a entender que todo mundo faz parte do mesmo corpo, há um só corpo. Todos vocês têm o mesmo espírito, não é um espírito para o Frei Gilson, um espírito para você, outro espírito para o outro, não, é o mesmo espírito, um só espírito. E outra, todos nós vamos para o mesmo céu, não tem um céu para mim, um céu para você, um céu para o outro, não, como também uma só, a esperança a qual foste chamados. E outra, não existe um Senhor para o Frei Gilson, um Senhor para você, um Senhor para o outro, não, é o mesmo Senhor, um só Senhor. Não existe também uma fé do Frei Gilson, outra fé para você, outra fé para você, não, uma só fé. Também não existem vários batismos, um batismo para o Frei Gilson, um batismo para você, um batismo para o outro, não, um só batismo. Não existe vários deuses, é um só Deus, Pai de todos, ou seja, o mesmo Deus seu é o meu, o mesmo Deus do outro é o seu, temos o mesmo Pai, somos irmãos. E aí Paulo começa a falar, você tem que entender que a uns ele constituiu apóstolos, a outros, veja, ele vai distribuindo conforme ele quer. E bonito que ele termina assim ele capacitou os santos, quando ele chama, ele capacita, né? Aquele que ele chama, ele capacita para o ministério, para edificar o corpo de Cristo. Então, tanto eu quanto você, nós edificamos o corpo de Cristo. São João Crisóstomo diz assim, o que significa conforme a medida? Cada um de nós recebeu a graça na medida. O que significa isso? Não significa de acordo com o nosso próprio mérito. Então essa medida não diz a respeito ao meu mérito. Ah, porque aquele tem mais mérito, ele recebeu mais. Não. Pois se fosse assim, ninguém teria recebido o que recebeu. Essa é a verdade. Por exemplo, eu sou padre. Mas eu sou padre por graça e misericórdia de Deus, não por causa dos meus méritos. Porque se dependesse dos meus méritos para eu ser padre, eu nunca seria padre. Ninguém seria padre. Porque a gente não merece. Mas de seu dom, todos nós recebemos. Porque um recebeu mais e... Agora, pergunta, por que um recebeu mais e outro menos? Isso diz ele, não importa, sendo indiferente, pois cada pessoa contribui para a obra da edificação. Ah, mas por que que ele é profeta e eu sou evangelista? Por que que ele é maior do que eu? Não importa, Deus chama... aquilo que os que ele quis, do jeito que ele quis. O importante é que você entenda, Deus me capacitou, Deus me deu dom, e esse dom eu tenho que colocar à disposição do reino de Deus. Sem a gente ficar se invejando um ao outro, sem a gente ficar brigando um com o outro, sem a gente ficar disputando um com o outro, pelo contrário, se alegrando um com o outro. É o mesmo Senhor, é a mesma fé, é o mesmo reino que a gente busca. Deus me concedeu dons para edificação do reino. Pai, Filho e Espírito Santo. Amém.
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0: Posta essa palavra, eu quero convidar você agora a cantar comigo.
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0: Programa de hoje está bom demais. E eu quero lembrar você, se você quiser ouvir mais pregações, mais meditação da palavra, basta você me acompanhar no meu canal do YouTube, Frei Gilson / Som do Monte, no meu Instagram, no meu Facebook, no meu TikTok. E lá você vai encontrar muito mais palavra de Deus para você.
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0: E nós vamos terminar este programa rezando. Eu quero clamar agora por você, quero clamar pela sua família. Senhor Deus, libera agora o teu Espírito Santo sobre cada pessoa que acompanha este programa. Vem, Espírito Santo, enche todos os que estão acompanhando este programa agora. Libera, Senhor, para esta pessoa o que ela mais precisa, para o corpo e para a alma. Libera, Senhor, curas e libertações em nome de Jesus para esta pessoa que assiste, que acompanha, que escuta e para toda a sua família. Eu clamo a tua poderosa bênção. Visita agora com bênção de proteção. A bênção que só o Senhor pode dar. Abençoe-vos o Deus Todo-Poderoso, Pai e Filho e Espírito Santo. Amém.
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21: Olá, bom dia, bom dia. Segunda-feira, tempo bom, céu claro, temperatura agradável em torno aí dos 19 a 21 graus, mais ou menos. Sejam bem-vindos ao Portal, já estamos lá na partir de agora com muita notícia, com muita informação, com muito serviço, para falar de um fim de semana bastante agitado no trânsito, para falar de um fim de semana bastante agitado na segurança pública, vamos falar de economia, de política e dos principais assuntos de interesse da nossa comunidade, né? E a sua participação sempre, é claro, tem prioridade por aqui, você mandando seu recado, mandando seu bom dia, trazendo a sua informação como ouvinte repórter. Se presenciar fatos que mereçam destaque, né? Acidentes, alguma rua esburacada, né? Alguma situação que mereçam destaque, entre em contato imediatamente conosco no 8837-5377 e deixe o seu recado, deixe a sua mensagem, deixe a sua informação, né? O seu alerta, a sua participação sempre importante e fundamental pra gente. Sejam bem-vindos. Estamos no ar, estamos no rádio e 94,3 FM. Você que está nos ouvindo em casa, no trabalho, no carro, já muito obrigado pela sua audiência. 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E estamos também no YouTube, né? Com imagens já a partir de agora, desejando para você um bom dia, uma ótima semana, uma boa segunda-feira. Estamos no ar com o Portal RBN.
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0: Agora são 6:08 no horário de Brasília, 6:08. Vamos destacando as principais manchetes nas últimas horas para você começar o dia sempre muito bem informado, né? As principais informações das últimas horas, as principais notícias. Você que está conosco todos os dias, muito obrigado pela sua audiência e muito obrigado pela sua companhia. Vamos lá, algumas das principais manchetes. Vídeo mostra Moraes desembarcando de jatinho de empresa de Vorcaro. Advogada afirma que o serviço não envolve qualquer vínculo pessoal com proprietários de aeronaves ou aparelhos ou operadores específicos. Moraes e esposa desembarcam de avião de Vorcaro no Rio de Janeiro. Após o caso Master, ministro Dino dá 90 dias para a Fazenda reavaliar as regras de atuação do Conselho Monetário de Valores. Ministro cita arquivamento de denúncias sobre o caso sem verificações mínimas. Ucrânia lançou mais de 1000 drones em ataque contra a Rússia neste domingo. Governo do Reino Unido afirma que a guerra pode se espalhar pela Europa. Vôlei masculino do Brasil ganha da Argentina e se classifica para a Olimpíada. Na ONU, o Brasil vai defender multilateralismo e reforma do Conselho de Segurança. Presidente Lula viaja hoje para Nova York e vai discursar amanhã, na terça-feira, na abertura da reunião da ONU, a Organização das Nações Unidas. 5 pessoas morrem em acidente com ônibus no interior de São Paulo. Ônibus com 48 passageiros caiu numa ribanceira na cidade de Cruzeiro. Os números do mercado financeiro, fechamento da sexta-feira. As moedas estrangeiras fecharam em alta, o dólar comercial com alta de 0,11% fechou a R$ 5,14. Já o euro com alta de 0,18% fechou a R$ 5,90. E o índice Bovespa da Bolsa de São Paulo também fechou em alta de 0,24%, fechando a 185.992 pontos.
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0: Agora são 6:10, vamos ao giro do placar e os destaques do esporte nesta movimentação do esporte do fim de semana. Muitos destaques do esporte, muitas notícias, muitas informações, Série A, Série B e agora a Série A dá uma parada gigantesca, né? Vai voltar só depois das eleições, com a rodada lá no dia 7 de outubro, numa quarta-feira depois das eleições. Vamos aos jogos do Campeonato Brasileiro da Série A e os destaques deste fim de semana. Começamos pelo sábado. No sábado, nós tivemos o Campeonato Brasileiro da Série A para o Atlético Mineiro empatando em 1-1 com a Chapecoense. Olha só, a Chapecoense empatou fora de casa. 1-1, né? Tá tentando recuperar pontos perdidos, mas já é meio tarde demais para a Chapecoense, né? Um empate fora de casa, um bom resultado contra o Atlético Mineiro, mas enfim, vai precisar de uma reviravolta completa a equipe da Chapecoense para tentar se manter na Série A. Quase impossível, né? Virtualmente já rebaixada. O Mirassol venceu o Botafogo do Rio por 2-0 e se escapou um pouco mais ali da zona do rebaixamento. Nós tivemos o Remo perdendo em casa para o Santos 2-1 e vai se afundando ali na zona do rebaixamento. O Vasco venceu o Curitiba por 5-0 no Rio de Janeiro no sábado e o Internacional perdeu para o São Paulo em São Paulo no Morumbi por 1-0. Foram os resultados do sábado. Aí no domingo, nós tivemos mais alguns jogos pelo Campeonato Brasileiro. O Grêmio empatou em 0-0 com o Palmeiras, uma grande atuação do goleiro Everton, né? É hoje quase disparado o melhor goleiro do Brasil, o Everton, né? Goleiro do Grêmio. Ele jogou praticamente sozinho aí pelo Grêmio contra o Palmeiras. Grêmio 0, Palmeiras também 0. Ainda ontem o Corinthians perdeu em casa para o Fluminense por 3-1. O Vitória perdeu em casa para o Cruzeiro, mesmo placar, por 3-1. E ainda tivemos o Flamengo vencendo o Bragantino por 2-1 no Rio e o Atlético do Paraná vencendo o Bahia por 2-1 em Curitiba. Ontem nós tivemos o Avaí jogando e perdendo pro Goiás lá em Goiânia por 2-1 na Série B do Campeonato Brasileiro. E ainda na Série B hoje tem o jogo do Criciúma. O Criciúma joga em Criciúma contra o Operário de Ponta Grossa. O jogo vai ser às 19:30. Bom, com essa paralisação agora, parada aí, técnica, digamos assim, né? Data FIFA, eleições, enfim, o Campeonato Brasileiro vai voltar só depois das eleições. Hoje a classificação tem o Flamengo líder com 60 pontos, em segundo Palmeiras com 57, em terceiro Atlético do Paraná com 49 e em quarto Fluminense com 48 pontos ganhos, fechando aí o G4. Em quinto ali pertinho aparece o Bahia com 46, o Cruzeiro com 45. Aí na zona do rebaixamento, cada vez pior, agora a dupla Grenal está junta, ou estão juntos na zona do rebaixamento. O Vasco escapa da zona do rebaixamento, vai para 16ª posição com 31 pontos ganhos, o Grêmio passe pro Z4 com 29 pontos ganhos em 17º, o Internacional com 28 em 18º, o Remo com 23 em 19º e a Chapecoense na lanterna com 18 pontos na 20ª colocação. A próxima rodada do Campeonato Brasileiro da Série A vai ser só no dia 7 de outubro. E na Série B, nós temos aí em primeiro o Vila Nova com 51 pontos ganhos, em segundo Fortaleza 51, em terceiro Novo Horizontino 50, em quarto Juventude 50, em quinto Criciúma 47, em sexto Atlético Goianense com 46 pontos ganhos. O nosso Avaí está na zona do rebaixamento da Série B com 30 pontos na 17ª colocação. São os destaques aí do futebol, do esporte, né? Lembrando pra você que o Campeonato Brasileiro da Série B não para, não tem essa parada aí que a Série A vai ter, né? Então o campeonato vai prosseguir, vai continuar e logo, logo vai terminar. Já temos 29 rodadas e são 38, então faltam apenas 9 rodadas pra terminar o Campeonato Brasileiro da Série B. São os destaques do nosso esporte da Série A, da Série B e os jogos deste fim de semana.
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2: Bom dia, entre hoje e amanhã segue com aumento gradativo das nuvens. Hoje ainda é quente, abafado, com nebulosidade variável e aos poucos as nuvens carregadas provenientes do oeste de Santa Catarina avançam em direção à região. Tem previsão de chuva, risco para ter alguns temporais isolados, mas o volume não é tão expressivo, tão significativo, então se tiver algum transtorno é algo assim mais pontual. Mesmo assim, é bom ficar em atenção. Provável que o tempo ele melhore só a partir dessa sequência aí de tarde e noite de terça-feira. Na quarta, quinta, sexta, o tempo é bom, o sol volta a marcar presença, mesmo que intercale com alguns períodos de nebulosidade, a maior parte é aproveitável. A temperatura ela se mantém em elevação, a máxima prevista deve chegar próxima dos 20, 22 graus nessa terça-feira, uns 18, 17 graus na quarta-feira. Na quinta já começa a perder força a massa de ar frio e seco. E na sexta volta a esquentar. Sexta e fim de semana já volta a fazer calor, pelo menos parte do fim de semana é bem quente, bem abafado. E se tiver algumas pancadas, quem sabe ali no final do dia à noite do domingo. Peter Scheuer, meteorologista, com a previsão do tempo.
0: Agora são 6:15, 6:15 está aí, portanto, as informações do Peter Scheuer com relação às condições aí do clima para este fim de semana. Lembrando que você está vendo ali o mapa das temperaturas no YouTube agora, e nesse mapa das temperaturas você vê temperaturas bem altas, né? Bem expressivas no começo desta semana aqui na região de Jaraguá do Sul, no estado inteiro, né? Inclusive São Miguel do Oeste tem 23 graus agora. Está mais quente em São Miguel do Oeste do que aqui na região de Jaraguá do Sul, que tem temperaturas aí de 20, 21 graus, mais ou menos. Chapecó tem 22 graus, Lages está com 17 graus, Criciúma com 22 graus, Florianópolis com 24 graus. Ontem nós tivemos durante a noite, durante a madrugada, temporal com rajadas fortíssimas de vento na região do Rio Grande do Sul, Porto Alegre especialmente. E para hoje, durante o dia, está previsto aí temporais também na região do centro-norte do Rio Grande do Sul. E durante o dia, essa instabilidade se aproxima também do estado de Santa Catarina. E aí vamos ter aí entre segunda e terça-feira novos temporais também. Mas no geral, temperaturas bem altas, o que é normal, né? Característica de ambientes que precedem aí condições um pouco mais severas do tempo, né? Teve granizo, rajadas fortes de vento e chuvas torrenciais no Rio Grande do Sul depois do calor. E nós vamos ter uma segunda-feira aí de calor, né? Não só nós aqui, mas todo o estado de Santa Catarina com temperaturas um pouco mais altas. É o penúltimo dia do inverno. Amanhã à noite começa a primavera brasileira.
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0: Agora são 6:17, o Rory Cabelo tá por aqui mandando um bom dia, boa segunda-feira, um dia lindo, cheio de bênçãos, proteção de Deus e alegrias, é o que eu desejo para todos hoje. O Dário Bus também tá por aqui, bom dia, que a paz de Jesus esteja com toda a sua família, são as mensagens dos ouvintes, né? O José Pereira mandando um bom dia também, o Luiz, a Ivanilde, bom dia, Júlio César Cruz. Grande abraço, bom dia, obrigado pela audiência. Bom dia também pro nosso ouvinte aqui, o Décio. Está chegando aqui com o seu bom dia. Fala, Décio, bom dia.
3: Bom dia, família da 94.3, é RBN, é o Décio Trap, outra vez, reciclador. Parabéns, parabéns para todos vocês. Hoje é dia 21 de setembro, dia do radialista. Tô ligado na fita, é nós, Queiroz. 25 horas no ar, inclusive à noite, tô ouvindo a RBN. Um abraço de urso, Rony Oliveira, pro seu Reale, pra Tayane também, pro Dias Gomes, pra todos os locutores também, porque hoje é o dia do locutor, hoje é dia do radialista. Um abraço de urso.
0: Valeu, um abraço, bom dia.
3: Hoje fala, é o dia mesmo do radialista, dia 21 de setembro. É isso, um abraço pra todos os radialistas. Um abraço de urso, é nóis, Queiroz.
0: Valeu, valeu, valeu. Deu o recado duas vezes aí, o Décio, né? 6:19. Inclusive, lembrando de colegas que já nos deixaram, né? Que já estão em outro patamar, em outra dimensão. Grande abraço para todos e sempre radialistas que passaram, que deixaram a sua marca, aqueles que estão entre nós, aqueles que já não estão mais, né? Um grande abraço para todos aí. 6:19, fala Pedro, bom dia.
4: Bom dia, aqui é o Pedro da Figueira. Eu queria fazer uma pergunta, vocês poderiam fazer uma pesquisa aí nos hospitais, ou na polícia aí, para ver quanto aumentou esses acidentes com esses autos propelidos aqui em Jaraguá? Pra gente ter uma noção de como é que tá esse trânsito aí, com esses acidentes, com esses autos propelidos aí. Beleza? Um bom dia a todos, tudo de bom.
0: Valeu, um abraço, bom dia. Já falamos sobre isso, inclusive, né, Pedro? Nós falamos aí numa ocasião com o comandante Neylor, que ele fez um alerta sobre o número bastante expressivo de acidentes que a gente está tendo aqui em Jaraguá do Sul, envolvendo especialmente a questão dos autopropelidos. Desde que eles começaram a ficar aí com um número muito expressivo nas ruas de Jaraguá do Sul. Então é sempre muito preocupante, né? Mutou, inclusive, segundo o comandante Neylor, né? Nós tínhamos muitos acidentes com motociclistas, era a grande preocupação. Agora continuamos tendo muitos acidentes com os motociclistas, mas também agora entre os mais acidentados, entre os condutores de autopropelidos. O Paulo Boa está mandando um bom dia para todos aqui. Valeu, Paulo. Grande abraço, bom dia. Se encontraram aí no fim de semana o flamenguista e o vascaíno.

0: né? Liomar Souza e o Jair Borba. Bom dia, Rony. Olha quem eu encontrei na Via Verde ontem pela manhã, um vascaíno feliz, pelo menos ontem, depois da goleada em cima do Curitiba. Tá aí, se encontraram lá o Jair Borba e também o Liomar Souza. Tô colocando ali no YouTube a foto dos dois, né? Tá ali, estão ali os vascaínos. O vascaíno e o flamenguista, né? Um vascaíno, que é o Liomar, e o flamenguista, que é o Jair Borba, com o bonezinho da seleção brasileira. Um grande abraço para todos aí, torcedores do Vasco, torcedores do Flamengo. No fim de semana, venceram vascaínos e flamenguistas, né? O Flamengo é líder do Campeonato Brasileiro e o Vasco saiu da zona do rebaixamento. Por isso estão os dois felizes da vida aí, né? Tanto o Liomar como também o Jair Borba. Um grande abraço, obrigado pela audiência e pela companhia aí. Os dois que apareceram ali justamente no nosso YouTube. Vamos lá com mais gente chegando aqui, o ouvinte que vai participando, que vai mandando o seu alô, mandando o seu recado pra gente, quem é que tá por aqui? Pessoal que chega no WhatsApp 8837-5377. Fala, Paraíba.
1: Oliveira, bom dia a você, bonitos ouvintes, como é que estão? Tudo certo? Passando aqui pra dizer uma excelente semana a todos, tá? Bonito, tô te mandando um vídeo ali, porque é do trem, né? O que acontece? Esse trem ali, às vezes passa um trem, logo em seguida já passa mais outro aqui em Jaraguá. Muita gente pensa, pô, mas como que um trem já... Um acabou de subir, outro já tá descendo, né? Muita gente acha que não sabe, mas ali em Guaramirim, nos fundos da VEG Química, tem ali o encontro deles ali, tá? Tem uma linha férrea ali, onde que um espera o outro passar. E aí ontem à noite eu acabei passando ali, bem na hora que estava chegando, eu parei até para filmar, achei legal ali, tá? Então compartilhei com os ouvintes. Grande abraço e um bom dia a todos.
0: O encontro dos trens, né? Daqui a pouco eu mostro aqui no YouTube. Fala, Maria Aparecida.
2: Bom dia
0: Maria Aparecida.
2: Escutando você pelo portal. Parabéns pelo dia do radialista, todo radialista da Rádio RBN. Manda um abraço pro meu amigo Oswaldo Kister, pra todos os meus amigos, pra Daiane. Especialmente um abração pra você, Rony. Sempre curtindo você na melhor RBN. Que faz parte da minha vida. Segue o líder e dá-lhe a goleada do Vasco, certo? O Leomar vai estar faceiro. Mas o meu Mengão tá lá, 3 pontos na frente do Palmeiras. Abraço, Rony.
0: Valeu, abraço, bom dia. Fala, Marco Bruce, bom dia.
3: Bom dia, Rony. Tudo bem, meu camarada? Felicidade, parabéns aos gaúchos e gaúchas de todas as querências. Pelo dia do gaúcho, na data de ontem.
0: É isso aí.
3: Ah, ontem. E parabéns ao dia do radialista, né, meu camarada?
0: Valeu, abraço, obrigado, Marco Bruce. Parabéns aos gaúchos todos ontem, 20 de setembro, dia da Revolução Farroupilha, né? Parabéns pro Marco Bruce e tantos outros gaúchos que também fazem parte aqui do dia a dia de Jaraguá do Sul, né? Que adotaram Jaraguá do Sul também como sua cidade natal, né? Então, um grande abraço a todos. Muito obrigado pela audiência. Quem tá por aqui também é o Fábio Gili, trazendo o seu recado. Fala, Fábio, bom dia.
4: Nosso parabéns aí, então, também, né, Rony? Para todos os radialistas aí que fazem dessa rádio RBN uma rádio espetacular.
0: Valeu. Fala, Fábio.
5: Bom dia, Rony. Ô, Rony, queria que tu anunciasse ali na rádio, hoje de madrugada, achei esse celular aí na rua, aqui em Xereder, no bairro Topavaçu, na rua Daniel Andrade Castro, é um Redmi. Capa bordô, tinha um cartão da Nubank dentro aí, em nome de Heloísa Veiga. Se puder anunciar aí, mas deve ter um familiar ouvindo a rádio aí, pode entrar em contato comigo aí, 479-9289-9277, que eu devolvo pra dona aí, tá bom? Tá guardado comigo aí. Beleza, Rony? Um abraço,
0: valeu,
5: uma pessoa de semana pra nós.
0: Valeu, valeu, abraço, Robinho. Tá aí, então, portanto, né? Se você conhece a Heloísa Veiga, ela perdeu um celular, perdeu outros documentos também, entra em contato conosco aqui, que nós temos o contato aqui do Robinho também, se porventura você não anotou aí, né? Um celular e um cartão, enfim, e outros objetos que foram encontrados aí durante a madrugada de hoje. O Leomar Souza tá por aqui. Fala, Leomar.
6: Bom dia, meu amigo Rony Oliveira. Bom dia para todos os vascaínos, né, cara? Sapiquemos coxa, temperemos coxa e assemos coxa. O resultado maior que teve do Campeonato Brasileiro no final de semana foi o Vascão 5-0, né? E o Palmeiras não teve lá esse chão de ganhar do Grêmio, mas também o goleiro Everton lá pegou bola pra caramba, né? Pegou até o alfaia. o goleiro lá. E um, é um maluco, né, meu amigo Jair Borba lá, conheci ontem lá na Via Verde lá, tinha atleta, cara, tava correndo lá. Ah, o cara, gente boa, cara. Pô, tava contente, acho, né? Acho que do Flamengo ganhou ontem, né? É líder, né? Então, escuta, e para todos os ouvintes da rádio LBN, valeu? Tava vendo agora na TV lá em Rio Grande do Sul, lá tá coisa, tá terrível lá. Chuva e vento lá agora, tava vendo assim na TV agora. Valeu, meu amigo Rony Oliveira. É, a pancada foi feia ontem lá do caminhãozinho lá, cara. Deu atrás lá, cara. Meu Deus do céu, cara. Eu socorei um colega dele lá do caminhão e chegou dele atrás de um outro lá, cara. Esse eu fiquei sabendo. Valeu, amigo. Tamo na escuta aí, valeu.
0: Um abraço.
6: Valeu,
0: Leomar. Um abraço. Bom dia. Bom dia pra Antônia Duarte, tá por aqui também. Bom dia, Antônia. Muito obrigado pela audiência e pela companhia. Fala, Sirlei. Bom dia, Sirlei.
7: Bom dia, Rony. Parabéns para vocês aí da rádio. Um ótimo dia a todos, principalmente para vocês. Parabéns mesmo pelo dia do radialista. Hein, Rony? Gostaria de comentar de novo sobre o assunto lá das propagandas. Eles tiraram um dia, dois ali. Depois que eu falei com vocês, eles tiraram. Só que ontem já tinha de novo lá. Não tinha tanto quanto antes, mas tem ainda, tá, Rony? O pessoal aparentemente não estão respeitando, parece. Valeu, Rony. Se você puder dar um toque aí de novo para ele estar se agilizando e tirando, né, de lá. Valeu, um ótimo dia a todos. Parabéns de novo.
0: Valeu, Sirlei, um abraço, bom dia, boa semana,
8: bom dia,
0: boa
8: Rony.
0: Segunda.
8: Fala, parabéns para os dias do radialista, né, para toda a equipe da, que faz parte da RBN aí, né, para todos os comunicadores. E parabéns também pelo dia do gaúcho que foi ontem, para toda a gaúchada, prendas e gaúchos.
0: Valeu, Valdemar. Um abraço, bom dia. Sara tá por aqui também, bom dia, boa semana. O Robinho tá mandando os parabéns pelo dia do radialista também. O Cláudio Luiz tá chegando aqui.
9: Dia,
0: fala,
9: bom
0: Cláudio.
9: Dia, Rony.
0: Bom dia, Cláudio.
9: Certo,
0: tudo certo. Tudo bem.
9: E hoje os parabéns vai para todos os radialistas aí. E também muito, muito especial os parabéns aí para minha querida e amada esposa, a Ana Maria, que está completando seu aniversário hoje. Colhendo mais uma rosa no seu jardim. Dizer que eu amo muito ela. Tá bom? Uma boa semana a todos aí.
0: Valeu, um abraço, Cláudio. Obrigado, bom dia. O Márcio da Tifamonos estava dando fotos do dia começando hoje aqui também. Um grande abraço, bom dia. Fala, Ivo Wexler. Bom dia, Ivo.
10: Bom dia, Rony. Aqui é o Ivo Wexler. Eu queria aproveitar a audiência da RBN para convidar todos os ouvintes e simpatizantes da cultura alemã para um concerto que o Centro de Cultura Alemão, Coral, juntamente com a banda de Jazz Elite de Corupá, estará promovendo na próxima sexta-feira, dia 25, às 19h30, no templo da Igreja Luterana do Centro, Apóstolo Pedro, né? Ali na Getúlio Vargas. Então, estão todos cordialmente convidados para a terceira noite alemã. Ok, um grande abraço e obrigado pela divulgação aí.
0: Valeu, Ivo, bom evento pra vocês aí. Manda um recado de novo na sexta-feira, né, no dia do evento, pra gente lembrar o povo aí do evento, portanto, esse evento que destaca a cultura alemã aqui em Jaraguá do Sul na próxima sexta-feira. Mais gente por aqui também chegando, um bom dia aqui pro Mineirinho, mandou um áudio grande aqui pra gente, vamos ouvir pelo menos uma parte, né? Fala, Mineirinho.
11: Olha, bom dia. Como é que você tá? Tudo tranquilo?
0: Tudo bem,
11: você
0: tudo
11: demais. Mineirinho aqui, garrado aqui, ó, feliz dia do radialista pra vocês aí, tá bom?
0: Valeu, obrigado.
11: Aí, ó, Rony, eu moro há 26 aqui no estado de Santa Catarina, tá bom? Eu vim pra cá, Rony, é porque é um estado bom, seguro, tranquilo. Quando eu vim pra cá foi na época de 2002, Rony, tá? Criei a minha família aqui, meus filhos são todos catarinenses. Saí do meu estado porque o meu estado não tava bom já naquela época, né? Aqui as oportunidades eram melhor. O povo catarinense é um povo muito querido, tá? Nunca passei, Rony, preconceito aqui, nunca passei preconceito, dificuldade, maus tratos, né? Pelo contrário, fui muito bem tratado aqui. Hoje em dia, né, construí a minha vida aqui, né? Morava numa favela, não tinha condição de nada. E aqui já tem já meu apartamento, tenho dois carros, tenho a minha barbearia, então assim, a minha fala aqui é em repúdio ao que o Lula tá dizendo, mas...
0: Eu vou te tirar do ar aqui, mineirinho, porque a gente não pode falar de política, né? Eu imaginei que você ia falar alguma coisa aí. Então, estamos ainda na campanha eleitoral. E qualquer manifestação política em relação a candidato, citar nome de candidato, só nas redes sociais, onde pode tudo, ainda por enquanto, né? Não tem lei, não tem controle. Mas no rádio nós somos uma concessão pública e a gente tem que ter um cuidado com relação a isso. Caso contrário, a gente, quem nos tira no ar é a justiça eleitoral. Isso é um de alguns vacilos, hein? Em função justamente, às vezes, de ouvintes fazerem comentários no rádio. Numa rádio que eu trabalhava lá em Seara, teve um colega que fez um comentário e a Justiça Eleitoral tirou a rádio 24 horas do ar, como punição em função de comentários políticos. Então a gente pede mais uma vez isso aqui pra vocês, a gente tá pedindo, a gente tá mantendo, são poucas rádios que mantêm ouvintes no ar nesse período, porque os ouvintes acabam se excedendo, todo mundo tem a sua paixão política, né? Contra um, a favor de outro, e por isso a gente tem que ter um cuidado especial aqui, com relação à questão de rádio. E eu faço esse registro justamente para ambos os lados, né? Nem comentário positivo e nem comentário negativo. Nós somos uma emissora de rádio, somos uma concessão pública e temos uma lei rigorosíssima em relação a isso. Tanto é que a gente, por lei, tem que cumprir o horário obrigatório aí e permitir que os candidatos façam as suas propagandas o dia todo na rádio, nos horários aí das 7 da manhã e também de meio-dia. Então, por isso que a gente pede essa compreensão aí dos ouvintes. Lá nas redes sociais, lá no YouTube, lá no Facebook, no Instagram, lá você ainda pode fazer o que você quiser, né? Claro que vai também. Também, dependendo daquilo que você falar, se fizer fake news, vai responder também se alguém te processar judicialmente. Então fica esse alerta mais uma vez aí. O Jair Boba tá chegando aqui, fala Jair.
12: Bom dia mais uma vez, Rony ali. Então eu também tô de parabéns, porque eu também fiz rádio. Fiz rádio comunitária de 2010 a 2012, dois anos que eu fiz um programa das 9 à meia-noite aqui em Xerede, sim, também
0: estou radialista. Parabéns, então.
12: Também estou de parabéns.
0: É isso aí.
12: Brincadeiras à parte, parabéns, Rony, parabéns a todos os radialistas, principalmente da RBN e os demais também, né? Um abraço.
0: Valeu, um abraço para todos, parabéns aí a todos aqueles que ouvem o rádio, né? Que estão conosco aí todos os dias também acompanhando aqui a nossa programação. Fala, Luiz.
13: Bom dia, Rony, bom dia os amigos da RBN, Luiz Gustavo. Rony, eu venho acompanhando as notícias no portal da RBN. Primeiro o fato com a Fernanda ali, né? Um fato lamentável, depois o fato aí com a procuradora da mulher de Guaramirim ali, outro fato lamentável de intimidação. Então a gente precisa tomar uma atitude. Está ficando estritamente perigoso se manifestar em Santa Catarina, pensar diferente em Santa Catarina, o que as pessoas estão fazendo em nome da liberdade, está ficando muito perigoso. Então eu peço que quem ouve o portal da RBN, que tenha consciência que a gente não pode permitir que o estado de Santa Catarina chegue primeiro a 1964 do que 2030. Então nós temos essa responsabilidade como cidadãos, como catarinenses, de não permitir que o nosso estado seja um estado do que está virando, em nome da liberdade. Então a gente tem que estar consciente disso. Essa seria a minha mensagem aí, Rony, porque tá ficando, de fato, tá ficando muito perigoso. As pessoas talvez não estão percebendo, mas agora em outubro a gente tem a chance de tentar barrar isso, porque senão vai ser tarde demais. Valeu, um forte abraço.
0: 6h34, 6h36. A gente fica aqui atento aos recados dos ouvintes, porque a gente quer reforçar mais uma vez aquela questão da política, né? Mais uma vez. Não pode falar nome de candidato, não pode falar negativamente, nem positivamente, tem que ter um cuidado nesse sentido aí. Final 9668, a Marilza Soares está por aqui mandando um bom dia pra gente, obrigado pela audiência, obrigado pela companhia, daqui a pouco tem mais gente, mais ouvintes mandando seu recado e seu bom dia pra gente aqui.
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Agora são 6h38, 6h38, 21 de setembro é o dia do radialista também, né? Também, porque nós tivemos uma mudança com relação ao dia do radialista, e o dia do radialista passou a ser também dia 7 de novembro, né? Isso foi uma mudança que foi alterada agora mais recentemente, no início dos anos 2000, mais ou menos, e que nós tivemos essa data que acabou homenageando o Ari Barroso, né? Que foi um dos grandes radialistas do rádio brasileiro, torcedor do Flamengo, narrador, radialista, e que tem aí uma história no rádio brasileiro. O 21 de setembro é uma data que remonta a um decreto de 1940 no governo do Getúlio Vargas, que fixou o primeiro piso salarial para a categoria profissional. Você sabe que o piso do radialista hoje é um dos piores, um dos mais baixos pisos salariais do Brasil, de todas as categorias? Dá uma pesquisada aí para você ver como é que tá o piso do radialista. É um dos mais baixos de todas as categorias. E esse decreto de 1943 acabou fixando o primeiro piso salarial para a categoria profissional, né? Então, os próprios profissionais escolheram o dia do decreto como marco de celebração e união da classe lá em 1940, em comemorações pioneiras na Rádio Nacional do Rio de Janeiro, né? Alguns sindicatos ainda mantêm um apego a esta data. Aí depois nós tivemos uma mudança legal em 2006, a Lei 11.327, que oficializou o Dia do Radialista em 7 de novembro. Homenagem por ser o dia de nascimento do compositor e radialista Ari Barroso. Ari Barroso é um dos grandes radialistas do Brasil, compositor, músico, enfim, muito famoso, todo mundo conhece, né? O Ari Barroso, ele que nasceu em Ubá, no Rio de Janeiro, e foi um renomado compositor da música brasileira, além de radialista, né? Portanto, foi o Ari Barroso, por exemplo, que compôs o Aquarela do Brasil. Ele que é o autor dessa canção, né? Radialista e autor do Aquarela do Brasil. E por isso, dia 7 de novembro é a data que também comemora o dia do radialista no Brasil. Além dessa data aí do dia 21 de setembro, que é uma data que remonta lá atrás, né? Em 1940, ainda no governo do Getúlio Vargas. 6h41, faltam 19 para as 7. Santa Catarina está batendo recorde.

0: histórico de exportações de carne suína. O Japão ampliou as compras em quase 70% e ajudou a impulsionar o faturamento catarinense, que chega agora a US$1,2 bilhões de janeiro a agosto, somente em 8 meses. E quem tem mais informações sobre esse assunto é a repórter Carol Denardi.
1: Santa Catarina registrou em agosto o melhor desempenho da história nas exportações de carne suína para o mês. Foram mais de 63 mil toneladas embarcadas, uma alta de 13,3% em relação a agosto do ano passado. O engenheiro agrônomo Alexandre Luiz Gil, que é analista de socioeconomia e desenvolvimento rural da Epagri-Sepa, destaca também o resultado acumulado do ano.
2: Em agosto, Santa Catarina exportou cerca de 64 mil toneladas de carne suína, com receitas de US$185 milhões. Isso foi o melhor desempenho da história para um mês de agosto, tanto em quantidade quanto em valor. Na comparação com agosto do ano passado, as vendas cresceram pouco mais de 13% em volume e quase 10% em receitas. Já no acumulado dos 8 primeiros meses do ano, o estado exportou cerca de 501 mil toneladas, com faturamento de US$1,250 milhões. Isso representa um crescimento de 2,4% em quantidade e de 3,4% em receitas, quando comparado com o mesmo período do ano passado.
1: Segundo a Epagri, o Japão é o principal destino da carne suína catarinense.
2: Os resultados desse ano representam o melhor desempenho da história para esse intervalo de janeiro a agosto. Entre os principais destinos, o Japão se destaca, respondendo por cerca de 1/3 das receitas desses primeiros 8 meses do ano. É importante destacar que os embarques para esse país cresceram quase 70% nesse período, compensando as quedas registradas nas vendas para a China e Filipinas.
1: O estado catarinense respondeu por mais da metade das receitas brasileiras com exportações de carne suína entre janeiro e agosto deste ano. De Florianópolis, da Rede de Notícias AKERT, Carol Denardi.
0: Agora são 6h43, faltam 17 minutos para as 7 da manhã. Chegaram aqui os relatórios dos bombeiros de Jaraguá e de Guaramirim da noite da madrugada, né? Durante a noite lá em Guaramirim, nenhuma ocorrência grave, segundo o chefe Adelson, apenas uma emergência médica para o SAMU. Já nos bombeiros de Jaraguá do Sul, ontem nós tivemos uma queda de nível no bairro Rau, aqui em Jaraguá do Sul. Um senhor de 66 anos foi conduzido para o pronto-socorro do Hospital São José. Uma queda de bicicleta no bairro São Luís, ontem perto das 8 da noite. E o ciclista, um rapaz de 28 anos, também com suspeita de fratura no braço e na clavícula, foi conduzido para o pronto-socorro do Hospital São José. Uma outra queda de nível, por volta de 10h30 da noite na Vila Nova, acabou ferindo aí uma senhora de 74 anos que foi parar também no pronto-socorro do Hospital São José. E o SAMU também atendeu uma queda de altura acima de 2 metros. Um senhor de 65 anos, ontem às 7h30 da noite, acabou sendo conduzido para o pronto-socorro do Hospital São José. Ele sofreu um acidente dentro de casa, lá no Três Rios do Norte. Ocorrências de ontem para hoje. Bom, com relação ao dia de ontem, domingo, né? Durante o dia e também durante o fim de semana, várias outras ocorrências foram registradas. Ontem, domingo, ontem à tarde, na Valdemar Gruba, nós tivemos aquele acidente de caminhão contra caminhão, né? Um dos condutores, um homem de 31 anos, foi parar no pronto-socorro do Hospital São José. O outro condutor acabou não se ferindo. Queda de moto ontem à tarde no bairro Área Industrial, em Massaranduba. Um rapaz de 20 anos acabou sendo conduzido para o PA. Queda de moto ontem no Beira-Rio, em Guaramirim. O piloto da moto, um rapaz de 27 anos, acabou recusando o atendimento, mas a caroneira dele de 25 anos foi parar no pronto-socorro do Hospital Santo Antônio. Também ontem, domingo, carro contra moto no Rio Branco, sem vítimas. Ônibus contra carro no bairro Escolinha, no sábado, final da tarde. Nesse acidente, nós tivemos o condutor do carro, um senhor de 49 anos, foi parar no pronto-socorro do Hospital Santo Antônio, e uma menina de apenas 13 anos, que era passageira do banco traseiro do carro, também foi parar no pronto-socorro do Hospital Santo Antônio. Caminhão contra carro, sábado à noite, no bairro Havaí, na rua Olímpio José Borges. Nesse acidente, um senhor de 58 anos acabou sendo hospitalizado e uma senhora de 50 anos, passageira da frente, também foi hospitalizada. No sábado, perto das 7 da noite, no bairro Barra do Rio Seco, na rua Pastor Alberto Schneider, um carro contra autopropelido. Ciclista de 18 anos foi parar no pronto-socorro do Hospital São José e um outro rapaz de 22 anos, que era o passageiro, caroneiro do autopropelido, do patinete elétrico, foi conduzido também para o pronto-socorro do Hospital São José. Ainda no sábado, carro contra a caminhonete. Nesse acidente, ninguém se feriu, tanto o condutor do carro de 48 anos e o condutor da caminhonete de 47 anos recusaram atendimento, apenas danos materiais. Carro contra a moto no sábado à tarde, 1h20, bairro Havaí. Nesse acidente, o piloto condutor da moto, um senhor de 36 anos, foi hospitalizado, e a caroneira ou o caroneiro da moto, um senhor de 29 anos, um rapaz de 29 anos, também acabou sendo hospitalizado. Ocorrências que foram registradas, portanto, até sábado, né? De ontem à noite, agora de madrugada, ontem, domingo, durante o dia e também sábado. E na sexta-feira também foi um festival de acidentes. Muitas ocorrências foram registradas na sexta-feira. Muito mais ocorrências na sexta feira do que todas as outras ocorrências de sábado e também domingo.
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0: 6h47, aqui o ouvinte participa sempre com prioridade, mandando o seu alô, mandando o seu bom dia pro Macho, Macho da Tifa Monos. Costela do Rancho do Tio Tonho do Garibaldi ontem, dia 20 de setembro, mandou uma foto aqui do fogo de chão com costela, né? Um costelão sendo assado aqui. Valeu, Macho, abraço, bom dia. José Aparecido, fala, José.
4: Bom dia, Rony.
0: Bom dia.
4: José, partiu o trabalho. Boa semana pra vocês aí, pra nós todos.
0: Boa segunda, boa semana. Fala,
5: Rony, bom dia. Aqui é o Balduino, aqui do Amizade. Parabéns pro dia do radialista, pra você, a Tayane. Que Deus abençoe, que essas vozes bonitas de vocês durem muitos anos. Pra levar o ar as notícias. Todo dia eu escuto vocês. E vamos dar um parabéns pro Reale também, né? É o comandante da rádio aí.
0: Grande seu Reale.
5: 1971. Ele tinha aquele vozeirão na Rádio Rural de Concórdia, onde eu assistia ele ao vivo. Baita de um radialista também. Vamos dar os parabéns para vocês aí, para a rádio. E para o Reale Júnior também. Que Deus abençoe essa voz dele. Que transmita essa voz para muito tempo ainda para todos os estados de Santa Catarina e o Paraná. Beleza, um bom dia, parabéns pelo dia de vocês hoje.
0: Valeu, Balduino.
5: Todo dia eu tô ouvindo a voz de vocês aí.
0: Balduino, grande lembrança do Balduino, né? Do seu Carlos Alberto Reale, o Reale Júnior, o Carlinhos, como era conhecido lá em Concórdia, né? 1971, o Reale Júnior já falava na Rádio Rural lá em Concórdia e o Balduino já ouvia, né? Acompanhava ao vivo os programas do Reale Júnior, do Carlos Alberto Reale, lá em Concórdia. O Geraldo tá por aqui, bom dia pra Lorena também, parabéns pelo dia do radialista. Fala, Armelino, bom dia.
6: Bom dia, Rony, bom dia, RBN. Sobre política eu já nem falo mais, eu já desanimei, isso aí virou tudo um balaio de gato, é tudo dinheiro. Não discuto mais por isso. É só dinheiro, é Master, NSS, é tudo uma máfia. Mas assim, um abraço aí pra ti aí, um radialista, e um abraço aí pra nossa dupla Grenal que vai descer.
0: Valeu, abraço. Fabiano tá por aqui, a Mari Nunes também, parabéns pelo dia do radialista, final 6796.
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0: Bom dia para Elias Miller, que mandou aqui um bom dia, já apagou. A Roseli Segundo também, ótima segunda-feira para vocês, parabéns para todos, muito obrigado pela audiência, obrigado pela companhia. Pessoal que vai chegando, mandando o seu alô e mandando o seu bom dia pra gente através do nosso WhatsApp, que é o 8837-5377. 8837-5377. E o pessoal que está no YouTube conosco também, né? Todos os dias aqui, muito obrigado. Não esqueça de deixar o seu like, a sua curtida pra gente, de ativar o sininho, é sempre importante, né? Pessoal do YouTube, muita gente aqui, Francisco Codon, o Ivo Weiler, a Roseli Segundo, Agostinho Zimmermann, a Vera Terezinha, o José Augusto, Ailton José, o Macho Friese, o Macho Antônio Paulo, o Trader Morfeu tá por aqui também, o Leomar Souza, Vilma Gomes Pires, bom dia pro Renilson de Lima, Afonso Schroeder, um grande abraço, obrigado pela audiência.
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0: Agora são 6:52. Vou dar um abraço aqui especial pro nosso ouvinte que está nos ouvindo lá em Piem, no Paraná. Agora o Renilson de Lima. Bom dia, Rony. Mora em Piem, Paraná, bairro Paranazinho. Estou na audiência do portal. Um ótimo dia. Um dia abençoado para vocês, para nós todos. Valeu, Renilson. Grande abraço. Obrigado pela audiência, pela companhia. Está acompanhando no YouTube, né? Muito obrigado pela audiência. 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

0: 6:54. Nós tivemos um registro, mais um registro de cachorro da raça Pitbull solto atacando os vizinhos, né? Foi no bairro Bom Plante, em Corupá. Segundo informações da Polícia Militar, foi ontem de manhã cedo, dia 20. Alguém ligou para o 190, informando que o animal, o pitbull de porte grande, havia escapado da propriedade vizinha, tinha entrado no seu terreno e ameaçado atacar as pessoas. Informando ainda que situações semelhantes já teriam ocorrido anteriormente. Em seguida, os policiais foram até o local, constataram realmente que o cão estava solto, com possibilidade de acesso à via pública e propriedades vizinhas. A proprietária compareceu no local, fez a contenção do animal, que estava bastante agitado, e vai responder um termo circunstanciado. O pessoal não aprende, né? Cachorro da raça pitbull, qualquer outro cachorro bravo aí, cachorro que possa atacar as pessoas, né? Principalmente cachorros da raça pitbull, tem que ter um cuidado especial, né? Permitir que o cachorro fuja do seu pátio e que invada o pátio do vizinho, podendo atacar uma criança, podendo atacar aí um bebê, uma pessoa idosa, enfim, qualquer pessoa, né? Qualquer pessoa vai ter dificuldade para se defender de um ataque de um cachorro da raça pitbull. Então é importante que as pessoas que têm o cachorro, que têm o animal, que tenham o cuidado especial também, que a polícia haja rapidamente sempre para evitar eventuais tragédias nessas situações aí. 6:55, mais alguns ouvintes antes do horário eleitoral obrigatório. Fala, Luiz, bom dia.
1: Bom dia, RBN, parabéns pelo dia do radialista e um recado para os torcedores do Brasileirão. Segue o líder, o time desembestou, ninguém segura. Abraço.
0: Valeu.
2: Fala, Rony, bom dia, tudo bem?
0: Fala, Mauro, bom dia, Mauro.
2: Parabéns aí a todos os profissionais da RBN. É, comentar contigo também que a gente está com uma obra lá em Navegantes, no aeroporto, e a gente faz na madrugada, eu vindo agora de lá para cá, e pô, de lá desde de Navegantes eu ouvindo a RBN, sinal bom, velho.
0: Que legal,
2: sinal, né? Lá de Navegantes dá para ouvir vocês aí, valeu, um forte abraço, Mauro do Água Verde.
0: Valeu, Mauro. Obrigado pela audiência de sempre. Muito obrigado pelo carinho, pela companhia, pessoal que vem nos ouvindo aí pela BR-101 todos os dias também, né? Outro ouvinte aqui não mandou o nome, é Edna. Fala, Edna.
3: Rony, bom dia. Passando aqui para dar os parabéns pelo dia do radialista. A você, né, e todos os radialistas aí da RBN, que é uma rádio que dá gosto da gente escutar, né? Que é uma rádio ímpar. E também quero deixar os meus parabéns para meu irmão Francisco, professor Francisco. Que ele seja muito feliz, desejo muito sucesso, muita saúde, muita prosperidade para ele.
0: Valeu, Edna.
4: Bom dia, RBN. Parabéns a todos os locutores aí, os radialistas. E manda música aqui para nós de Massaranduba, é o Nelson.
0: Valeu, Nelson. Fala, Carlos.
5: Bom dia, melhor rádio do mundo. Parabéns aí para vocês, esses profissionais que informam a gente, que faz tudo. Lembro ainda quando o seu Reale estava, que ele falava, né? Lembro bem que uma enchente grande que deu aqui, era 24 horas ele dando, né? Passando informações e tudo ali, né? Quem que não se lembra dessa voz? Pense nisso, enquanto eu lhes agradeço pela atenção dispensada. Obrigado, bom fim de semana.
0: Boa semana.
5: Bom começo de semana.
0: Valeu. É, era a marca registrada no seu Reale, né? Pensem nisso, enquanto eu lhes agradeço pela atenção dispensada.

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0: Agora são 7h25. Bom dia pra vocês. Sejam bem-vindos de volta ao Portal RBN, que já começou às 6 da manhã e a partir de agora entra na sua segunda parte até às 8 horas da manhã com muita notícia, informação e serviço. Eu sou o Rony Oliveira e comigo a Gisela Marodim. Bom dia, Gisela.
1: Bom dia, Rony. Bom dia a você que está nos acompanhando aqui no Portal RBN nesse dia 21 de setembro de 2026, já com a expectativa da primavera que começa amanhã. Sejam todos bem-vindos aqui no nosso Portal RBN.
0: Nosso Portal RBN leva para você a informação, serviço e a notícia até às 8 horas da manhã. Um abraço a todos que estão já nos desejando aí os parabéns pelo Dia do Radialista. Hoje, 21 de setembro, temos duas datas no ano, né? 7 de novembro, que é o nascimento do Ari Barroso, e muitas mensagens, muitas homenagens, muitos cumprimentos dos ouvintes em função da data do dia 21 de setembro, que é uma data que foi anunciada em decreto pelo Getúlio Vargas em 1940. Então, um grande abraço, muito obrigado pela sua audiência. Estamos no Rádio 94,3 FM, estamos também no aplicativo, estamos no YouTube com imagens.
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0: 7h27, entre os destaques aí, um fim de semana bastante violento, com muitos acidentes de trânsito aqui na região de Jaraguá do Sul, principalmente na sexta-feira, né? Sábado e domingo com muitos acidentes. Você já viu aí no intervalo algumas imagens de acidentes do fim de semana que nós mostramos no YouTube. Vamos mostrar de novo já daqui a pouco. E também tivemos muitas ações aí da Polícia Militar no setor de segurança pública. Tudo isso e muito mais a partir de agora no portal, trazendo já os primeiros destaques pelo estado, pelo Brasil e também pelo mundo.
1: O último dia do inverno terá chuva volumosa e risco de enxurradas e granizo em Santa Catarina. BR-470 em Campos Novos, jovens de 20 anos morrem após colisão entre carro e dois caminhões. Polícia investiga, corpo de jovem desaparecido é achado no mar em Balneário Camboriú. Drones de ataque criados na UFSC são aprovados em testes do Exército. Idosos inalam fumaça e são socorridos após incêndio em residência em São José. Criança de 10 anos é arrastada por onda, se afoga e desaparece no mar em Balneário Piçarras. Pelo país, falta de cadastro no RNPC pode tirar benefício da CNH em 2026. Polícia Federal encontra 5 mil arquivos de nudez e sexo em celulares de Vorcaro. Greve de funcionários da Caixa pode atrasar financiamento de imóveis. Pacientes com câncer são vítimas de esquema de falsificação de remédios e fraude em licitações. 403 litros do produto. Parece shampoo, mas é cocaína. A Polícia Federal rastreia a carga do Brasil até Berlim. 6 pessoas foram presas, segundo a polícia, e a fabricante é vítima do esquema. Vídeo mostra Moraes desembarcando de jatinho de empresa de Vorcaro. Após Master Dino dá 90 dias para a Fazenda reavaliar regras de atuação da Comissão de Valores Mobiliários. Brasil, União Europeia, Canadá e Quênia lançam manifesto às vésperas de Assembleia da ONU. Queda de 15 metros de altura, ônibus cai em Ribanceira e deixa 6 mortos em Cruzeiro, em São Paulo. Morre Paulo Roberto Teixeira, médico que atuou no combate a HIV e AIDS. No Distrito Federal, lancha pega fogo no Largo Palanoá. 4 pessoas estão em estado grave. E pelo mundo, Ucrânia lançou mais de 1.000 drones em dia de eleição na Rússia. Trump diz que transformará Arco do Triunfo dos Estados Unidos em complexo militar. Alguns dos destaques pelo estado, pelo país e pelo mundo. E no mercado financeiro, a Bolsa de Valores de São Paulo teve o índice Bovespa com alta de 0,24% na sexta-feira, fechando com 185.992 pontos. O dólar teve alta de 0,11%, R$ 5,14. O euro teve alta de 0,18%, R$ 5,90. E o Bitcoin, neste momento, uma alta de 5,10%, uma alta expressiva do Bitcoin agora pela manhã, US$ 84.420.70.
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0: Agora são 7h30, Campeonato Brasileiro no fim de semana, sábado, Atlético Mineiro 1, Chapecoense e também 1, Mirassol venceu o Botafogo do Rio por 2-0. E nós tivemos também o Santos vencendo o Remo lá em Belém por 2-1 e o Vasco goleando o Curitiba por 5-0. O São Paulo venceu o Internacional de Porto Alegre por 1-0 e essa derrota também já provocou a demissão do treinador Pezzolano, que já não é mais o técnico do Internacional, né? Já deveria ter partido há muito tempo e nesse fim de semana acabou sendo demitido. O Internacional está procurando agora um técnico, um treinador. Também no sábado, na Série B, o Juventude perdeu para o Sport Recife lá em Recife por 2-1. E ontem, domingo, nós tivemos mais alguns jogos. O Grêmio empatou em 0-0 com o Palmeiras, uma grande atuação do goleiro Everton, que era do Palmeiras e agora é do Grêmio, dos melhores goleiros, né, do futebol brasileiro, e que salvou o Grêmio e que poderia ter perdido por 2-3 ou 4-0, né? Enfim, o Everton, sem contar as bolas na trave, né? Então, o Everton foi um goleiro que teve uma atuação brilhante ontem no gol do Grêmio. O Grêmio conseguiu segurar o Palmeiras 0-0 e o Palmeiras se mantém na segunda colocação do Campeonato Brasileiro. O Corinthians perdeu em casa para o Fluminense 3-1, Vitória perdeu em casa para o Cruzeiro 3-1 e nós tivemos também o Flamengo vencendo o Bragantino por 2-1 e o Atlético do Paraná vencendo o Bahia por 2-1. Ontem na Série B, o Goiás venceu o Avaí por 2-1. E hoje na Série B, nós teremos o complemento da rodada com o Criciúma jogando em Criciúma contra o Operário de Ponta Grossa. Na Série A do Campeonato Brasileiro, o Flamengo é líder com 60 pontos, Palmeiras em segundo 57, Atlético do Paraná em terceiro 49 e fechando o G4, o Fluminense com 48 pontos ganhos. Na zona do rebaixamento, o Grêmio com 29, o Inter com 28, Remo com 23 e a Chapecoense com 18 pontos ganhos. Na Série B, primeiro colocado é o Vila Nova com 51, em segundo Fortaleza 51, em terceiro Novo Horizontino com 50, em quarto Juventude 50, em quinto Criciúma com 47, em sexto Atlético Goianense com 46. O Avaí está na zona do rebaixamento, juntamente com Londrina, com América Mineira e também com a Ponte Preta. O Campeonato Brasileiro para agora, tem uma longa parada, volta só depois das eleições, no dia 7 de outubro, e prossegue a Série B do Campeonato Brasileiro. Tudo isso porque nós temos agora a data FIFA, com alguns amistosos internacionais e outros jogos também. São os destaques aqui do nosso Portal RBN com as informações do esporte, os principais destaques aí nas últimas horas com relação ao esporte, com relação a essa movimentação do esporte, que você acompanha tudo com detalhes aqui na nossa programação.
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4: Bom dia, entre hoje e amanhã segue com aumento gradativo das nuvens. Hoje ainda é quente, abafado, com nebulosidade variável e aos poucos as nuvens carregadas provenientes do oeste de Santa Catarina avançam em direção à região. Tem previsão de chuva, risco para ter alguns temporais isolados, mas o volume não é tão expressivo, tão significativo, então se tiver algum transtorno é algo assim mais pontual. Mesmo assim, é bom ficar em atenção. Provável que o tempo ele melhore só a partir dessa sequência aí de tarde e noite de terça-feira. Na quarta, quinta, sexta, o tempo é bom, o sol volta a marcar presença, mesmo que intercale com alguns períodos de nebulosidade, a maior parte é aproveitável. A temperatura ela se mantém em elevação, a máxima prevista deve chegar próxima dos 20, 22 graus nessa terça-feira, uns 18, 17 graus na quarta-feira. Na quinta já começa a perder força a massa de ar frio e seco. E na sexta volta a esquentar. Sexta e fim de semana já volta a fazer calor, pelo menos parte do fim de semana é bem quente e bem abafado. E se tiver algumas pancadas, quem sabe ali no final do dia à noite do domingo. Peter Scheuer, meteorologista, com a previsão do tempo.
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0: 7:34 Nosso ouvinte aqui, o Robin, encontrou um celular hoje de manhã, né? E já ligou aqui uma ouvinte, já também procurando esse celular, já passei o contato aqui do Robinho. É aquela situação toda que a gente recomenda sempre que as pessoas peçam o nome completo, né? Peçam a identidade, enfim, porque tem muita gente por aí que acaba se aproveitando dessas situações para pegar um celular que não é seu. Então, a menina já se apresentou aqui, vai entrar em contato lá com o Robinho em função dos documentos que foram encontrados e também do celular que o Robinho encontrou. 7:35, os ouvintes que vão chegando, pessoal que está no nosso YouTube.
1: Bom dia, pessoal. Boa segunda-feira para todo mundo que tá chegando por aqui. O Francisco Codonho tá dando um bom dia. Rony Gisela, parabéns pelo dia do radialista. Obrigada. O Ivo também tá por aqui. Deseja a você, Rony, a Gisela, a todos os ouvintes uma maravilhosa semana. Obrigada. Roseli Segundo dando bom dia pra gente. O Agostinho Zimmermann. Bom dia, grande Rony Oliveira. Mais uma semana. Tá chegando a hora. Vamos fazer uma ótima semana. Abraço. A Vera Terezinha Pires Salles também dando um bom dia pra gente. Bem-vinda aqui. O José Augusto também tá por aqui. O Ailton José, bom dia a todos. O Marco Friese também está nos assistindo aí. O Márcio Antônio Paulo, bom dia, Rony Gisela. Ótima segunda-feira. O Trader Morfeu, bom dia, Rony Gisela. Abençoada semana pra todos. Morfeu da Barra do Rio Serro tá ligadinho com a gente. O Leomar Souza nos assistindo também. Bom dia, Gi, Rony. Parabéns pra vocês que são radialistas. O Leomar tá dizendo pra gente aqui. A Vilma Gomes Pires, bom dia, ótima semana a todos. Ah, o

0: A Damaris Bueno, bom dia, ótima semana para todos nós, parabéns pelo dia do radialista. A Jaqueline também está por aqui, bom dia Rony, Gisela, parabéns pelo dia do radialista a vocês. O Jorge Nunes, bom dia e parabéns pelo dia do radialista. O Wagner também está chegando por aqui, parabéns família linda RBN. O Celso Ávila, bom dia, parabéns dupla pelo seu dia, obrigada pelas felicitações aqui. E a gente agradece a sua audiência e lembra, pede aqui para todo mundo dar o seu joinha, se inscrever no canal e acionar o sininho. Bem-vindos.
1: 7:37, fala Wilson, bom dia.
2: Bom dia, boa segunda, boa semana, pra todo mundo. Parabéns aí pra RBN aí, pro dia do radialista, pra galera que sempre tá trazendo a notícia pra nós aí, ajudando a gente a entender as coisas da vida. Deus abençoe muito vocês aí.
1: Valeu, um abraço, bom dia, obrigado. Fala, Dia.
3: Bom dia, Rony, bom dia, Gisela, bom dia a todos. Passando para parabenizar vocês aí pelo dia do radialista, Rony com excepcional trabalho, Gisele da mesma categoria, um excepcional trabalho também. Tudo de bom para vocês aí, Rony.
1: Valeu!
3: Ô, Rony, futebol, nós estamos tranquilos agora na liderança, bem tranquilos, uma vitória atrás da outra. Ô, Rony, a Câmara de Vereadores de Jaraguá já iniciou as obras, né, Rony?
1: Já começou.
3: Já deram início as obras da Câmara de Vereadores na Vila
1: Exatamente.
3: Nova.
1: Exatamente. Fiz um vídeo esses dias aqui, conversei com o presidente e realmente as obras já começaram, né? As obras do novo prédio, inclusive a própria Câmara, que não tinha o prédio da esquina, o pessoal acabou adquirindo o prédio da esquina para ter praticamente a Câmara até a rua ali, até a esquina, toda a esquina ficou agora da Câmara de Vereadores. Enfim, nós vamos tratar desse assunto aí em breve também, né? Fala, Marco!
4: Bom dia, Gi. Parabéns pelo dia do radialista e parabéns pelo dia do gaúcho e das gaúchas. Grande abraço, boa semana a todos.
0: Tem mais gente por aqui chegando.
1: Mandar um abraço pro Marco Bruxa.
0: Passo, Marco, obrigado, bom dia. Né? A gente fica muito feliz, gaúchos, colorados e gremistas e etc, muito felizes aqui. Obrigado, ontem foi um dia muito especial.
5: Fala, Raoni, bom dia. Passando aqui para avisar que é para seguir o líder, hein? Flamengo pegou a liderança e agora tá 3 pontos na frente. Vamos que vamos, hein? Ótima semana pra vocês.
1: Valeu, abraço, bom dia, flamenguistas felizes da vida. E mais ouvintes aí chegando.
0: Tem, Rony.
1: Marco voltou aqui, ó.
4: Mas que barbaridade. Se não é o Rony, a gente não agradece. Medalha, Grêmio.
0: Tinha que terminar assim, né? Com a colorada aqui. Obrigada, Marco. Um abração pra você, boa semana. É, tem mais gente sim chegando por aqui. O Celso Kemper tá dizendo bom dia, RBN. Feliz dia do radialista a todos vocês. Sou ouvinte todos os dias, sempre gostei de ouvir rádio desde criança. Cheguei em Guaramirim no ano de 1991. Política, futebol, religião, não se discute. Uma semana abençoada para todos nós. E olha, além de ser o dia do radialista, hoje a gente está recebendo muitas felicitações. Hoje, dia 21, também é o dia da árvore e o dia nacional de luta da pessoa com deficiência. O Jorge também está chegando por aqui. Bom dia, Ronigi. Aqui é o Jorge de Guaramirim, passando para parabenizar vocês pelo dia do radialista. Obrigada, Jorge. E principalmente para deixar registrada a minha admiração pelo trabalho que realizam diariamente. Quero destacar o respeito e a imparcialidade que vocês demonstram com os ouvintes, independentemente de cor, gênero, raça, posição política ou religião. Acho muito importante a forma como conseguem respeitar diferentes opiniões, sem julgamentos e sem deixar que preferências pessoais interfiram na informação. E, acima de tudo, admiro o compromisso de vocês em trazer a informação como ela é, como ela realmente é. Doa a quem doer. Essa postura nos dias de hoje merece muito reconhecimento. Agradeço por fazerem parte da minha rotina e, de certa forma, da minha vida. Praticamente todas as manhãs já faz parte do meu dia começar ouvindo vocês e acompanhando as notícias. Parabéns pelo trabalho, pela dedicação e pelo profissionalismo. Um grande abraço a vocês e a todos da rádio. Nossa, uma carta ele mandou pra gente aqui. Obrigada, Jorge.
1: Valeu, Jorge.
0: Um abração.
1: Grande abraço, obrigado pela audiência, pela companhia. E já teve gente lembrando do Céu Real, gente que ouviu o Céu Real em 1971. Lá na Rádio Rural de Concórdia. Gente que ouviu o Seu Reage no Seu Reage nos anos 90, né? O Carlos Roberto Reage, o nosso diretor presidente.
0: É, a gente vai fazendo história na vida das pessoas. Obrigada pelo carinho aí. Quem mais? Ah, o Lácio, esse é o link personalizado. Tem mais gente chegando por aqui. O Leomar Souza também mandou foto bonita do amanhecer na Figueira, neste momento na Figueira. Obrigada. Quem mais? O Sidney também tá por aqui. Parabéns para todos.

0: dos radialistas. Segue o líder, Flamengo. Um abraço, Sidney. Bom dia, feliz dia do radialista para essa equipe 10. Quem tá ligadinho com a gente aqui é a Nayara. Um abraço, Nayara. O Netinho também. Bom dia, Gisela. Bom dia, Roni. Parabéns dupla pelo seu dia. Bom dia para todos os ouvintes da RBN. Uma excelente semana para todos. Obrigada, Netinho. O Adilson também está ligadinho por aqui. Fiquei sabendo que a polícia retirou muitas bases de Windbanner em Jaraguá, Corupá. E Corupá está assim também, deixam aquele monte de base espalhada nas calçadas, principalmente na praça. Hora da polícia agir aqui também, pois lei é lei para todos. Bora retirar e fazer conforme a lei, das 6 da manhã às 22 horas. E aí vamos lá, equipes contratadas para recolher essa base. E parabéns
1: pelo questão, dia, né? E a questão da FIA, não é nem a polícia que tem que retirar, né?
0: É os próprios partidos?
1: Não, é a prefeitura que fiscaliza, né? É a prefeitura que fiscaliza e que tem que retirar isso aí. Pode até pedir o apoio da polícia militar, mas quem tem que fiscalizar, quem tem que retirar é a própria prefeitura, que tem os fiscais para isso, né? Que fiscaliza justamente qualquer impedimento nas calçadas, não só esse material aí de Windbanner.
0: Qualquer
1: banner,
0: bateleão,
1: né? Qualquer coisa nas calçadas, a prefeitura fiscaliza e manda retirar, o recolhe e leva pro depósito, né?
0: Então fica a
1: pode
0: dica
1: pedir aí o apoio da polícia militar, se for o caso. Mas não sei se é o caso, né? Polícia militar é mais pra questão de segurança, enfim, algo nesse sentido, né?
0: Então atenção aí, pessoal de Corupá. E parabéns pelo dia do radialista, vocês são top demais aqui, o Adilson Oliveira, obrigada Adilson por estar com a gente aqui. O Delmir tá mandando aqui parabéns pelo dia do radialista, melhor jornalismo. Obrigada. A Flávia Eloá também chegou aqui dando um bom dia pra gente. Um abraço pra todo mundo aqui pelo 8837-5377.
1: Agora são 7h43, faltam 7h17 e esse é o nosso portal RBN com informação, serviço e notícias. Chegou uma outra ouvinte aqui perguntando sobre o celular achado em Itaupava Sul, né? Mas o Robinho vai, já tivemos outros contatos também, o Robinho está com o celular e vai conversar com as pessoas que estão mandando o contato, né? Às vezes são pessoas, são amigas, né? Que sabem que a amiga perdeu, são parentes, são familiares, enfim. E até porque a menina que perdeu o celular não tem celular, né? Pra poder fazer o contato, pra poder fazer a chamada. São 7h44.
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14: Agora 7h48, faltam 12 minutos para as 8. 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
1: Agora são 7h49, informações do trânsito. Você está vendo ali no YouTube imagens de alguns acidentes que movimentaram aí os bombeiros no fim de semana. Nós tivemos colisão de carro contra carreta, né? Colisão traseira, colisão de carreta contra carreta, enfim, algumas imagens bem assustadoras que movimentaram aí o fim de semana. 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Informações do trânsito e a movimentação de ontem para hoje aqui na região de Jaraguá do Sul. Vamos lá com os destaques do trânsito. Lembrando para você que entre essas movimentações que nós tivemos aí de ontem para hoje, né? Algumas informações importantes com destaque especialmente para a movimentação do trânsito. Nós tivemos aí vários acidentes ontem, vários acidentes no sábado e tivemos também na sexta-feira um festival de acidentes com muitas pessoas, pelo menos 12 pessoas só na sexta-feira acabaram sendo internadas nos hospitais aqui da região em função de acidentes. Ontem, domingo, tivemos um acidente de caminhão contra caminhão ali na Valdemar Gruba, com um dos caminhoneiros sendo hospitalizado, um rapaz aí de 31 anos. Tivemos uma queda de moto lá em Massaranduba. Ontem tivemos queda de moto com dois ocupantes na moto. O piloto não precisou ser socorrido, mas a caroneira de 25 anos foi conduzida ao pronto-socorro do Hospital Santo Antônio, foi no bairro Beira Rio o acidente. Tivemos também um carro contra a moto no Rio Branco, sem gravidade. Tivemos no sábado ocorrência no bairro Escolinha de ônibus contra carro. Uma menina de 13 aninhos acabou sendo hospitalizada e também o condutor do carro de 49 anos. Caminhão contra carro sábado à noite no bairro Havaí. Nesse acidente, um senhor de 58 anos acabou sendo hospitalizado e tivemos também o registro de uma passageira da frente, uma senhora de 50 anos, também hospitalizada. No sábado, na Barra do Rio Cerro, carro contra patinete, contra autopropelido, e os dois ocupantes do autopropelido, um rapaz de 18 anos e um outro rapaz de 22 anos, acabaram sendo socorridos e hospitalizados. Carro contra caminhonete na BR-280, na Corte Cera, lá em Guaramirim, também um acidente grave e que teve danos materiais expressivos. Carro contra moto no bairro Havaí, Guaramirim, sábado à tarde. Dois ocupantes da moto, o piloto foi hospitalizado, um rapaz lá, um homem de 36 anos, e o outro rapaz de 29 anos, que era o passageiro dele. E aí, na sexta-feira, nós tivemos aí muitos acidentes o dia inteiro. Foi um dia com o maior número de acidentes aqui em Jaraguá do Sul, na sexta-feira, como sempre, né? Com cerca de 12 pessoas hospitalizadas só na sexta-feira aqui em Jaraguá do Sul. 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Lembrando que a quarta pista foi finalmente implantada na sexta-feira à tarde, já está em funcionando na Reino do Raul, né?
14: Pois é, para desafogar o trânsito ali, um gargalo que existe e que causa uma lentidão enorme, uma fila enorme na Reino do Raul. A gente até esperava que isso fosse, seria feito num fim de semana, né? Mas como o tempo ficou bom durante a semana, já foi feito e é um alívio aqui pros motoristas, né? Agora é só resta acompanhar a evolução aí nos próximos dias, né, Rony?
1: Exatamente. Quarta pista, quarta faixa, na final, na última quadra ali da Reino do Raul, antes dos trilhos. E tivemos no fim de semana também aquela ação aí da prefeitura, apesar do mau tempo da chuva no sábado, nós tivemos aquela ação de mobilização no trânsito em parceria aí com o pessoal da Associação Comercial e Industrial de Jaraguá do Sul. 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
1: Agora são 7:58, ouvintes do YouTube, muita gente lembrando aí do dia do radialista, dia 21 de setembro.
14: É verdade, muito obrigado. Pessoal, os últimos que chegaram por aqui, a Marilene Cruz, bom dia, Roni e Gi, parabéns pelo dia do radialista, vocês são top. Valdemar Damori também, parabéns pelo dia do radialista e parabéns pelo seu ótimo trabalho. Ivonete também, bom dia, abençoada semana para vocês. E aqui vai meu parabéns, que Deus abençoe sempre vocês radialistas, com todo o meu coração. Obrigada pelo carinho e pelas felicitações aqui do pessoal do YouTube.
1: Eu já expliquei na primeira hora do programa que esse dia do radialista de hoje, 21 de setembro, é uma data que vem lá do Getúlio Vargas, de 1940, porque ele, através de decreto, criou o piso do radialista.
14: Uhum.
1: Piso salarial do radialista, né? Eu prefiro a data de 7 de novembro, que é a data que homenageia um radialista nato verdadeiro, que é o Ari Barroso, e que é a nova data que desde 2006 é o dia do radialista, dia 7 de novembro, que o Ari Barroso foi um dos grandes radialistas, compositor, autor da Aquarela do Brasil, músico, compositor e radialista, né? É. Um apaixonado pelo rádio. Então,
14: o profissional mesmo, né?
1: A data do dia 7 de novembro, que é a data do nascimento do Ari Barroso, pra mim, eu como radialista, eu prefiro aquela data lá. Até porque já falei da primeira hora do programa, o piso do radialista é um dos pisos mais baixos de todas as categorias profissionais existentes.
14: Não tem o que comemorar neste momento.
1: Eu tava olhando aqui. Sabe quando é que tá o piso?
14: Ah, o piso
1: do radialista hoje, para funções regulamentadas, né? Se você for um radialista regulamentado.
14: Ah, tá, que você tem que ter o seu registro certinho.
1: Sabe quando é que tá o piso?
14: Ah.
1: R$ 1.666.
14: Poxa vida.
1: É, quanto é que tá o salário mínimo?
14: 1.621.
1: É um pouquinho a mais que o salário mínimo. O piso do radialista hoje em Santa Catarina. E Santa Catarina tem o mais baixo piso de radialista do Brasil.
14: Pra também, ajudar, né? Ó, poxa vida.
1: Além do piso do radialista ser um dos mais baixos do Brasil inteiro, de todas as categorias, o piso de Santa Catarina é o pior piso de radialista do Brasil.
14: Ganha aqui em Santa Catarina.
1: 1.666. Agora, se você não tiver em função regulamentada, o piso é menor que o salário mínimo. É R$ 1.518 em Santa Catarina. Ou seja, pessoal do administrativo, menor aprendiz, serviços gerais dentro do rádio é menor que o salário mínimo. Veja a aberração disso, né? Porque ninguém pode ganhar no Brasil menos que o salário mínimo. Mas aqui em Santa Catarina, o radialista, que não é regulamentado, o piso dele é 1.518.
14: E o regulamentado é só um pouquinho a mais pra, né?
1: Então, uma vergonha, né? Essa situação toda envolvendo a questão do piso do radialista. Por isso que essa data que decretou o piso, era melhor nem ter decretado, né? Se é pra ganhar menos que o salário mínimo, deixa sem decreto do piso do radialista, que é o dia 21 de setembro. Deixa a data lá pra homenagear o Ari Barroso, que é o dia 7 de novembro.
14: Enfim, coisa não evoluiu.
1: Bom, mais ouvintes que vão chegando aqui no nosso WhatsApp, final 5970. Alô, bom dia.
0: Bom dia, Cheiro Velho. Parabenizando você pelo belo programa, belas músicas. Parabenizando também toda a gauchada da nossa região. Um abraço a todos.
1: Isso aqui
0: aí,
1: é de manda
0: esse prêmio pra mim aí.
1: Esse beleza? Aqui é um áudio que chegou de ontem pro nosso ouvinte aqui, pro programa do João, né? Ontem de manhã. Tá tudo misturado aqui os áudios. Deixa eu tentar encontrar de novo aqui os áudios mais recentes, dá uma atualizada aqui. Aldenir tá mandando um bom dia pra gente. A Helena, não é, tá aqui, fala o Reginaldo.
2: Bom dia, Rony. Bom dia, Gisela, Reginaldo do Bairro Escolinha. Rony, passando aqui para desejar uma excelente semana para todos nós e também dar os parabéns aí para vocês pelo dia do radialista, para você, para a Gia aí e para os demais também. Valeu, Rony, um abraço.
1: Valeu, um abraço, bom dia. Fala, Fábio.
4: Fala, Rony, Gisela, e aí, bom dia. Ô, Rony, Gisela. Ô, Ju, que sol, que lua, que dia maravilhoso, galera. Segunda-feira, moçada. Vai pra vocês, os gogó de ouro, os microfones de ouro. Parabéns pelo dia de vocês, meus queridos. Dia do radialista aí, levando a voz do povo aí pra galera. Valeu, é nóis, uhul.
1: Valeu, abraço, Fábio. E os demais ouvintes que estão chegando aí.
14: A Helena de Chenevix também tá por aqui, mandando um bom dia pra gente. O Adilson, obrigado por tirar a dúvida, agradecendo aqui. A Anísia também tá mandando um abraço pra gente. Francisco Alves, bom dia, Rony e Gisela, parabéns pelo dia do radialista, que sempre de forma imparcial fazem chegar a notícia e informações da melhor forma a nós ouvintes, auxiliando as entidades e dando voz ao povo. O quem mais aqui que mandou aqui, recado, a JG Manutenção, bom dia, Jair, na escuta, parabéns pelo dia do radialista. A Zélia do Amizade, parabéns pelo dia do radialista, que Deus continue abençoando todos os radialistas, especialmente todos da querida RBN. Beijos a todos, a Zélia Tibes, Vila Amizade, Guaramirim. A Ivanice Mertens está dando um bom dia e parabéns pelo dia do radialista. E vocês que fazem o jornal perfeito. Obrigada, Ivanice da Barra, o Fabrício Eichenberg. Gostaria de deixar minha indignação com as pessoas que continuam jogando lixo na rua Otto Schwartz, em Três Rios. É muito lixo, se vocês puderem fazer uma matéria. Obrigada aí, Fabrício, pela informação. A Flávia Eloar tá chegando por aqui, mandou áudio pra gente também. E ela disse que também achou que era dia 7 de novembro. E a Maria de Fátima tá dando um bom dia pra gente. Obrigada pelo café aqui, Maria de Fátima.
1: Fala, Flávia.
5: Bom dia. Hoje eu quero parabenizar vocês pelo trabalho, principalmente o compromisso que vocês têm com a informação de verdade. É, a gente está num tempo que muitas notícias, elas acabam sendo apresentadas pra gente de acordo com os interesses, né? De algumas pessoas e tudo mais. Então é muito importante que a gente tenha profissionais que prezam pela imparcialidade, né? Pela responsabilidade e também de levar os fatos aos ouvintes de forma clara e fidedigna. Então eu quero pedir que vocês continuem fazendo esse trabalho que é tão importante para a nossa cidade e dando voz sempre à informação e ajudando as pessoas a formarem suas próprias opiniões. Parabéns pelo dia do radialista e pelo excelente trabalho que vocês fazem. Lembrando também do Dia Nacional da Luta da Pessoa com Deficiência. Obrigado.
1: Valeu, Flávia. É, hoje é esse dia de luta também das pessoas com deficiência, né?
14: Exatamente.
1: 21 de setembro, dia de setembro. Da árvore, enfim. Além do dia também do radialista. Um grande abraço a todos. Estamos sempre aqui à disposição para essas campanhas que são fundamentais aí para melhorar a inclusão das pessoas.
14: Né? É verdade. A gente apoia muito, a rádio apoia as causas sociais de modo geral da comunidade e esse apoio especial também às pessoas com deficiência.
1: 8:05 no horário de Brasília, 8:05. Grande abraço a você, obrigado pela audiência, pela companhia. Na sequência vem aí o João Carlos Júnior com o seu programa U de Gás e nós voltamos hoje ao meio-dia 25 com mais um plantão do meio-dia. Um grande abraço, boa segunda, boa semana a todos.
14: Obrigada pelas felicitações essa manhã, pela parceria, pela participação. Parabéns a Jaraguá do Sul, é campeão geral da etapa regional Leste-Norte do JASC, dos Jogos Estudantis. E um abraço a você, começando bem a semana na expectativa da primavera que começa amanhã. Boa segunda-feira.
3: 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Deus abençoe sempre vocês. E vamos à luta aí. Parabéns, RBN. Tudo de bom. Um abração para vocês todos aí.
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11: Bom dia pra você na rádio que faz parte da minha vida, 8:10.
12: Bom dia.
13: Bom dia.
11: Alô, bom dia! Bom dia, Jaraguá do Sul! Bom dia, norte de Santa Catarina! Estamos chegando, minha gente! Chegando pra ficar com você na manhã desta segunda-feira! Hoje, minha gente, boa dia, 21 de setembro de 2026, segundou aqui na RBN. Hoje é o dia do radialista, né? Parabéns a todos os radialistas, um abraço a toda essa classe maravilhosa, meus amigos, meus colegas de profissão, né? E ao ouvinte, porque não tem radialista sem os ouvintes, né? Então, um abraço a todos os nossos ouvintes, você, meu amigo, você, minha amiga, obrigado, viu? Por nos dar a oportunidade todos os dias de chegar na sua casa, no seu trabalho, no seu automóvel, onde você está, e ser a nossa companhia aqui na RBN, tá bom, gente? Um bom dia pra você, obrigado pelo carinho, eu sou o João Carlos Júnior, e até às 10 da manhã te faço companhia aqui na RBN, tá bom? Ó, tem muita coisa boa por aqui, hoje tem caixa misteriosa, e daqui a pouquinho eu vou revelar qual é o patrocinador de hoje pra você trazer a palavra-chave aqui no WhatsApp da RBN. Agora 8:11, boa segunda-feira pra você, bom dia, Diego e Vitor Hugo.

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Bom dia pra você aqui na manhã da 94,3. Felipe Rodrigo aqui na manhã da RBN, se curtindo a gente. Bom dia pra você. Uma boa segunda-feira, obrigado, viu, meus amigos, minhas amigas. Pessoal que tá trabalhando, curtindo a gente nessa manhã maravilhosa de segunda, hein? Segunda aqui começou com o solzinho tá sendo aí engolido pelas nuvens, mas tá valendo. Segunda-feira começando bem aqui na região, hein? Bom dia, bom dia, bom dia, minhas amigas. Pessoal que é diarista aí, obrigado pelo carinho da audiência. Você que é trabalhador de todas as áreas. Bom dia, pessoal da construção civil, meus amigos, né? Já cedinho com a gente aí. Bom dia, gente. Vamos pra cima, força na peruca, que tem que manter a turma lá de Brasília, hein? Vamos lá, vamos trabalhar. Obrigado, pessoal dos aplicativos, meus amigos motoristas de aplicativo. Bom dia, gente. Pessoal que é mecânico, meus amigos aí, mecânicos das oficinas mecânicas, excelente manhã. Pessoal que tá curtindo a gente nas padarias e supermercados,

0: Essa manhã maravilhosa. Bom dia, parabéns pelo dia do radialista. Ô, meu querido Chuvisco, obrigado, meu irmão. Um abraço pra você, uma excelente manhã. Bom demais, Chuvisco. Ter você com a gente aqui na RBN. Meu amigo Ademir tá passando por aqui também. Bom dia, Ademir. Obrigado pelo seu carinho, pela sua audiência. Bom demais estar com você. Quem mais tá conosco aqui? Meu amigo Eduardo Pereira. Alô, Eduardo. Bom dia pra você, uma excelente manhã, uma boa segunda-feira. Agora, gente, 8h21. Vamos nessa aqui na manhã da 94,3 RBN. Sempre tem um amigo em cada horário para ficar com você até as 10. É comigo, João Carlos Júnior. 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
0: Seguindo em frente, aqui na manhã da RBN. Bom dia, bom dia, bom dia, meus amigos. 8h23, no oferecimento do Mercadão dos Óculos, não esqueça não. 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
0: Seguindo por aqui, gente, 8h24, bom dia pra você. Com certeza, aqui na rádio que faz parte da minha vida, é hora de horóscopo do dia, né? Aqui na manhã da RBN, a Gigi tá chegando nesse 21 de setembro. Ô Gigi, o que você traz agora pra gente aí? Bom dia pra você, boa semana.
3: Bom dia, João. Bom dia você aqui do Hoje Casa, começando tudo de novo, segunda-feira hoje. Isso mesmo, dia 21 de setembro. E aguardando o que os astros estão dizendo pra gente hoje. Bora lá então, João. Começamos com Áries, Touro e Gêmeos nesta manhã de segunda-feira. Áries, nascidos de 21 de março a 20 de abril, o dia pede diplomacia, evite discussões impulsivas por conta de divergências bobas no amor, tente ouvir mais, parceiro. Uma excelente oportunidade hoje para planejar metas de longo prazo se apresenta, mantenha os pés no chão ao negociar novos contratos. E na saúde, cuidado com dores musculares, tá? Cor vermelho é alaranjado e o número da sorte é 9, Áries. Touro, nascidos de 21 de abril a 20 de maio. Amor, hein? Relações estáveis passam por um momento de colher os frutos do afeto investido. As pessoas que são solteiras sentem mais segurança ao flertar hoje. Revisar gastos antigos ou investimentos de risco é a prioridade hoje, viu? Excelente dia para focar na alimentação e restabelecer o relógio biológico. Verde oliva a sua cor, Touro. O número da sorte hoje é o 14. Gêmeos, 21 de maio a 20 de junho. Não fale apenas para encarar e encerrar conversas desconfortáveis com seu amor, tá? É melhor expressar o que sente com o coração aberto. Ah, no trabalho e no dinheiro, sua criatividade está em alta hoje. Vai facilitando apresentações ou dinâmicas de equipe, mas não misture amizades com empréstimos financeiros, tá? A saúde, a sua mente pode estar um pouco... Na saúde, sua mente pode estar um pouquinho acelerada devido ao trânsito de Urano no seu signo. Pratique meditação. Cor do dia hoje é amarelo canário. O número da sorte é o 5 gêmeos. Olha, João, segunda-feira super especial daqui a pouquinho com Câncer, Leão e Virgem.
0: Maravilha, Gi, te aguardo aqui.

0: Wagner, faz parte da minha vida. Bom dia pra você, tá aí, gente. Borboletas matando saudade, Vitor e Léo aqui na manhã da 94,3. Bom dia pra você. Hoje, minha gente boa, segunda-feira começando mais uma super semana. Obrigado pelo seu carinho, pela sua audiência. Muito bem-vindo, hein? 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

Dourado, com Danilo e Davi, aqui na manhã da RBN, a rádio que faz parte da minha vida. Bom demais estar com você aqui na manhã da 94. Gente, olha só, o pessoal já tá acertando aqui, tá bom? 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

0: 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Matando saudade, Alexandre Pires, aqui na programação da 94,3 desse sucessaço, né, gente? Essa música aí tocou demais. Mas é pra quem já tá amarelando a certidão, né? Que lembra desse período em que o pagode tomou conta de todo o Brasil e a banda Só Pra Contrariar, que trazia Alexandre Pires nos vocais, era uma das mais tocadas e essa música, então, fez um sucesso tremendo, hein? Seguindo por aqui, gente, 8837-5377. Pessoal que tá chegando, trazendo aqui a palavra-chave. Oi, Vânia, bom dia pra você, minha flor, você tá bem, Vânia?
1: Bom dia, João Carlos. Ótima semana.

0: da na Combaía da RBN, no trabalho ouvindo pelo aplicativo. Parabéns pelo dia do radialista Mari Siqueira do João Pessoa. Obrigado, Mari. Beijo grande, ó. Tá certíssima a palavra-chave que você mandou pra gente aí, tá bom? Quem mais tá passando por aqui com a gente? 8837-5377. Oi, Andréia, como é que você tá? Você tá bem? Bom dia, Andréia. É isso mesmo, hein? 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Você vê qual é a palavra e manda pra gente no WhatsApp 8837-5377. RBN, bom dia, 9:15.
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0: Chegando por aqui, gente, bom dia, bom dia, bom dia. Pessoal que tá passando aqui na RBN, obrigado, gente, pelo carinho, tá bom? 8837-5377 para você participar. 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
0: Seguindo por aqui, gente, bom dia, bom dia. É a RBN. Agora, gente, 11 minutinhos faltando para as 9 da manhã, 11 para as 9. Obrigado pelo seu carinho, pela sua audiência. Ô, Gigi, conta pra gente aí a segunda do horóscopo do dia.
11: Isso mesmo, João. Agora tem Câncer, Leão e Virgem. Atenção, cancerianos, 21 de junho a 21 de julho. Momento pede forte magnetismo e carisma. Aproveite então para resolver pendências afetivas. No trabalho, Marte impulsiona sua coragem para assumir o protagonismo em novos projetos. Organize suas tarefas, aí você não vai se sobrecarregar. Energia física em alta hoje, Câncer. Excelente dia para caminhadas ao ar livre, exercícios aeróbicos também. Hoje é branco pérola sua cor, número da sorte é o 22. Leão, 22 de julho a 22 de agosto. A vida familiar e o lar trazem uma sensação gostosa de aconchego. Ah, e no seu entusiasmo no trabalho vai ser contagiante hoje. Use a sua liderança natural para motivar os colegas. E atenção à postura quando você está trabalhando sentado por muitas horas. Cuide da coluna. Dourado sua cor, Leão. Número da sorte é o 3. Virgem, 23 de agosto a 22 de setembro. O sol se despede do seu signo, trazendo amadurecimento para os vínculos afetivos. É hora de você aceitar o outro com suas imperfeições mesmo. O dia favorece a organização e o descarte daquilo que não serve mais. Foque no seu bem-estar digestivo. Optar por refeições leves fará toda a diferença na sua energia diária, Virgem. Azul marinho, sua cor, número da sorte é 8. E já, João, tem aqui no O de Casa, Libra, Escorpião e Sagitário.
0: Maravilha, obrigado, Gigi. Daqui a pouco você volta agora, tem Ana Castela.

você aqui na manhã da RBN, juntinhos até as 10. Bom dia, bom dia, bom dia, pessoal nas facções aí trabalhando, né? Alô, minhas amigas, meus amigos das facções, bom dia, pessoal da costura aí, né? Que tá ligado conosco aí. Você tem uma boa semana, viu? Muita costura pra você, muito trabalho, né? Isso que é importante, né, gente? E saúde, né? Pra dar conta do trabalho, dar conta da família, que maravilha. Deixa eu mandar um abraço, pessoal, que tá passando por aqui, mandando aqui a palavra-chave, vai lá no Instagram da Yamaha, isso, arroba Ativa Motos Yamaha, tá bom? Arroba Ativa Motos Yamaha. Aí você segue a Yamaha e você pega a palavra-chave lá nos stories, aí você manda pro nosso WhatsApp aqui, 8837-5377, pra você concorrer à caixa misteriosa com mais de R$3.000 em prêmios. Muita gente está participando, que coisa boa. Com certeza, manda um abraço carinhoso aqui, final 82, minha amiga Salete tá com a gente. Bom dia, Salete.

0: Bairro Amizade aqui em Jaraguá do Sul, aquele abraço. A minha amiga Jéssica Rosa também tá conosco. Alô, Vila Lalau, bom dia, gente. Obrigado pelo carinho de vocês. A Tatiane Giacomelli também tá conosco. Tá certinha a palavra, viu, Tati? Beijo grande pra você, obrigado pela sintonia. Quem mais tá por aqui? Minha amiga Sol da Barra tá curtindo a RBN. Bom dia, Sol. Obrigado pelo carinho da audiência. Na rádio que faz parte da minha vida, é hora de notícias. Vem aí, Rony Oliveira, na manhã.
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2: Ação de limpeza dos rios Janaguá e Itapocu, que seria realizada neste fim de semana pelo Clube de Canoagem Quentan, em parceria com a Prefeitura Anvale, Siganvale e demais voluntários, foi remarcada para o próximo fim de semana, dia 26. A programação e o trajeto permanecem os mesmos, com início às 8 horas da manhã no Rio Jaraguá, nas proximidades do Parque de Eventos, seguindo até o Rio Itapocu, no Parque da Via Verde. O Comitê Disciplinar da CECEL se reuniu na semana passada e eliminou duas equipes de bocha que haviam protagonizado uma briga generalizada durante uma disputa pelo Campeonato Municipal. Segundo a CECEL, todos os procedimentos previstos pelo regulamento foram feitos, possibilitando contraditória e ampla defesa dos envolvidos. Com a decisão da semana passada, o campeonato foi paralisado e será retomado nesta semana com a rodada da terça-feira. Eu sou o Rony Oliveira e este é o F5 na notícia. 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
4: Seguindo com você, gente, 9:04 aqui na manhã da RBN. Bom dia, obrigado pelo seu carinho. Boa semana começando, você curtindo a gente em toda a região, né? 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

0: Bom dia, bom dia. Obrigado pelo seu carinho, pela sua audiência, né? Você que tá curtindo o som da 94, gente. Segunda-feira, hoje, dia 21 de setembro de 2026. Obrigado pelo seu carinho, pela sua audiência. Ó, daqui a pouquinho tem hashtag Conta Tudo com a Tariana aqui na manhã. Agora é hora de classificados, hein? Eu sou o João Carlos Júnior e vou com você até as 10 da manhã. 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Então vai lá, segue Ativa, vai nos stories, vê qual é a palavra-chave e manda pra gente aqui, 8837-5377.
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0: Que legal, gente, classificados da RBN, é o seguinte, você quer vender, comprar ou alugar, manda pra gente o seu texto aqui no WhatsApp da RBN, tá bom? Pessoal tá vendendo uma bicicleta Aro 20. Vende-se uma bicicleta Aro 20 por apenas R$200. Bicicleta Aro 20 é aquela famosa Caloi Cross ou então a BMX, né? Isso, pra criança aí, então não perca tempo não. Bicicleta Aro 20 por apenas R$200. Pessoal mandou a foto da bicicleta aqui, uma bicicletinha preta, tá linda, só pegar e andar, viu? Então fala com a Angélica no 479-8891-7438, tá certo? 479-8891-7438, você fala com a Angélica. Olha, a gente, foi perdido uma carteira com documentos nas proximidades ali do posto de saúde do centro, tá certo? Mais ou menos do posto de saúde do centro até Epitácio Pessoa. O nome dos documentos é Evelyn Andressa Gunster Padilha. Se você encontrou documentos em nome de Evelyn Andressa Gunster Padilha, tem também documentos da Isadora Gunster Padilha, Valentina e também Sofia, tá bom? Você entra em contato com a Evelyn no telefone 479-9626-0883. 996-260883. Ela tá precisando dos documentos, tá bom? E para fechar aqui o classificados, atenção, estou vendendo uma máquina de cobertura. Atenção, vendendo uma máquina cobertura marca Jack Seminova. Apenas R$2.800. Se você está interessado nessa máquina de costura, uma máquina cobertura da marca Jack Seminova, R$2.800, chama aí o Newton no telefone 479-9986-1315. 99861315 para você que está interessado nessa máquina de costura e cobertura, tá bom? Classificados da RBN.
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0: Seguindo por aqui, gente, 9:10. Bom dia para você, boa segunda-feira, Henrique e Juliano com Xande Avião.

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0: Ele faz parte da minha vida. Bom dia pra você, aqui na manhã da 94,3 RBN. Segunda-feira, gente. Hoje, dia 21 de setembro de 2026. Você matou saudade do Leonardo aqui na manhã da RBN, hein? Essa música deu medo, é do tempo da dupla. Isso, Leandro e Leonardo. Agora a regravação aí do Leonardo que tá tocando em todo o Brasil. Gente, é hora de hashtag contar tudo. Tariana já está com a gente. Eu quero antes mandar um abraço, meu tio. Alô, tio Joel, bom dia, tio Joel. Um abraço, queridão. Tio Joel tá em Barra Velha, meu tio, lá de Porto Alegre, em Barra Velha, curtindo a vida, né? Quem pode, pode. É hora de hashtag conta tudo, a Tariana tá chegando por aqui.
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0: Maravilha, bom dia, Tari, como é que você tá nesta segunda-feira? Bem-vinda.
2: Bom dia, João, bom dia aos ouvintes. 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
0: Exatamente.
2: Vamos de fofoca?
0: Vamos lá, então. Aliás, uma das fofocas é meu tio tá em Barra Velha. Quem pode,
2: opa,
0: pode, né?
2: Quem
0: outra
2: pode,
0: coisa,
2: não,
0: né, cara?
2: Segunda-feira.
0: É, segunda-feira, que tempo é esse? Setembro? Tem férias em setembro? Tem. Pra quem pode, tem.
2: A gente aqui trabalhando, tá ali em Barra Velha.
0: Em Barra Velha, curtindo
2: a praia.
0: Balneário, Porto Belo, eita coisa boa.
2: Só pra quem pode.
0: É só pra quem pode. E aí, o que que você preparou pra gente hoje?
2: Olha só, Thiago Lacerda confirma a separação da mulher, né? Da esposa após 25 anos de união,
0: gente.
2: Não
0: acredito, cara. 25 anos começaram lá em 2001, então.
2: Pois é, isso mesmo.
0: Louco.
2: Eles que tá, a separação com a Vanessa Lois, né? O ator confirmou o fim da relação em entrevista e afirmou que o processo tem sido marcado por dor e ensinamento.
0: Ah, sem dúvida, cara. 25
2: Imagina,
0: anos é,
2: né?
0: É complicado, né?
2: É um tempo, né? Um bom
0: Meu
2: tempo.
0: Meu amigo,
2: né?
0: Thiago Lacerda era um galanzão de televisão, né? Tá, e tava no nível daqueles Antônio Fagundes, aqueles caras, né? Porque
2: Sim.
0: é um baita no ator. Contracenou muito com aquela atriz Ana Paula Rossi, né? Nos tempos daquelas novelas famosas
2: Terra
0: da Globo.
2: Terra Nostra, né?
0: Terra Nostra, essas novelas aí.
2: E eles são pais de 3 filhos, né? Do Gael, de 18 anos. De 16 anos também, de 12 anos, então assim, a galera...
0: Tu não arriscou falar, não, mas não, é isso, não. É coral, acho que é, né?
2: Cora,
0: alguma coisa assim, e outro é Pilar.
2: Pilar, é um
0: Olha o nome
2: diferente.
0: Dos filhos. Gael já é aquela coisa, né?
2: Gael, mas é mais legal,
0: né?
2: É o mais legal,
0: agora coral ou cora, sei lá, de 16 e o Pilar, cara, é uma situação, hein?
2: Ei,
0: e aí, Pilar,
2: você
0: tá bem?
2: É estranho, mas Pilar até que é legal, mas enfim, a gente aqui julgando,
0: tu
2: né?
0: Botaria,
2: vai
0: tu botaria o nome do teu filho de Pilar ou não?
2: Pilar
0: Reale.
2: Pilar, até daria, que eu conheço uma Pilar.
0: Daria o nome de radialista.
2: É.
0: Pilar Reale.
2: Mas agora
0: deve ser uma menina,
2: não.
0: Né?
2: Cora eu acho meio
0: Cora,
2: diferente, assim.
0: É,
2: meio...
0: Deve ter algum significado, porque eles são cheios de significado, essas coisas,
2: pode
0: né?
2: Pode ser. Enfim, os dois mantiveram a vida familiar longe dos holofotes ao longo dos anos, né? Obviamente que não se sabe o motivo, eles sempre foram muito restritos nessas coisas, mas ninguém
0: Verdade.
2: Sabe exatamente, né? Enfim, né? Mas eu tô curiosa, queria saber.
0: É uma pena, não, na verdade é assim, eu acho que, é que assim, ó, 25
2: tempo,
0: anos
2: será?
0: É uma vida, o tempo ele desgasta, mas aí que tá o detalhe, você aprender a compreender, passar por cima,
2: Esse
0: refletir.
2: É o desafio, né?
0: Exatamente. Ela tá 10 anos fora das telas e ele continua trabalhando, então às vezes também isso influencia, né?
2: Verdade.
0: O cara tá aí, né, na televisão, todo momento, ela tá afastada, de repente tá mais em casa, não sei qual é a vida deles.
2: A agenda, né, enfim, essas coisas, né?
0: Mas é uma pena, né?
2: Uma pena mesmo, né? Então aí, oficialmente, Thiago Lacerda confirma a separação após 25 anos.
0: Tá solteiro.
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2: Mensagem, já orcei com ele, só não mandei ainda. Vou mandar.
0: Mas é assim.
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0: Que maravilha, bom dia, pessoal da Dona Vita, aquele abraço. E aí, que mais que você preparou pra gente?
2: Olha só, o Fiuk tá dando o que falar ainda, né?
0: Ele tá tentando aparecer de alguma forma.
2: Tá tentando, é. Nas redes sociais ele já fez algumas declarações, dizendo agora que ele tá indo atrás pra ver se ele não tem autismo ou alguma coisa
0: cara,
2: assim.
0: Será que tá nessa?
2: Não sei. Ele só que ele rebateu as críticas porque ele fez um show aí no final de semana. Uhum. E o show deu 67 pessoas.
0: Mas tava lotada a casa, então. Porque...
2: a casa, inclusive, cabia, né? Tinha uma capacidade pra 1000 pessoas, puxa, só tinha 67 vida. Pessoas.
0: Caraca, pois esse é o fim da carreira. Mas assim, quem é que falou pra esse menino que ele é artista? Ele podia ser um ator, de repente, né? Porque ele é um cara bem apessoadinho
2: acho
0: e tal.
2: Acho que ele até já foi ator, se eu não me engano,
0: né? Eu acho que sim, acho já que fez alguns papéis. Né? A irmã dele é uma atriz e tanto, né? Que é a Cléo Pires, né?
2: Sim.
0: Isso aí, mas o Fiuk nunca apareceu assim, né? Com um papel de destaque.
2: Nunca.
0: E cantor aí piorou, né, meu amigo?
2: Ele, inclusive, fez esse show em Campinas, agora na sexta-feira, e era uma forma de marcar aí o encerramento da carreira solo dele e um retorno à banda, Rory, algo assim, né?
0: Uhum.
2: Eu sei que teve 67 pessoas, ele falou, né, que não tem nada a ver, que eles tocaram como se tivesse 67 mil pessoas.
0: Olha aí, cara, que achou? Parabéns pra ele, então, né? Dedicado. Ele que tá encerrando a carreira artística, né? Diz que não quer mais cantar por um tempo, enfim, ou não sei se vai seguir com a banda ou o que, mas
2: não,
0: ele
2: mas
0: tá fim de falar.
2: Vai seguir com a banda.
0: Ah, vai seguir
2: com a banda. Exatamente, banda Rory.
0: Quem sabe dê certo, né? Vamos torcer pro Fiuk aí, vamos. Cara.
2: Assim, Fiuk... mas sabe uma coisa que me chamou a atenção falando sobre o Fiuk?
0: Sim.
2: É que ele tava numa entrevista com o Thiago Nigro, porque depois de todo esse bafafá aí de ele tá falido e tudo mais.
0: Sim, o cara chamou ele pra tentar dar um up
2: Nigro,
0: nele.
2: Chamou ele, que é conhecido pelos investimentos e tudo mais, né? E ele perguntou pro Fiuk qual que seria a renda, o custo mensal dele, né? Ele me enrolou um pouco, viu, que falou 40 mil reais.
0: 40, pai, tá aí o problema, pô, cara. Aguentar um menino desse.
2: Parece, quando ele tava dando entrevista, parecia até que, meu Deus, tava morando,
0: sim,
2: né?
0: Morando na rua.
2: Da ponte, né? Mas também com 40 mil, não é qualquer um que consegue manter esse.
0: Exatamente, esse fixo, vai falir, né? Os pais, porque, pensa bem, ele é fraco de pai também, né? Porque é o Fábio Júnior e a Glória Pires,
2: né?
0: É
2: a Glória Pires,
0: então,
2: né?
0: Quer dizer, tem dois caixas fortes ali. Mas acho que o pessoal já tá mandando ele andar sozinho, né?
2: Porque,
0: pelo amor de Deus,
2: né?
0: Cara, vai lá.
2: 40 mil boletinho aí, o Fiuk que representa.
0: Tá louco? E ele vendeu a Mercedes, né?
2: Vendeu a Mercedes aí pra pagar os impostos, segundo ele.
0: Que barbaridade.
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0: Que maravilha, Sal Infinity, um abraço, Sal, toda a equipe lá, obrigado pelo carinho aí. É isso hoje?
2: É isso.
0: Então tá bom, começando a semana, né?
2: Começando.
0: Parabéns pelo dia do radialista, viu?
2: Parabéns. Parabéns pra você também, pra todos os nossos colegas aqui.
0: Exatamente.
2: Radialistas.
0: Aliás, né? Temos radialistas de dar orgulho aqui, né, cara?
2: Com
0: eu
2: certeza.
0: Amo essa equipe aqui, cara.
2: Com certeza.
0: Rony Oliveira é um dos melhores, Gisela Marodim, uma das melhores que eu já trabalhei também, que eu já vi, inclusive, no rádio, né?
2: Só profissionais de ponta.
0: Só pra começar,
2: pros
0: exatamente.
2: Os nossos ouvintes.
0: E nós, né?
2: E
0: nós estamos aí, né?
2: É, a gente
0: o
2: tá
0: Renatinho
2: aqui, né?
0: Também, né? Se bem que o Renato é de televisão, né, cara? Ele é,
2: também,
0: tá, ele tá no rádio
2: mas
0: demitido.
2: Ele tá demitido.
0: Demitido.
2: Não, mas ele já trabalhou em rádio também, acho
0: também,
2: que.
0: Também, exatamente.
2: Também. Também, né?
0: Mas valeu, Tarri.
2: Tchau, tchau,
0: um abraço,
2: João.
0: Querida. Tá aí a Tarriana trazendo esse momento bacana aqui do programa. É o nosso hashtag Conta Tudo.
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0: Bom dia pra você. 9:28.
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0: Seguindo por aqui, gente, na RBN, faz parte da minha vida. Bom dia pra você. Seguindo em frente, até as 10 da manhã, o nosso de casa está no ar comigo, João Carlos Júnior, te fazendo companhia, hein? É hora de horóscopo do dia, terceira edição, Gisela Marodim.
16: Isso mesmo, João. Segunda-feira segue agora com Libra, Escorpião e Sagitário. Libra, 23 de setembro a 22 de outubro. Olha, com o Mercúrio no seu signo, as suas palavras ganham peso e charme também. Use a diplomacia para pacificar atritos no romance. Proteja sua energia hoje, saiba dizer não para aquelas tarefas que não são de sua responsabilidades. E na saúde, busque o equilíbrio mental. Momentos de silêncio terão ótimos resultados para você. Hoje a sua cor é o rosa pastel, Libra. Número da sorte é o 24. Escorpião, 23 de outubro a 21 de novembro. Vênus em seu signo intensifica os desejos e as paixões. Hoje o dia convida a reavaliar suas metas financeiras, tá? Dia perfeito para rituais de autocuidado, banhos relaxantes e renovação da autoestima. A cor é o preto, número da sorte é o 11, Escorpião. Sagitário, 22 de novembro a 21 de dezembro. Um clima de recolhimento estratégico dita as regras no amor. Você pode sentir necessidade de ficar mais na sua e avaliar o que realmente quer num relacionamento. Trabalho e dinheiro, evite assumir novos compromissos comerciais sem ler todas as entrelinhas. E desacelere o passo. Excesso de atividades pode gerar cansaço mental e insônia. Púrpura, púrpura é a sua cor. Número da sorte é o 7, Sagitário. Daqui a pouquinho tem Capricórnio, Aquário e Peixes, os últimos do zodíaco para essa segunda-feira.
0: Tá bom, obrigado, Gi. Te aguardo aqui na manhã da RBN 9:33. Lauana Prado, Par de Olhos. Bom dia.
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Bom dia pra você, tem Gustavo Lima aqui na manhã da 94, Rosas, Versos e Vinhos. Essa música foi a primeira música do Gustavo Lima que estourou em todo o Brasil, né? Isso mesmo, lá em comecinho de 2000 ali, Gustavo Lima estourava em todo o país, 2002, 2004, Gustavo Lima estourava em todo o país com essa música aí, hein? Rosas, Versos e Vinhos. E aí virou o Gustavo Lima que você conhece hoje, né? Esse sucesso demais em todo o Brasil, hein? Seguindo por aqui, aliás, um dos shows mais caros do país, né? Show do Gustavo Lima.

0: Tá em torno de 1.300.000, 1.200.000, uma apresentação do Gustavo Lima, hein? Seguindo por aqui, gente, agora são 9:43 aqui na manhã da RBN. Pessoal que tá chegando por aqui, bom dia, bom dia. Lembrando, a caixa misteriosa da RBN é o seguinte, viu? Hoje a palavra-chave tá lá na @ativamotosyamaha. Isso mesmo, então vai lá e manda pra gente aqui, lá nos stories da Ativa, vê a palavra misteriosa e manda pra gente na manhã da RBN.
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0: 8837-5377 para você participar com a gente, minha querida. Olha só, tem um áudio especial hoje, hein? A minha querida Eliane Lazzarotto. Oi, Eliane, bom dia, como é que você tá?
2: Bom dia, João. Passando para desejar um feliz início de semana e te parabenizar pelo dia do radialista. Me coloca no sorteio. Grande abraço.
0: Que maravilha. Obrigado, minha querida Eliane Lazzarotto. Eliane, obrigado pelo seu carinho com a gente, tá bom? Primeira vez que a Eliane manda um áudio pra gente aqui, né, Eliane? Tá sempre ouvindo todos os dias. A gente só tem a agradecer o seu carinho, tá bom? Obrigado, obrigado mesmo de coração, tá certo, querida? Quem mais tá por aqui conosco? Obrigado pelo carinho, minha querida Lourdes, tá curtindo a RBN. Bom dia, Lourdes. É a Lourdes e o Rodrigo estão curtindo a gente. Obrigado, viu, Lourdes? Um abraço pra você, bom dia. Bom demais ter você com a gente.

0: conosco. Ela, bom dia, João, RBN faz parte da minha vida e põe no sorteio a Maria de Guaramirim. Que lugar bonito que você tá aí, Maria. Que lindo esse lugar aí, Guaramirim, é coisa boa. Quem mais tá aqui? A Rose Lima, tá curtindo a RBN. Ela, bom dia, Rose Lima, gostaria de que sorteasse o almoço que ganhei. Tá bom, minha querida, vou ver aqui o que a gente faz, tá bom? Um abração pra você, obrigado pelo seu carinho, pela audiência. A minha querida Fernanda tá curtindo a gente também aqui na RBN. Oi, Otília, como é que você tá, Otília? Bom dia.
1: Bom dia, quero participar do sorteio.
0: Tá bom, meu amor, beijo pra você, obrigado pelo carinho, minha querida. Agora, gente, boa 15 para as 9.

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6: Seguindo com você, gente, aqui na manhã da RBN. Bom dia, boa segunda-feira, boa semana pra você com o Alto Astral lá em cima, né? Que seja uma semana positiva de paz, de saúde, de coisas boas acontecendo. 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
0: Muito obrigado pela sua companhia.
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6: Bom dia pra você na manhã da 94, é hora de horóscopo do dia, sua última edição. Alô, Gisela Marodim.
7: Isso mesmo, João. Os últimos para hoje, nascidos de 22 de dezembro a 20 de janeiro, Capricórnio. Olha, companheirismo em alta hoje, viu? Planos futuros desenhados em conjunto com quem você ama ganham base muito sólida. Não se cobre respostas imediatas para problemas complexos, tá? Confie no seu processo de planejamento. E na saúde, suas articulações pedem alongamento. Faz alongamento? Durante o dia? É? Então pratique yoga ou outros exercícios, você vai precisar. A cor hoje é marrom, terroso e o número da sorte é 4, Capricórnio. Aquário, 21 de janeiro a 19 de fevereiro. Aquarianos, o céu favorece novos acordos nas relações. Conversas francas ajudam, tá? Ótimo dia para exercer sua visão inovadora no trabalho profissional. Evite o sedentarismo hoje. Encontre uma atividade física que estimule a sua mente também. Cor azul turquesa, Aquário, número da sorte é 17. E o último é Peixes, 20 de fevereiro a 20 de março. Você, pisciano, pisciana, está vivendo transformações profundas no amor, tá? Busque conexões que consigam acompanhar e respeitar a sua evolução pessoal. Olha, estudos e novos aprendizados estão amplamente favorecidos hoje. E na saúde, conecte-se com sua espiritualidade, com a sua intuição. A cor é o verde água e o número da sorte é o 2, Peixes. Olha, a semana começou bem, a gente vai ficando por aqui naquela vontade de começar a primavera amanhã com novos projetos, com novas perspectivas dos astros. João, um abraço pra você e pra todo mundo aí dentro de casa. Daqui a pouquinho tô aqui no Manhã Mais Que Demais.
6: Beijo. Maravilha, obrigado, Gi. Verdade, me lembrando aí, amanhã começa a primavera, último dia de inverno hoje então, né? Seguindo por aqui tem Hugo e Guilherme na Manhã da 94. Foi mal, Deus. Bom dia, 9 para as 10.

0: 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Bom dia pra você, tá aí Henrique Juliano, aqui na manhã da 94, faz tempo. Segundo minha gente boa, aqui na 94,3. Bom dia a todos os profissionais trabalhando em todas as áreas. Rádio ligado, curtindo a RBN. Bom dia, Amanda. Bom dia, Eunice. Obrigado pelo carinho. Obrigado pela audiência. Deló, estamos na escuta de vocês. Coloca no sorteio. Obrigado, viu, querida? Beijo grande, meninas. A Denise tá curtindo a gente na Figueira. Alô, minha querida Valéria Buzarello, tá curtindo a programação. Obrigado, viu, Valéria? Beijo grande pra você. Bom dia. Pessoal que tá curtindo também, né? E tá entrando lá no arroba da Ativa Motos Yamaha, que tem a palavra-chave aqui desse horário, né? Isso, então entra lá, viu? Segue Ativa Motos Yamaha. E manda pra gente a palavra misteriosa aqui. A Loreni do Chico de Paulo mandou e tá certíssima, né? Isso aí, ela fez o print, ela mandou pra gente. Um abraço, viu, querida? Alô, Márcio Mer, bom dia, todo o pessoal ligado na RBN.
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0: Gente boa, 10 horas, vem aí Rony Oliveira e a informação, um abraço do João Carlos Júnior, eu volto amanhã na sequência, tem Gisela Marodim, tchau gente.
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3: Começa hoje em Guaramirim um novo sistema de distribuição das embalagens amarelas. A partir de hoje até o dia 26, as novas embalagens serão entregues somente nas residências que estiverem participando da coleta e deixarem a embalagem amarela com materiais recicláveis em frente ao imóvel. Para condomínios e estabelecimentos comerciais, o procedimento permanece como já era feito nos meses anteriores. As embalagens podem ser retiradas diretamente na Secretaria Municipal do Meio Ambiente. Começou na semana passada e prossegue até o dia 30 de setembro o período de inscrições no site da Prefeitura de Schroeder para as entidades interessadas em participar do desfile. O município de Schroeder realiza no dia 11 de outubro o seu tradicional desfile festivo em comemoração ao aniversário. O desfile vai ser nas ruas Marechal Castelo Branco e Blumenau, com concentração das entidades a partir já das 8:30 da manhã. Eu sou o Rony Oliveira e este é o F5 na notícia. 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
22: Alô, bom dia pra você. Tudo bem, minha querida, meu querido? Sou Gisela Marodinha. Ah, tô sabendo, é a Gi. Tô chegando na segunda-feira animada, feliz. Final de semana foi sensacional, espero que o seu tenha sido também. E esse dia já com solzinho, com temperatura lá em cima. Eu tô atualizando aqui o site da Ipagre Cirã, tá aparecendo Jaraguá do Sul nos 29 graus já, hein? Não sei, fora aqui no estúdio a gente tá com ar condicionado, mas como é que tá aí fora? Tá calorão mesmo? Tempo bom foi domingo, tempo bom nessa segunda-feira, tempo pra você aproveitar, curtir muito a RBN, muita música, informação, participação dos nossos ouvintes. Olha, já tá lá no Instagram o brinco que tem o sorteio dessa semana, tá? Com pérola lindinha, aquele caimento maravilhoso, no banhado no ouro 18 com pérolas, tá? Um abração pro pessoal da Toda Brilho. 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E tem mais, meus amores, tem mais. 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Vamos junto fazer essa manhã super especial. Bom dia!
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1: Começamos bem aí. João Gustavo e Murilo. Postinho de gasolina, postinho de gasolina. Hoje, segunda-feira, dia 21 de setembro. Hoje é o dia dos tios, da tia e do tio. Alô, tio, alô, tia. Hoje é o dia da árvore, da gente pensar o quanto a gente faz pra preservação da natureza, né? Preservação das árvores. Hoje é dia do adolescente, dia de nacional de luta pela pessoa com deficiência. Hoje também é dia do fazendeiro, dia de São Mateus, dia internacional da paz, dia mundial da doença de Alzheimer, dia mundial da gratidão. Hoje é o dia nacional de conscientização da doença do Alzheimer. E hoje, 21 de setembro, aqui no Brasil, também é considerado o dia do radialista. Parabéns a todos nós radialistas, a todos os colegas de profissão. Mas chega mais pertinho do rádio que eu quero falar sobre isso com você. Dizem que um radialista é como uma pequena luz acesa na madrugada. Talvez não saiba quem está ouvindo, mas continua brilhando. Certa vez alguém perguntou: para que falar tanto se você nem sabe quem está do outro lado? E ele respondeu: porque em algum lugar uma voz pode estar fazendo companhia, levando esperança ou simplesmente tornando o dia de alguém mais feliz. Ser radialista é isso. Transformar voz em companhia, informação em conexão e palavras em carinho. Sou muito grata e muito feliz pela profissão que eu tenho, ser radialista. Sou radialista com orgulho, com gratidão, e fico muito feliz porque você me dá o maior presente, deixar entrar na sua casa, no seu carro, no seu trabalho, na sua vida. Um abraço bem apertado a todos vocês, milhares de pessoas que eu não conheço pessoalmente, mas que estão todas no meu coração. Excelente manhã de segunda-feira, 10h12.

0: Chora, faz de tudo aí, Fred Fabrício, poder que você tem, a música da segunda-feira animando você, antes teve Querendo Te Amar com Jorge Mateus, Postinho de Gasolina com João Gustavo e Murilo e também o Grelo, olha só, você está na RBN 94.3, a rádio que faz parte das nossas vidas, 29 graus em Jaraguá, 10 e 18, bom dia.
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0: Brigadeiro de madrugada engorda, menino. Dá presente, compra uma bolsa nova, um sapato, dá pra ela de presença, de presente, né? Brigadeiro de madrugada, não. Tô brincando, né? Todo carinho é válido. Tiaguinho, tão feliz aqui na 94. Tá feliz essa segunda-feira? Tá na companhia da rádio que faz parte da sua vida.
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0: Tem notícia boa, sim. Ontem, pela manhã, Jaraguá do Sul fechou sua participação com o título geral da etapa regional Leste-Norte dos Jogos Abertos de Santa Catarina, o JASC. 5 modalidades o município disputou e fez 49 pontos no total, com 3 títulos, 1 vice e 1 quinto lugar. O pódio foi completado por Timbó, que fez 31 e Nova Trento com 24 pontos. Parabéns, Jaraguá do Sul, campeão geral da etapa Leste-Norte do JASC. Mas gente linda por aqui chegando nessa manhã, dando a alegria da sua presença por aqui. Olha, já, nossa, tá tempo bom lá fora, aqui tá chovendo, coisa boa. Edson do restaurante Mimi chegou cedinho, desejando parabéns a vocês aí do rádio, pelo dia do radialista. Gostaria de participar do sorteio? Tá sim, obrigada pelo carinho, tá, meu querido Edson. A Maria Aparecida chegou, saudade de você, Maria.
2: Bom dia. Ótima semana pra você, pra sua família.
0: Obrigada, minha linda.
2: Não tô mandando mensagem, mas eu posto com vocês pelo aplicativo. Manda um abraço pro meu amigo Oswaldo Kister, pra todos os colocutores da rádio RBN.
0: Obrigada.
2: Pelo dia do radialista hoje. Parabéns, sucesso pra você sempre. E uma beijoca pra você, Gi. Sempre junto, curtindo na melhor. RBN faz parte da minha vida.
0: Muitas beijocas pra você, Maria querida. Bom dia. O Luiz tá dando um bom dia, mandando um café pra mim. O Leomar Souza, o que é que você mandou pra mim? Não acredito que você já tá nesse clima aí.
3: Bom dia, minha amiga Gi, tudo bem?
0: Bom dia,
3: parabéns,
0: tudo.
3: Parabéns pro dia do radialista, né?
0: Obrigado.
3: Acabei de limpar o terreno aqui da casa, veio um solzinho e deu aquela sede ali. Agora eu tomei um goló. Hoje. No sorteio do presente da Recusa Jeans aí,
0: tá bom.
3: Amigona, um abraço, valeu.
0: Abraço, tchau. Hoje tem peça jeans da Recusa. Ô, Leomar, me diz uma coisa, cada vez que você tem sede, você abre uma latinha? Você não toma água, não? Um abraço. Gil, eu quero participar do sorteio. Parabéns pelo dia do radialista. Deixa eu ver quem que tá mandando aqui. A Jana da Barra, um beijo, minha linda. Obrigada. Oi, Gil, palavra-chave tá? Foi lá no Instagram da Kuchenbeck, ele já pegou a palavra-chave aqui e mandou pra gente. O Ademir Lenz de Schroeder também tá por aqui. Bom dia, palavra certa aqui. Sende Eline Santos da Ilha da Figueira. O pessoal tá indo lá no Insta. É a caixa misteriosa, R$3.000 pra você, hein? Gil, a palavra tanã, tanã. Tanã, certíssimo, Kleber. Bom dia, palavra. A Tatiane já foi lá e acertou. O Edson da Figueira também tá ligadinho com a gente aqui. Um abração pra você, meu querido. Palavra certa. A Luísa também. Aí, Luísa, tá todo mundo ligado aqui na programação e tá todo indo no Instagram. Mas lembra que tem que seguir o Instagram da Kuchenbecker, tá? Joalheria e ótica, tá bom? Um abração pra vocês. Daqui a pouquinho tem mais gente linda por aqui. Faz parte das nossas vidas. Bom dia, boa segunda. Agora 10h25.
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1: Bom começo de semana pra você que tá ligadinho com a gente aqui em 94.3. Pessoal, continua mandando aqui recadinho. Loreni de Chico de Paulo dando parabéns pelo dia do radialista, obrigado. E aí, tem gente mandando foto bonita aqui do dia de hoje, que dia lindo. É a Maria de Sens, fala Maria.
2: Bom dia, Gi.
1: Bom dia,
2: aqui
1: minha
2: é
1: linda.
2: Maria do centro de Guaramirim.
1: Tudo bem aí?
2: Põe no sorteio da Recusa Jeans, pois esse é o melhor jeans.
1: Tá bom, o que mais você mandou aqui pra mim?
2: Gi, feliz dia do radialista.
1: Ah,
2: todos
1: obrigada.
2: Os radialistas do nosso Brasilzão.
1: Ih, são milhares, né, fazendo companhia pra gente. Bom dia, Gi, passando pra te desejar um feliz dia do radialista. Adorei aqui, Eliane, os girassóis que você mandou pra mim aqui. Amei, adoro girassol. Gi, parabéns pelo dia do radialista, continue sempre brilhando com essa voz maravilhosa. Obrigada! Um abraço, Mari Siqueira, que é presente da Recusa Jeans e mandou já a palavra-chave certinho. Fala, Sandrão.
3: Bom dia, Gi.
1: Bom dia, meu querido.
3: Tua mensagem sobre o dia do radialista. Parabéns pra você. Você tá na profissão certa. Você foi a pessoa abençoada por Deus pra estar nesse lugar. Você é aquela pessoa que, mesmo que a pessoa às vezes tá de cabeça baixa, tá meio desanimado ali, escuta a tua voz, as tuas palavras, você levanta o astral da pessoa. Por isso que eu falo, você é uma pessoa iluminada. Você tá no lugar certo. Continua assim, Gi. Parabéns pra você.
1: Obrigada, Sandrão. Vai fazer eu chorar aqui agora. Um abraço. Obrigada pelo carinho. Todos vocês moram no meu coração. É pra isso que eu vivo, né? Pra trazer um pouquinho mais de alegria, de aconchego, de paz no coração. A Helena do Chernex tá aqui, ó. Não, não é. Não é essa palavra-chave, tá? Vai lá e procura a palavra-chave certinho, tá, Helena? E boa sorte pra você.
4: Bom dia, Gi.
1: Bom dia.
4: Minha linda.
1: Tudo
4: feliz
1: bom?
4: Feliz teu dia.
1: Obrigada.
4: Parabéns. Faz teu trabalho com maestria. Beijão da Samara, da Barra e da mãe dela, Vera.
1: Obrigada, Samara. Obrigada, Vera. Um beijo no coração de todo mundo aí. Que seria da gente sem você e do outro lado? Não seria nada, né? Radialista não seria nada se não tivesse o ouvinte. Beijo no coração aí.
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0: aproveita que eu tô obrigado, se não dá ruim, Natan, Zé Vaqueiro. Daqui a pouquinho eu vou conversar com o Marcha do Silêncio, tem uma ação no dia 25, daqui a pouquinho você vai saber.
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1: Já na segunda-feira, assim baqueado, hein? Panda, Ícone e Gilmar, aqui na programação do Manhã Mais Que Demais, RBN, a rádio que faz parte das nossas vidas. Antes teve Clone, Luan Santana. Pois bem, prometi, vou conversar agora aqui com a Sueli Mader da Marcha do Silêncio aqui de Jaraguá do Sul. Começou dia 18, a Semana Nacional do Trânsito, vai até dia 25. E no dia 25 tem um desafio, Sueli, que você está propondo, a Marcha do Silêncio está propondo e a RBN é parceira. Conta pra gente que desafio é esse. Bom dia.
2: Bom dia, Gisela. É o desafio da empatia. Dia 25, então, de setembro é o Dia Nacional do Trânsito. E neste dia a gente quer convidar toda a sociedade a realizar uma experiência, que é o desafio da empatia. Você está no trânsito, seja pedestre, seja motorista, realize um gesto, né? De cordialidade, um aceno, um sorriso, um sinal de positivo. E vamos multiplicar isso. Com isso queremos criar um espaço mais harmonioso. Através de pequenas atitudes a gente pode fazer acontecer grandes transformações, né? Tornar o trânsito mais humano. E esse dia é um convite para isso, para fazer essa experiência e depois levar para os dias seguintes também, né?
1: Porque no dia a dia, Sueli, infelizmente, a gente anda nessa vida louca, nessa vida corrida, e quem tá no volante normalmente tá sério, séria. Se acontece alguma coisinha, já fica estressado e já faz coisas que não deveria, né?
2: Exato, né? Isso é o pior, né? A gente leva muito essa questão da emoção pro trânsito, não tem como deixar em casa, né? E a proposta da Semana Nacional do Trânsito, que tem como tema

0: desacelere, né? É, sobre maior é a vida, acho que é isso. E chama para essa importância de desacelerar, né? E prestar atenção naquilo que realmente importa, né? Que não é só a correria do dia a dia, os compromissos, né? Sociais, né? Pessoais, mas sim a vida, né? O ser humano em si.
1: Tá certo. E olha aqui, ó, a Marcha do Silêncio tá trazendo também, a Sueli trouxe pra mim aqui, 5 atitudes que salvam vidas, então preste atenção. Primeiro, respeite os limites de velocidade, mantendo sempre uma distância segura, sinalize sempre suas intenções antes de mudar de faixa, certifique-se que te foi visto, faça curso de direção defensiva, aprendendo novas técnicas para evitar situações de risco, a pressa é a inimiga número 1 da segurança, busque organizar melhor o seu tempo e aprenda a gerenciar suas emoções, evitando as situações de estresse e atitudes impulsivas. Obrigada, Sueli, pela sua presença aqui, por dar essa informação pra gente. A gente aguarda uma adesão muito grande. A gente vai lembrando aqui na nossa programação do dia 25, mais um desafio, o desafio da empatia.
0: E daí, né, retorne à sua rádio, né? E diga, faça um feedback de como é que foi aquela experiência. Conte pra gente, né? Essa experiência, como é que foi no trânsito?
1: Isso, dia 25 a gente espera você relatar pra gente aqui pelo 8837-5377.
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1: Sempre fazendo parte da sua vida, sim. Vambora, vamos construindo um mundo melhor. Leomar Souza voltou por aqui. Ah, Leomar, não vale, né? Vânia da Figueira também tá ligadinha com a gente. Fala,
4: bom dia,
1: Vânia.
4: Gi, ótima bom dia, semana pra ti. Feliz dia do radialista.
1: Obrigada, minha flor.
4: Amo muito você.
1: Também te
4: e
1: amo.
4: Quero que você seja muito, muito, muito feliz.
1: Amém. Vocês também que estão aí nos ouvindo, sejam bom muito dia. Felizes. Bom dia.
5: Ah, eu queria participar dos prêmios. É Inês Durimolha.
1: Parabéns, Inês! Continue com a gente aqui, continue mandando. Hoje tem sorteio de uma peça jeans da Recusa. Faz parte das nossas vidas. Bom dia, bem-vindos. Agora 10h46 na sua manhã.
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2: E o sol sorrindo cada vez mais pra Gi aqui, pra você também. Temperatura chegando nos 30 graus aqui em Jaraguá do Sul na manhã de hoje. Te contar, hein? Faltam 9 minutinhos pras 11 da manhã. Você está aqui no Manhã Mais Que Demais, tentando ganhar um presente da Recusa Jeans, participando da dinâmica da Toda Brilho. Diz pra Gi aqui qual a promoção que tá valendo até o final do mês. Um brinco lindo. Já tá lá no nosso Instagram pra você ver o brinco que a gente tá sorteando pra você hoje. Vamos, que amanhã é todinha nossa.
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0: Não sei você, mas eu adoro o som da Shania Twain. Man, I Feel Like a Woman, na 94, pra animar segunda-feira, de dia lindo, de sol, de temperatura lá em cima.
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0: Pois é, já vou trazer aqui a participação da nossa querida Kelly Mankini, falando pra gente nessa manhã do Maxi Power. 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Mas antes disso, vou agradecendo aqui o pessoal que tá com a gente aqui no nosso WhatsApp, no 8837-5377, mandando o seu recadinho e também respondendo a palavra-chave de hoje. 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

0: Deus do céu. Agora eu fico imaginando, né? O áudio do tamanho do podcast chorando aí no direct. Pra acabar, né? Manhã Mais Que Demais, trazendo aqui na 94, a rádio que faz parte da sua vida. Felipe Rodrigo, podcast, antes não mais quase, com Israel e Rodolfo, amanhã que segue gostosa demais na sua companhia.
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0: Pra quem precisa da farmácia básica, ali do Águas Claras, pessoal da Secretaria da Saúde está informando que vai estar fechada amanhã, terça-feira, tá? O atendimento ao público será retornado na quarta-feira. Então, aqui, quem precisa da farmácia básica do Águas Claras, vai hoje, né? Porque amanhã tá fechado. Mas o atendimento já retorna na quarta-feira, tá? Um abração, pessoal, aí da Secretaria da Saúde, deixando a gente informado e a gente informando você. Nossa! Deixa eu voltar aqui no tempo. E aqui, ó, tem bolinha, às vezes, desde aqui de baixo, aqui, ó. Bom dia, Iris do Água Verde, RBN faz parte da minha vida. O Márcio Meyer, dando a palavra-chave aqui do Raul. Domingos Pereira tá com a gente aqui. Parabéns pelo dia do radialista. Obrigada, Domingos. Obrigada pelo carinho de todo mundo aí. A palavra-chave é tanan, tanan, tanan. Acertou, Andréia. Boa sorte, Eliane Lazarotto. Não é essa palavra-chave. Não é essa. 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Lá tem muita gente encontrando. Oi, Eliane, tudo bem? Você encontrou, Eliane? Valeu. Um abração pra você. A palavra-chave tá certa. A Salete foi lá e encontrou também. Oi, João, dia lindo em Massaranduba, né, meu querido? Mandou áudio pra gente aqui.
3: Bom dia, meu querido. Bom dia, amigos da RBN. Galvão Portas Massaranduba. Tava aí, sempre trabalhando aí, ouvindo. Dia bonito hoje em Massaranduba.
0: Tá lindo, né?
3: Meus parabéns para todos os radialistas. Parabéns para você, Gi.
0: Obrigada, João.
3: Continua sempre essa pessoa maravilhosa com essa voz linda que a gente escuta todo dia. Valeu, um abraço, uma boa semana pra todos.
0: Um abração pra você e obrigada por todo mundo pelo grande carinho que a gente tá recebendo hoje pela manhã, dia do radialista. Parabéns a todos os colegas aqui da casa, radialistas, né? Todos os meninos que estão aqui com a gente no dia a dia. E ele tá chegando, né? Um dos nossos queridos companheiros aqui, o Rony Oliveira, 11:05 com notícia.
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4: Amanhã, terça-feira, dia 22, Guarabirim realiza o Fórum Eletivo do Conselho Municipal dos Direitos da Mulher, o CONDIM. O encontro vai ser às 9 horas da manhã no auditório da Prefeitura e vai escolher representantes da sociedade civil para o mandato 2026-2028. O CONDIM é um espaço de participação da sociedade na discussão e no acompanhamento das políticas públicas voltadas às mulheres. No total, serão preenchidas 6 vagas com titulares e suplentes. Na manhã de domingo, Jaraguá do Sul fechou a sua participação com o título geral da etapa regional leste-norte dos Jogos Abertos de Santa Catarina. O município disputou 5 modalidades e fez 49 pontos no total, com 3 títulos, 1 vice e 1 quinto lugar. O pódio foi completado por Timbó, que fez 31, e Nova Trento com 24 pontos. Com os resultados, Jaraguá do Sul se classificou para a etapa estadual no vôlei masculino, no futsal masculino, no basquete masculino e no bolão 23 feminino. Apenas o vôlei feminino não conquistou a vaga. Eu sou o Rony Oliveira e este é o F5 na notícia. 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
1: 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É isso aí, informação, música, carinho dos nossos ouvintes que chegam por aqui pelo 8837-5377.
2: Bom dia, Gi, a viúva aqui do João Pessoa.
1: Bom dia, minha linda.
2: Eu no sorteio da peça da recusa deles.
1: Todo mundo quer, né? Com certeza.
2: Bom final de semana.
1: Já? Tá começando a semana, minha flor. Vamos viver bem essa semana. O final de semana vai ser bom também. Beijo.
2: Minha querida Gi, um abraço a todos vocês aí pelo dia do radialista, né?
1: Obrigada,
2: a
1: Lorena.
2: Vocês que tornam os dias da gente muito melhor. Um grande abraço pra vocês. Me coloca nesse sorteio aí. É a Lorena de Massaranduba. Um grande abraço.
1: Um beijão. Obrigada, Lorena.
3: Bom dia, Gi. Reginaldo Barra Escolinha. Quer participar do sorteio? Valeu, Gi. Um abraço.
1: Valeu, abração.
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1: Daqui a pouquinho eu vou conversar com o pessoal da AMA aqui de Jaraguá do Sul, Associação de Amigos do Autista, porque hoje é o dia da luta aí com as pessoas com deficiência.

0: Gostou, né? Gostou do som legal na manhã de segunda-feira pra impulsionar, pra animar a gente. Too Little Too Late, sucesso da Jojo na 94, a rádio que faz parte das nossas vidas.
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0: Pois é, e eu prometi e já vou cumprir de novo aqui. Hoje é um dia muito especial no calendário, a gente lembra que é o Dia Nacional de luta da pessoa com deficiência, e põe luta nisso. Eu estou em contato com a Juliana de Jesus, que é presidente da Associação de Amigos do Autista aqui de Jaraguá do Sul, a AMA. E para começar, Juliana, qual a importância do Dia Nacional de Luta da Pessoa com Deficiência para a sociedade? Bem-vinda por aqui, bom dia.
2: Bom dia, Gi. Muito obrigada por mais essa oportunidade, né? Então, hoje é um dia muito especial, porque é um dia que nos faz lembrar da continuidade, né? Porque a luta é todos os dias. Mas que bom que nós temos no calendário um dia para que possamos relembrar e lembrar as pessoas da importância, né, do processo de inclusão, do cuidado, do acolhimento, do acompanhamento, né, das pessoas com deficiência.
0: E quando a gente fala em inclusão, presidente, o que ainda precisa mudar no dia a dia para que as pessoas com deficiência tenham seus direitos realmente respeitados?
2: Gi, eu sempre comento que a primeira questão que nós precisamos ainda trabalhar muito é a conscientização. A conscientização a respeito das deficiências. E aí, quando a gente fala das deficiências, né, das várias deficiências, da deficiência intelectual, do transtorno do espectro autista, né, das várias das deficiências físicas também, auditivas também, né? Então a gente precisa ter esse olhar, porque ainda nós não temos todo esse olhar de inclusão. E aí eu digo não só a inclusão da melhoria do aspecto físico, mas da inclusão do entendimento do suporte que as pessoas precisam para viver em comunidade, para ter uma qualidade de vida no dia a dia.
0: Olha, Juliana, no caso de... E a gente sabe que cada vez mais o número aumenta de autistas, por exemplo, né? E aqui em Jaraguá do Sul também. No caso de pessoas autistas, quais são hoje os principais desafios enfrentados pelas famílias?
2: Bem, hoje um dos principais desafios, né? Justamente é essa busca, né, do tratamento e do entendimento do que é o autismo. É esse olhar na realidade sobre o entendimento da funcionalidade e também é o acolhimento. Então nós temos, inclusive nós saímos agora de uma reunião que existe ainda muitas pessoas que ainda não estão recebendo, né, o tratamento necessário. E aí eu digo, justamente dentro do espectro autista, hoje nós somos 350 pessoas atendidas aqui na AMA, mas nós sabemos que o universo em Jaraguá do Sul é muito maior, né? E a cada dia esse número vem aumentando, né? Ciências vem aumentando. Então nós precisamos também aprender a lidar e entender o que é necessário fazer, né, para o acolhimento dessas pessoas. Então hoje nós ainda temos um déficit muito grande no atendimento para essas pessoas, né? Porque nós sabemos que o número está aumentando, nós temos muito mais pessoas ainda que precisam desse olhar, e as famílias também precisam ter um acolhimento. Por quê? Porque a pessoa que cuida também precisa ser cuidada. Aquela mãezinha, aquele pai também precisa ter um olhar. A família precisa também ter um acolhimento e um suporte.
0: Pois é, pra gente finalizar aqui, o que vocês gostariam que cada pessoa que está nos ouvindo agora aqui na RBN, Juliana, entendesse sobre respeito, sobre inclusão e sobre direito das pessoas com deficiência?
2: Primeiramente, Gi, antes de julgar, entenda, tá? Porque o julgamento é muito forte. Então, antes de você olhar e julgar aquela família, né? Antes de você olhar aquela criança que muitas vezes está tendo uma crise no supermercado, aquele adulto que trabalha com você e que está no espectro autista e está tendo uma crise sensorial, antes de julgar, faça o entendimento, olhe com entendimento, vamos buscar entender essa pessoa, porque afinal de contas, né, nós todos temos as nossas diferenças, mas nós precisamos entender e acolher, porque o julgamento ainda é muito forte. Então, o que eu peço para as pessoas é que olhem, entendam, compreendam e realmente assim, busquem auxiliar quando for necessário. É esse olhar que a gente pede para que as pessoas tenham no dia, no nosso dia, né? Nesse dia de hoje que é comemorado. O dia, né, de olhar para as deficiências.
0: Juliana, obrigada por participar aqui, para lembrar de todo o pessoal. E a gente está falando com a AMA, tem outras entidades que cuidam de pessoas com deficiência aqui e que também pedem essa conscientização, né? E as próprias famílias também precisam que as pessoas vejam com respeito, com cuidado as pessoas que têm deficiência. Juliana, um abraço e ótimo trabalho para vocês aí na AMA.
2: Obrigada, Gi, eu que agradeço por essa oportunidade, né? E como você falou, nós temos que olhar para todas essas entidades que fazem todo um trabalho diferenciado aqui no Jaraguá do Sul, né? E a todos esses profissionais também que acolhem, né, essas pessoas e essas famílias, em que todos possam se sentir abraçados também nessa nossa caminhada.
0: Abraço para toda a equipe aí da AMA, até a próxima oportunidade, Juliana. Tudo de bom para você aí nessa semana.
2: Um abraço.
0: Abraço. Começamos com a Juliana. Juliana, que é presidente da AMA, Associação de Amigos do Autista, aqui de Jaraguá do Sul. Hoje é o Dia Nacional da Luta, né, pela pessoa com deficiência. 11h25 na sua manhã. Temperatura nos 20 graus, 29 graus em Jaraguá.
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1: É super especial, do jeitinho que você merece. Informação, bate-papo, música, os melhores ouvintes do mundo e presentes. Hoje tem o sorteio de uma peça jeans da Ricusa Jeans. Já tá lá no nosso Instagram, no Instagram da Toda Brilho também, um brinco lindo, maravilhoso, banhado no ouro 18 com pérolas, que você pode ganhar essa semana se você disser qual promoção que está valendo na Toda Brilho até o final do mês, tá? A Cleusa tá mandando um abraço, o Jimmy coloca no sorteio, Marcelino também tá por aqui nessa manhã.
2: Tudo bem com você?
1: Tudo.
2: Aqui quem fala é Marcelino Luiz, aqui do bairro Rural.
1: Tá sempre ligadinho, né, Marcelino?
2: Sorteio, tá bom,
1: Gi? Tá bom. Um abração pra você. 8837-5377. Muita gente por aqui já nessa manhã. Gustavo Lima, Luiz Fonsi. E aquela alegria. Canta junto, vai.

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2: Muita música, interatividade, muita participação dos nossos ouvintes nessa segunda-feira, dia 21 de setembro, dia do radialista. Que cada palavra transmitida hoje encontre um coração precisando de esperança. É o que a gente espalha por aqui, muita esperança. Muita gente continua por aqui. A Simone está participando aqui do sorteio da Recusa Jeans. Jimmy, coloca no sorteio da promoção da Toda Brilho. É 20% em semijóias e na prata. E 50% em peças selecionadas. Ó, a Cauane de Guaraquari sabe tudo. É isso aí. Fala, Lucimar. Tudo bem, minha flor?
3: Oi. Bom dia, Gi. Bom dia. Bem? Aqui é a Lucimar. Quero participar do sorteio.
2: Claro que sim. Boa sorte. A Cailane também tá por aqui. Falou que tá na promoção de 20%. Joia e semijoia e prata e 50% em peças selecionadas. Tá concorrendo. O Vicente Celestino tá por aqui. Pessoal do bairro São Luís tá ligadinho com a gente. Obrigadão pelo carinho. Bom dia, Gi. A Eliane, quero participar do sorteio aí. Quem mais? O Luiz tá chegando por aqui. Bom dia. Parabéns aos jornalistas que levam dia a dia informação, a imparcialidade, a ética e a coerência. É Lute. Lute, obrigada. A Cecília Ribeiro da Barra também está por aqui. Um abração. Gi, coloca no sorteio. Ironilda do Estrada Nova. Saudade de você, Ironilda. O Ivone da Lenze também está por aqui. Um abração. O Caleb Machado. Bom dia, Caleb. Parabéns a você, meu amigo radialista. Bom dia, obrigada. O quem mais está ligadinho com a gente aqui? Bom dia, Gi. A Janilze de Jaraguá 99. Parabéns pelo dia radialista a vocês aqui da RBN. A RBN é sensacional. Obrigada. Obrigada de coração. O Sérgio do Estrada Nova também tá por aqui. A Luciana, abençoada semana pra você. Daqui a pouquinho tem mais gente com a gente. E agora tem.
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2: É isso aí. 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Faltam 18 minutinhos pro meio-dia.
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0: A gente começa sempre tão animada a segunda-feira. 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
0: É sensacional a sua manhã. A Rafaela do bairro Água Verde tá com a gente aqui, querendo participar do sorteio. A Bia, oi Bia, me coloca nesse sorteio da recusa. A Jéssica da Vila Lalau respondeu a palavra certíssima aqui. Tem mais gente com a gente aqui, mandando seu alô, seu bom dia. Eu já vou lá pro sorteador online, tá? A Carla Cristina tá ouvindo a gente. O Luiz Fernando da Ilha da Figueira, um abração. A Regiane de Araquari também ouvindo a gente. Respondeu certinho. O Heriberto também.

0: seu recadinho. A Cleusa, a Simone, o Rogério Afonso também, a Lúcia, a Otília, o Sadi, me coloca no sorteio aí. Já tá todo mundo no sorteador online.
1: Oba!
2: Parabéns! Tem presente pra você na manhã RBN.
0: Yes! E o presente é uma peça jeans da Recusa Jeans hoje, que está saindo aqui pra alguém que tá faturando final 75-78. Final 75-78. Ô, Vicente, você é o felizardo dessa segunda-feira, levou a peça jeans da Recusa Jeans. Mas continue com a gente, você não ganhou presente agora pela manhã, vai ganhar à tarde. Continue participando durante a semana, que tem o lindo brinco da Toda Brilho pra você também. Bora que aqui tem música gostosa.
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0: Bom demais aí fechar com sucesso, sucesso na sua manhã, Hits Online com Shakira. Gente, um abraço gostoso, obrigada por todas as mensagens de felicitações, parabéns pelo dia do radialista, tá chegando aí o horário eleitoral e depois tem o Rony Oliveira, tem a Tariana aqui no plantão do meio-dia. Um abraço, boa semana.
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0: tarde para você, sejam bem-vindos ao plantão do meio-dia. Já estamos no ar a partir de agora com muita notícia, muita informação e serviço para você. Muito obrigado pela sua audiência e muito obrigado pela sua companhia. Sejam bem-vindos. A segunda-feira de tempo bom, pelo menos por enquanto, nós vamos ter essa condição aí de mudança no tempo durante o dia de hoje, com a chegada de uma área de instabilidade, né? Que já deixou muitos prejuízos na Grande Porto Alegre, especialmente hoje, durante a madrugada e ontem à noite, e está sobre a região norte do Rio Grande do Sul e também chegando na região oeste do estado. Portanto, teremos mudanças no tempo já a partir desta segunda-feira. Sejam bem-vindos ao plantão do meio-dia. Estamos no ar a partir de agora. Eu sou o Rony Oliveira. Comigo a Tariana, tudo bem? Boa tarde.
1: Boa tarde, Rony. Boa tarde, os ouvintes. Já estamos ao vivo no nosso canal do YouTube, RBN 94,3 FM. Não esqueça de se inscrever lá no canal, ativar o sininho, deixar o seu like também na nossa transmissão e mande seu áudio aqui no 88375377.
0: Plantão do meio-dia também trazendo os destaques de Renato Santos. Tudo bem, Renato? Boa tarde.
2: Tudo bem, boa tarde, Runi, para você, aos ouvintes da 94.3. Hoje vamos falar sobre a operação da Polícia Rodoviária, Runi, que já começa essa semana. É um trabalho que vai ser realizado em todo o estado, que é a Semana Nacional do Trânsito. E a PRF vai intensificar a fiscalização com ações educativas nas rodovias aqui do estado. E vamos falar também sobre a entrega do saco amarelo lá em Guaramirim, que agora vai ter mudanças a partir dessa semana.
0: Muito bem, sobre a Semana do Trânsito, tem uma ação especial da Marcha do Silêncio na sexta-feira. Hoje de manhã, a Sueli Madre já esteve conosco agora de manhã, conversou com a Gisela Marodim, né? E também, é claro, esperando sempre a colaboração e engajamento da sociedade. E durante a semana, nós vamos falar mais sobre isso, vamos falar com o pessoal da Polícia Militar, com o pessoal dos bombeiros, com o pessoal da Prefeitura, Diretoria de Trânsito, pessoal da PRF, da PRE, também a respeito justamente dessas condições, né? Que nós temos aqui em Santa Catarina, especialmente, que é um trânsito bastante violento, com muitas mortes, né? E um fim de semana sempre com muitos acidentes, como foi, né? Coincidentemente, esse fim de semana aqui que nós tivemos agora, com muitos acidentes. Daqui a pouco os detalhes deles todos, além das informações da polícia do setor de segurança pública e muito mais a partir de agora aqui no plantão.
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5: Boa tarde. A presença de áreas de instabilidades associadas ao deslocamento de uma frente fria promovem o aumento gradativo das nuvens. Tem previsão de chuva, não dá para descartar alguns temporais localizados. Provável que nós tenhamos o domínio do tempo instável ainda nessa terça-feira, com previsão de chuva entre a madrugada e amanhã, a tarde já começa a melhorar. E ao longo dessa quarta, quinta, sexta, o tempo volta a firmar novamente. Na quarta ainda tem um pouco mais de nebulosidade, algum chuvisco fraco e isolado. E na quinta, sexta, o tempo volta a ficar mais limpo, mais aberto. A maior parte do período é relativamente aproveitável e com temperaturas que permanecem um pouco mais baixas ao amanhecer, friozinho ali no amanhecer da quarta e da quinta-feira, mas em contrapartida esquenta à tarde. Eu chamo a atenção principalmente com relação às máximas que podem acontecer ali no dia 24, ou melhor, dia 25, ali na sexta-feira. Então na sexta-feira já faz calor, com temperaturas próximas ou acima dos 30 graus. Peter Scheuer, meteorologista, com a previsão do tempo.
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0: Muito bem, vamos com os ouvintes do plantão do meio-dia, os apressadinhos que vão chegando através do WhatsApp, através também do nosso YouTube, trazendo os seus recados pra gente nesta tarde de segunda-feira.
6: Boa tarde, Tariana, Rony, Renata, tudo bem com vocês? Sou eu, Davi, do bairro João Pessoa. Tudo bem com vocês? Vascaíno. Manda abraço aqui pro pessoal do bairro João Pessoa, bar do Tonho, bar do Beto, do Afonso, da Kátia.
7: Boa tarde, trio. Parabéns para o dia dos radialistas, né? E estamos aí na escuta aí, ó. Muito vento aqui na Figueira agora, hein? Dormi. Olha o vídeo, mostrei, ó, que tava hoje de manhã em casa aqui, ó, passeando no terreno aí, ó. Dá para fazer aquele assado, né? Hã? Valeu. Estamos na escuta aí da Rádio Brasil Novo. E feliz nosso Vascão lá, só piquemos o coxa lá, 5-0. E podia ser mais ainda, né? E o goleiro do Grêmio lá pegou até a Spy ontem contra o Palmeiras. Valeu, amigão. Toma tudo. Valeu.
8: Boa tarde, trio. Alusão aos irmãos da profissão, teus amigos que estão na escuta. Meio-dia, segunda-feira se foi. Agora só vem a tarde. Abafado. Vai vir chuva de tarde, eu acho. Ai, parabéns ao dia do radialista, a todos os radialistas aí. Parabéns à equipe da rádio.
1: A Maria Rosana também, boa tarde, passando para desejar um feliz dia do radialista a vocês. Continuem dando voz a todos indistintamente. Sou super fã de vocês, Rony e Gisela, abraços com carinho, vivo radialista. Maria Rosana nos enviou aqui. O Jonas também tá por aqui, boa tarde, trio hoje sem esportes, kkkk. Família Lima de Guaramirim na audiência, ótima semana a todos. O Vicente também tá por aqui participando e no nosso YouTube também. O Davi tá por aqui, a Marise, o Raulino, o Leomar, a Helena e o Joel também participando, Rony.
0: Muito bem, ouvinte, participa, manda o seu recado pra gente através do nosso WhatsApp, que é 8837-5377, e também através do nosso YouTube. Lá no YouTube, não esqueça, tem aquele passo a passo, né? Pro Sim. povo fazer aí.
1: Se inscreva no nosso canal do YouTube, deixe seu like, compartilhe e ative o sininho.
0: Muito bem, é isso aí. Faça o passo a passo e participe aí, deixando o seu comentário no chat aí, se inscrevendo no canal e deixando o seu comentário pra gente também. Daqui a pouco vamos falar do esporte, vamos falar assim do Vasco da Gama, que surpreendeu no fim de semana. Vamos falar também do dia do radialista e outras informações importantes nesta segunda-feira.
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0: Muito bem, vamos falar do esporte. Hoje, inclusive, dia do radialista. É dia do radialista em função de um decreto lá de 1940 do Getúlio Vargas, do então presidente Getúlio Vargas, que decretou, criou o piso nacional do radialista, ou criou o piso do radialista, e por isso a data de hoje é dedicada ao radialista. Depois nós tivemos em 2006 uma mudança nesta data, né? Claro que aí não se, digamos assim, não se anulou esta data, o dia 21 de setembro. Mas o radialista começou a ter duas datas, que é a data também do aniversário do Ari Barroso, 7 de novembro, que foi um dos maiores radialistas de todos os tempos, né? Um dos maiores compositores do Brasil também, e um torcedor símbolo do Flamengo, viu, Renan Santos?
2: Quem é ele?
0: Ari Barroso.
2: Não conheço.
0: Compositor de aquarela brasileira, uma das músicas mais executadas, mais gravadas no mundo inteiro.
2: É? Ari Não Barroso. É do meu tempo, eu acho.
0: Radialista. Flamenguista.
2: É do teu tempo?
1: Não. Se futebol, não é do teu, não é do meu.
0: E em função dele.
2: Olha só.
0: Nós temos essa nova data aí, que é o dia 7 de novembro.
2: Eu sou mais velho, 4 anos do que ela. Ela é de se não é do teu, também não é no meu.
0: 7 de novembro. 4 anos é um dos dias, né, do radialista. E hoje também, dia 21 de setembro, em função justamente desse decreto do Getúlio Vargas. Eu prefiro a data do dia 7 de novembro, que é uma homenagem ao radialista, né? Um dos grandes radialistas do rádio brasileiro, Ari Barroso, né? E que fazia os seus programas, seus jogos de futebol, as narrações de jogos de futebol, criou efeitos especiais, inclusive tem o efeito do tempo e placar. Os narradores e quem acompanha jogos de futebol no rádio vai saber disso, né? Sempre que tem o tempo e o placar, que os narradores chamam, vamos conferir o tempo e placar do futebol. Aí vem um efeitinho da sonoplastia. Quem criou isso foi Ari Barroso. E naquela época não tinha a sonoplastia que a gente tinha hoje com tecnologia, mas como ele era um cantor de gaita de boca, ele narrava e já fazia o efeito na gaita de boca. Enquanto narrava os jogos, ele já dizia, vamos conferir o tempo e placar do jogo. Pegava a gaitinha dele e já fazia ali um floreio, um efeito sonoro, um efeito especial, né? E aí, por isso, criou-se ao longo do tempo também essa tradição de botar um efeito para conferir o tempo e o placar do jogo nos jogos de futebol. Ali Barroso é 7 de novembro, né? Então vamos ter mais uma data do Radialista lá em novembro pra gente comemorar
2: ainda. Mas ainda bem que acabou mais essa transmissão de futebol no rádio, né? Apesar de ser algo...
0: Ainda bem não, né?
2: É, porque assim... Eu particularmente, eu não tenho paciência de ficar ouvindo futebol no rádio. Eu prefiro ver os caras caindo.
0: Eu já faço diferente, eu baixo a televisão.
2: Ah.
0: E o volume da TV e ouço no rádio.
1: É, muita gente faz isso.
0: Eu ouço a Rádio Gaúcha, ouço a Rádio Guaíba, ouço a Rádio Grenal agora, que é uma rádio só web, né? Mas eu, sempre que possível, o ruim é você tentar ajustar ali o tempo da narração com o tempo da TV, né? Que o rádio, mesmo sendo na internet, tá mais na frente do que na TV. Aí você fica vendo o jogo e o cara narrando na tua frente.
1: Então
0: isso é ruim. Mas eu sempre fiz muito isso, né? Desde os tempos, antes da internet, eu ouvia no rádio, sintonizava em ondas curtas o rádio, baixava o volume da TV e ouvia o rádio e via as imagens da TV, porque o rádio é muito mais emoção, né?
2: Tu acha?
0: Claro que
2: pra
0: sim.
2: Pra futebol eu defendo mais a televisão. Nessa área eu defendo mais a televisão.
0: Mas o rádio é muito mais emoção, muito mais emocionante, né? Se você pegar uma narração de TV. Claro que a TV hoje copiou muito o rádio, né? Os narradores de hoje, desde o Luciano Duvalli, depois com o Galvão Bueno e os outros demais, estão copiando muito os narradores do rádio. Por isso a TV ganhou um pouco mais de emoção. Mas se você pegar uma narração de TV dos anos 70, no começo dos anos 80, você vai pegando sono, assistindo um jogo na TV. Porque eu gosto muito de ver as imagens de jogos antigos, né? Tinha um narrador que, na Copa de 70, que fazia assim. Este é o Pelé. Agora, Tostão.
1: Dormija.
0: Este é Jairzinho.
1: Sério? Assim mesmo?
0: Alguns.
2: Não, mas tem um cara que. Ó, tem um cara que eu gosto na televisão, ele é do TNT Sport. O André Hennig, que é o filho daquele jornalista do SBT, ex-jornalista do SBT, que hoje está na Rede Brasil de televisão, pra mim, é um dos melhores narradores hoje da atualidade.
0: Mas a maioria veio do rádio, né? Desde Luciano Duvalli, Galvão Bueno e tantos outros que vieram, que começaram no rádio e que fizeram sucesso na TV depois, né? Até o próprio Faustão, né?
2: É. Filho do Hermano Hennig, agora lembrei, filho do Hermano Hennig, que fez anos do SBT Notícias pela manhã no SBT, hoje ele tá na Rede Brasil, mas pra mim o André hoje é um dos melhores, porque ele passa a emoção na televisão. Agora tem, realmente, tu vai assistir o futebol da Prime, da Sport TV... E é sem graça. Hoje quem ainda tá trazendo um pouquinho mais de emoção é a TNT com o André e o pessoal ali da Cazé TV, que ainda dá um pouco mais de emoção. A Cazé tá meio que fora da casinha, tá fazendo algo totalmente diferente do que são as outras emissoras.
0: Mas enfim, parabéns aos radialistas, aos grandes narradores do futebol, né? Ao rádio que deu início às transmissões jornalísticas e esportivas.

0: Rio de Janeiro, que foi que aconteceu com o Vasco.
1: Pois é, né? Na verdade era pra ser mais, mas aí os nossos jogadores, que são muito bons, ficaram com peninha de fazer um 10, um 11 gols ali em cima do Coritiba. Timezinho fraco, ruim. Aquele time ali de pelada, de rua, sabe, final de semana.
2: Não fica batendo muito, porque senão vai justificar o Vasco ter ganhado disso.
1: Mas é verdade. Então a gente ganhou. Mas teve pior mesmo, foi um timezinho lá do Rio Grande do Sul, timecozinho lá do Rio Grande, que continuou na zona de rebaixamento. Foi péssimo, viu?
0: Bom, nós tivemos, além deste resultado aí, que foi o Vasco vencendo o Coritiba.
1: Mas calma, deixa eu passar o nome dos jogadores.
0: É o Coritiba. Se o Coritiba é ruim, imagina o Vasco, né? O Coritiba tá lá em cima na tabela.
1: Não. Agora eu vou passar o nome dos nossos jogadores, os atletas. Esses caras mandam muito bem. Colídio foi um dos caras que fez o gol. O Bruno Duarte, ó, tem até o sobrenome da minha esposa. Alan Lescano, de pênalti. André Gomes e o Rômulo Rick.
0: 5-0. E tivemos o Santos vencendo o Remo por 2-1 lá em Belém do Pará. O Botafogo do Rio perdeu para o Mirassol no interior de São Paulo por 2-0. A Chapecoense conseguiu um bom resultado lá em Minas, 1-1, mas já não tem mais chances de se manter na Série A para o ano que vem. Já está virtualmente rebaixada. E o Internacional perdeu para o São Paulo, lá em São Paulo, no Murumbi, por 1-0. Gol do Calieri, atacante argentino do São Paulo. E na Série B, o Juventude perdeu para o Sport Recife por 2-1 no sábado também.
1: E como é que tá a tabela?
0: Como é que tá?
1: Primeiro lugar, Flamengo, passou o Palmeiras com 60 pontos, Palmeiras em segundo com 57 pontos, Atlético Paranaense com 49 em terceiro, em quarto Fluminense, em quinto o Bahia. Lá na zona de rebaixamento, com muito orgulho pra gente falar isso, temos o Grêmio com 29 pontos, dois times gaúcho, Internacional com 28, já tá praticamente, estão desligando a UTI pro Internacional, temos ali o Remo com 23 e a Chape com 18 pontos.
0: E o técnico pesolano do Internacional foi demitido, né? Finalmente, depois de mais uma derrota, desta vez lá em São Paulo, para o São Paulo.
1: Injusto, né, Rony?
0: É, já fazia tempo, já tava demorando, né?
1: Não, foi injusto, porque assim, a culpa não é do técnico, né? O cara não pode entrar lá no campo pra jogar pelos jogadores que são ruins.
0: Mas é quem cria a estratégia, né? Quem cria o esquema de jogo, quem coloca o jogador. Tem jogadores bons, às vezes, que o técnico, por birra, não coloca. Coloca, às vezes, um bruxo dele, um amigo dele, um parceiro dele, né? Coisas assim, desse jeito. Então, quem sabe agora, com um novo treinador, as coisas mudem lá no Beira-Rio e precisam mudar urgentemente, né? O Grêmio empatou com o Palmeiras 0-0, uma grande atuação do Everton, goleiro do Grêmio, que é um dos melhores goleiros do planeta, o Everton, que saiu do Palmeiras e foi pro Grêmio, foi um dos goleiros da seleção brasileira na Copa, um grande goleiro, fez defesas fantásticas ontem e salvou o Grêmio de tomar um, dois ou três gols do Palmeiras. Palmeiras tem um time de primeira prateleira, assim como o Flamengo, né? São times diferenciados. E para você segurar o Palmeiras, não basta você ter bons jogadores, né? Tem que ter um bom goleiro acima de tudo. Foi o caso do Grêmio, já que o time não reagiu, né? Não jogou à altura, mas o goleiro Everton fez aí o possível para salvar o Grêmio ontem. O Corinthians perdeu em casa para o Fluminense por 3-1, o Vitória perdeu em casa para o Cruzeiro 3-1, o Flamengo venceu o Bragantino 2-1 e o Atlético no Paraná venceu o Bahia por 2-1. O Avaí, o nosso representante na Série B ontem, perdeu para o Goiás lá em Goiânia por 2-1 e hoje joga o Criciúma contra o Operário.
1: Perdeu para
0: o
1: Goiás?
0: Criciúma. O Avaí tá na zona do rebaixamento na Série B.
1: Mas ele pegou um timão, né, cara?
0: Caminhando a passos largos aí justamente para a Série C, para o rebaixamento.
1: Mas ele pegou um timão, né? Não tinha como ele ganhar.
0: É, o Goiás está lá na ponta de cima da tabela, né? Não
1: claro.
0: É um grande time assim, né? Goiás não é lá essas coisas.
1: Não.
0: Mas você torce pro Atlético Goianiense ou pro Goiás, afinal de contas?
1: Atlético Goianiense.
0: Uma hora torce pro
1: Atlético. Mas é todos de Goiás, mas cara, o que importa é que eles são de Goiás.
0: São rivais.
1: Não importa.
0: Não é porque o cara é carioca, torce pro Flamengo, vai torcer pro Vasco.
1: Não.
0: O cara do Vasco vai torcer pro Flamengo.
1: Não. Na vida você sempre tem três times.
0: E pega os dois rivais.
2: Vocês já se estenderam muito aí com esse assunto, tá bom? 15 para uma já.
0: Destaques do esporte aqui no plantão do meio-dia. Daqui a pouco a Ivana Dias vai falar sobre os jogos abertos que teve nesse fim de semana aqui em Jaraguá do Sul e em vários municípios da região. E Jaraguá do Sul conseguiu classificação em várias modalidades para a fase estadual dos jogos abertos.
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1: Depois do intervalo, nós voltamos com mais informações da polícia, do trânsito, da segurança pública e mais ouvintes aqui no Plantão do Meio-Dia.
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0: Vamos lá com os ouvintes do plantão do meio-dia.
1: Vamos lá com mais participações aqui no 8837-5377. O Jair Borba mandou pra gente aqui: boa tarde, trio do plantão do meio-dia. Encontro de vascaíno e flamenguista na Via Verde. Mandou uma selfie aqui dele e do Leomar. Se encontraram aí, não sei se foi agora ou o quê, mas...
0: Foi ontem de manhã.
1: Ontem de manhã?
0: Ontem de manhã, né? O Leomar não tá com a cara muito boa ali, né?
1: Não.
2: Não, mas o Leomar não conta.
0: Põe ali no YouTube a foto do... Eu botei de manhã já a foto.
1: Ah, no YouTube? Tá bom, peraí.
0: Manda a foto dos dois aí.
2: Mas o Leomar não conta como vascaíno. Como é que você é vascaíno e você vai vestir uma camisa do Grêmio?
0: O
2: ouvinte
0: vai nos dizer quem é o flamenguista e quem é o vascaíno ali, ó. Tem que adivinhar. Qual a cara do cara mais feliz? Quem é o vascaíno e quem é o flamenguista? O nosso ouvinte que tá no YouTube vai poder... Vai ganhar alguma coisa ou não?
1: Não. Ganha um oi. Vamos lá, mais participações aqui. O Jeremias, parabéns pelo dia do radialista. Grande abraço do agricultor Jeremias.
0: Só um detalhe ali, o Leomar tava com aquela cara, porque foi antes do jogo do Vasco. O Vasco ganhou de 5-0, né?
1: Uhum.
0: Ah não, foi depois.
1: Foi depois?
0: Imagina como é que tava a cara dele antes do jogo, né?
1: Meu, Leomar, imagina. Ainda bem que tu não tirou selfie antes, então. Fala, Neuci. Oi.
3: Boa tarde, trio. Passando para deixar beijocas, desejar uma ótima tarde para todos nós e parabenizá-los pelo dia do radialista. 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
4: Alô, pessoal da RBN, parabéns para vocês, pelo dia de vocês também. Sempre estamos ligados, juntos, reunidos. Ô, Rony, é que a gente, eu e você agora, a dupla Grenal, a gente só assiste e abaixa o volume mesmo, porque tá meio complicadinha a coisa, né? Mas os dois vão escapar ainda, tu vai ver. Dois vão escapar, daqui a pouquinho já ganha umas 5 partidinhas de cada aí. Vai dar tudo certo. Um abraço para vocês.
0: Vamos não ganhar até agora, 5 partidas seguidas. Vamos começar a ganhar agora.
1: Vamos começar agora.
0: É otimista, eu.
1: Nosso ouvinte é o Dilson, que mandou pra gente. Dilson. Aqui no YouTube, Osair Mendes. Boa tarde, trio. Parabéns, radialistas. O Itacir, boa tarde. Parabéns a vocês, radialistas. Sucesso sempre. O Valdivino também tá por aqui, participando no YouTube. Rony.
0: Muito bem. Renato Santos, qual o seu destaque pra agora? Pra já.
2: Pra já? Vamos falar da PRF, a gente tem um áudio inclusive do Castilho, que é da comunicação da PRF, que eles começam já a partir de hoje, viu, Rony, a Semana Nacional do Trânsito. E a Polícia Rodoviária Federal vai fazer uma ação nas principais rodovias aqui do estado, inclusive aqui na região norte, vai ali percorrer alguns trechos da BR-101, que faz a ligação do litoral com a capital Florianópolis e liga também a outros estados do Brasil. E o que chama a atenção aqui, que eles divulgaram esta semana, Rony, é a quantidade de acidentes que foram registradas nesses últimos meses nas rodovias federais que cortam o estado. Só para você ter uma ideia, os dados apontam que entre janeiro e o final do mês de agosto desse ano já foram contabilizados 5.594 acidentes de trânsito, um crescimento de 5% em comparação com o mesmo período do ano passado, que foram registrados 5.329 ocorrências. Apesar do aumento no total de acidentes e também da sua gravidade, segundo a PRF, teve uma queda ali mais ou menos no número de mortes. O número de mortes registradas teve uma redução de mais ou menos 11%, passando de 314 ano passado para 279 até o momento. Mas aí o que chama a atenção é o seguinte: poucas pessoas sabem, eu me recordo que eu fiz inúmeras reportagens a respeito disso. Hoje, o trânsito brasileiro mata mais do que a guerra em alguns países do mundo. Você sabia disso? Mata muito mais, por causa da imprudência, da falta de responsabilidade, falta de empatia, enfim. E a gente ouviu o Alexandre Castilho a respeito do assunto.
5: A PRF começa a semana intensificando a fiscalização e a orientação de motoristas nas rodovias de Santa Catarina. É a Semana Nacional de Trânsito, com a campanha Desacelere, seu bem maior é a vida. A mobilização quer combater comportamentos de risco, como o excesso de velocidade, o uso de celular, as ultrapassagens proibidas e a mistura de álcool e direção. A estratégia da Polícia Rodoviária Federal une policiamento ostensivo e ações educativas em todas as regiões do estado. Em 2026, a PRF vem com duas importantes ferramentas de educação para o trânsito: a carreta do cinema rodoviário e o FETRAN. A carreta estará no Planalto Norte até sexta-feira e exibirá vídeos em verdadeiras sessões de cinema sobre os perigos da imprudência ao volante. Já as seletivas do Festival Estudantil Temático de Trânsito, FETRAN, estão em pleno vapor. O projeto da PRF do Detran Santa Catarina usa o teatro para conscientizar jovens e levar o debate sobre segurança viária para as famílias. A conscientização de todos ganha ainda mais importância com os dados mais recentes da PRF. Entre janeiro e agosto de 26, as BRs de Santa Catarina registraram crescimento nos acidentes de 5%. No entanto, a gravidade dos acidentes diminuiu. O número de vítimas fatais caiu 11% no período, mostrando que planejamento, ações integradas e a responsabilidade dos motoristas combatem a violência no trânsito.
2: Responsabilidade, Runi, aquilo que a gente falava. Tem muita gente que é irresponsável no trânsito. Eu falava agora há pouco pra Tariana e pro Runi que no final de semana um jaguara, um tanso, quase batia na lateral do meu carro enquanto falava ao telefone dirigindo na BR-280. E tem muita gente desse tipo dirigindo por aí, colocando em risco a vida deles e de outros condutores que nem deveriam estar dirigindo. São totalmente irresponsáveis e são pessoas assim que proporcionam para essa quantidade exorbitante de acidentes.
0: Hoje de manhã nós conversamos aí com a Sueli Mader, a nossa entrevista com a Gisela Molodin já está nas redes sociais, né? Sexta-feira é dia 25 de setembro, é Dia Nacional do Trânsito, e durante toda a semana a gente vai tratar cada dia um pouco desse assunto, que é um assunto aí corriqueiro, né? Rotineiro na nossa programação também, em função da campanha que nós temos aí com o pessoal da prefeitura, com a diretoria de trânsito, com o Marieto, com o pessoal do planejamento, que é o trânsito mais tranquilo, pegue carona nessa ideia, né? Para tentar de alguma forma despertar nas pessoas mais paciência, um pouco mais de empatia, de cortesia, de gentileza, né? Porque as pessoas entram nos carros e se transformam, né? E acabam, às vezes, pessoas muito calmas, muito tranquilas, ficam muito revoltadas, muito irritadas, né? Com qualquer coisinha que aconteça no trânsito. Por isso, é importante contar até 10, praticar gentileza, praticar cortesia e a gente tentar fazer um mundo melhor no
2: trânsito. Mas quem é que tem que praticar isso? É quem quase levou a porrada no carro ou quem...
0: Todo mundo, né?
1: Os dois, né?
2: Ah, não, nessas horas, a vontade que dá é de pisar atrás e falar um monte, sabe?
1: E perseguir, ir atrás.
2: Não, mas dá vontade, eu tô falando, é sério.
1: Dá vontade, entre ter vontade de fazer, dá,
2: porque tem gente que é irresponsável, né? Agora imagina, meu carro tinha 3 crianças dentro. Aí um cara faz um negócio desse. Não tem como você não ficar revoltado, né? O cara falando no telefone e dirigindo ao mesmo tempo é mais do que um jaguara.
0: Tu não pode ser tão estressado assim. Tem que ser mais calmo, mais tranquilo.
1: Meu, cara, o Rony...
0: Tinha acabado de sair da igreja.
2: Eu tava indo pra igreja. Cheguei lá descrente no culto.
0: Imagina se tivesse ido pro bairro atrasado.
2: Não, eu já cheguei na igreja com... Eu não tava mais nem com vontade de ficar, cara, na igreja.
1: O Rony, eu acho que é aquele que é xingado mesmo no trânsito. 40 por hora, de boa.
2: Tipo isso.
1: Todo mundo xingando ele.
2: Não, mas tu não fica pela vida também quando alguém vai lá e faz uma lambança e te coloca a tua vida em risco? Todo mundo fica revoltado.
1: Claro, né?
2: Todo mundo fica.
0: O cara que vem atrás buzinando, eu pego e jogo no espaço, reduzo a velocidade, deixo ultrapassar e já vai com Deus. Vai em paz. Não fica aí atrás querendo me atazanar minha vida, provocar um acidente. Se vai provocar algum acidente, que se envolva sozinho lá na frente. É melhor deixar os caras ir embora. Tem gente que fica perseguindo os caras e, enfim, tem gente que tá apressado por vários motivos, né? Você tem que entender, às vezes, a pressa do cidadão. Às vezes é por imprudência, mas às vezes é um cidadão que está com um parente mal, com a esposa grávida, dando
2: tá mamado de pinga, né?
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1: 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Eu sempre tento sempre pensar isso, assim, ah, vai que a pessoa tá acontecendo alguma coisa com a pessoa. É, daí eu vem esse pensamento e ao mesmo tempo eu xingo. Daí vem o pensamento, então.
2: Não, mas
1: vai que a pessoa
2: tá
1: com problema,
2: né?
1: Seu filho querido da minha vida.
2: Não, eu nem ia falar nada. Eu buzinei, eu meti a buzinaça. Só que eu fiquei de. Mas aí, quando eu vi na frente ele falando ao telefone, cara, subiu assim, sabe?
0: Mas o cara tava ligando justamente pra emergência, cara. Ó. Tô chegando aí, minha esposa grávida, tá dando a luz.
1: Sim, sim, aham.
0: E você buzinando pro cara atrás?
2: Não, eu só dei uma buzinada pra ele não bater no meu carro, né? Que se eu não tivesse buzinado, ele tinha dado na lateral do meu carro. Ele só viu o meu carro porque eu buzinei.
1: Senão já era.
2: Não, imagina.
0: Tomar um chazinho de maracujina antes de sair de casa.
2: Olha ele fazendo propaganda aqui pra maracujina, tá vendo? Propaganda gratuita.
0: Vamos ouvir a Ivana Dias falando sobre os jogos abertos que nós tivemos. Ó,
2: a chuva
0: aqui no
2: chegou ali.
1: Uxi.
0: E aí, tá chegando a chuva já aí. E com um rajado um pouco mais forte de vento, né? E umas gotas de chuva que parece cada gota um balde.
2: Conta pra gente se tá chovendo e relampagando por aí.
1: Relampagando. Isso não é granizo, não?
0: Não tá sei. Meio grandinho essa.
2: Ó, tem um Jeep ali que tá fora da garagem.
1: É, o meu tá fora, será?
2: Tá.
1: Eu coloquei fora?
0: Mas não é granizo.
1: Eu não coloquei dentro da cobertura?
2: Não,
0: eu achei granizo.
2: Eu também achei granizo. É granizo, olha só o tamanho.
1: Sério?
2: Das pedras ali, ó.
1: Sim. Eu não coloquei meu carro dentro.
2: Olha o tamanho das pedras ali, guria.
0: Vamos ouvir a Ivana Dias primeiro sobre os jogos abertos.
2: Olha só.
0: Ivana Dias falando sobre os jogos
2: abertos.
0: Tô
2: brincando, tá na garagem.
0: Jaraguá do Sul, campeã da fase regional. E a Ivana fala um pouco sobre isso.
6: Pois bem, nós estamos neste momento com a etapa dos jogos escolares. Pois bem, nesse último final de semana, Jaraguá do Sul recebeu mais um título. Jaraguá do Sul foi campeão geral da etapa regional leste do JASC, os Jogos Abertos de Santa Catarina, a etapa regional. Jaraguá do Sul terminou com 49 pontos, né? Muito uma pontuação bastante distante do segundo colocado, que teve 31 pontos. Jaraguá foi campeão nas modalidades futsal masculino, basquete masculino e vôlei feminino. E foi vice-campeão no bolão 23 feminino e quinto lugar no vôlei masculino. A soma desses resultados garantiu a Jaraguá do Sul o pódio, ou seja, primeiríssimo lugar nessa etapa do JASC.
0: Está, portanto, um bom desempenho. A equipe se classificou em várias modalidades, né? E vai estar, portanto, nos Jogos Abertos, na fase estadual. É uma fase mais regional e que participam alguns municípios da região justamente para garantir a classificação em algumas modalidades. E Jaraguá do Sul ficou com o pódio aí, com os melhores resultados nesta fase regional norte-leste aqui de Santa Catarina. 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
0: 13 horas e 1 minuto, 13:01. Depois do intervalo, nós voltamos para falar de eleições 2026 e para falar também de outros assuntos aí, meu caro Renato Santos.
2: A entrega do saco amarelo, isso aqui é uma confusão, viu, gente? No meu condomínio, por exemplo, tem gente que bota o lixo orgânico no lixo amarelo. Tem que se conscientizar. Daqui a pouco a gente vai falar a respeito do assunto.
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0: Treze horas e quatro minutos. O fim de semana teve ontem, domingo, 6 acidentes com 7 pessoas internadas. No sábado, 4 acidentes com 6 internados. E na sexta-feira, 12 acidentes com 12 pessoas internadas. No total, 12 mais 7, 19 mais 6, 25 pessoas internadas, hospitalizadas.
20: Tá bom de matemática.
0: De,
20: né?
0: Sexta a domingo. É muita gente, né?
20: É. Fez sol, né? Gente. Já percebeu que quando é dia de sol, parece que aumenta o número de acidentes?
0: É, tem bastante acidente com tempo bom. Tem. Com chuva tem acidentes, mas as pessoas se cuidam mais, né? As pessoas acabam se cuidando um pouco mais.
20: Primeiro que o pessoal não sai de casa, né?
0: É. E nesse fim de semana foram muitos acidentes, pelo menos 25 pessoas hospitalizadas de sexta até domingo. Isso é muita gente. Isso dá uma demanda de serviço no pronto-socorro do Hospital São José sem tamanho, né? E também acaba afetando a fila de cirurgias. Porque essas pessoas todas que são acidentadas passam invariavelmente por cirurgias, né? Porque são fraturas. Então, fratura você tem que fazer uma cirurgia.
20: Quinta-feira a gente falou aqui.
0: Os leitos de UTI.
20: Quinta-feira a gente falou aqui, tu tá falando de UTI, mas quinta-feira a gente falou aqui da questão das doações de sangue, que algumas tipagens estavam em falta, em decorrência também desse tipo de ocorrência. Quando aumentam os números de acidentes, consequentemente o número de transfusão aumenta também.
0: E a tendência a partir agora com o fim do inverno, amanhã começa a primavera, né? Primavera, verão, enfim, mais gente circulando pelo litoral, a tendência é aumentar o número de acidentes também, principalmente nos fins de semana, a partir de sexta-feira, né? Mas realmente é uma situação bastante complicada, por isso que é fundamental debater essa questão do trânsito nesta semana, porque são pessoas que tiram a vaga de outras pessoas que estão na fila ali há um ano para fazer uma cirurgia. Cirurgias eletivas ou não, mas que estão aguardando há 1 ano, 8 meses, 2 anos na fila, aí de repente vem um acidentado desse, não que não mereça, né? Mas às vezes por imprudência, vem um cidadão que se acidenta, quebra o pé, quebra o braço, quebra a perna, fratura a clavícula, fratura não sei o quê, e vai furar a fila das cirurgias e vai ter que ser atendido primeiro, porque o caso dele é urgente, é emergencial, né? Tá com o braço fraturado, fratura exposta, as coisas todas, precisa colocar os ossos nos lugares, né? E aí vai parafuso e cirurgia e coisa e tal, então ele fura a fila das cirurgias.
20: E quem
0: e
20: que
0: ocupa
20: paga?
0: Também o leito das UTIs.
20: E quem é que paga tudo isso?
0: É, tudo isso é imposto, é dinheiro público, né? Dinheiro
20: é nosso, da saúde. É nosso.
0: Que vai, digamos assim, abarrotando os hospitais de muita gente que é vítima de acidente de trânsito. Por isso, muito cuidado, muita atenção, você que está no trânsito aí. Vamos com os ouvintes do plantão do meio-dia.
1: Vamos lá com várias participações aqui.
21: Boa tarde, trio do plantão do meio-dia ali. Eu concordo com a Neuci ali.
3: se fosse para citar nomes aqui, olha, ia faltar espaço aqui para citar nome de quantos radialistas que tem na região aí que vieram e começaram na RBN e hoje estão aí nas outras rádios. Parabéns, RBN, parabéns, radialista, seu Real aí, por ser um grande radialista. Abraço.
0: Inclusive, eu falei do seu Reale hoje de manhã, né? Sobre essa situação, porque um ouvinte me ligou hoje de manhã, ouvinte aqui de Jaraguá do Sul, e que lembra de ouvir o seu Reale, o Carlos Alberto Reale, ou Carlinhos, como era conhecido lá em Concórdia, em 1971 no rádio, lá na Rádio Rural, né? Já se vão aí 71, 50 anos, né?
1: Mais de 50 anos. Mas de profissão mesmo, acho que ele tem 66 anos, se não me engano.
0: É, começou com 14 profissão. Ou 15 anos aí no rádio, o seu Reale. Completou 81 anos de vida na semana passada, né? Então, tem uma história muito grande aí. Ouvintes que acompanhavam a programação do rádio aqui desde 89, quando a rádio foi fundada aqui em Jaraguá do Sul, mas o próprio Carlos Alberto Reale, o Reale Júnior, desde os anos 70, final dos anos 60, lá em Concórdia, na Rádio Rural de Concórdia. Então, é uma história bastante expressiva no rádio, né? E radialista, né? Radialista, digamos assim,
1: raiz,
0: né? Começou como sonoplasta, começou no rádio, depois como locutor, como radialista e depois como proprietário de rádio. E lembrando, como já disse a Nelcy e o próprio também o Jair Boba, se você pegar as rádios da região, aqui é a escola do rádio, aqui em Jaraguá do Sul é a Rádio RBN, né?
20: Agora você falou algo muito interessante, porque existe o radialista e existe o locutor, vocês sabiam disso, né? O locutor é aquele que entra no ar da hora certa, fala o nome da música, é só isso, nada mais do que isso. E não sabe falar muita coisa. O radialista é aquele que faz de tudo. Ele dá informação, ele noticia, ele apresenta, ele entrevista, ele faz a sonoplastia, ele faz a produção. Esse é o verdadeiro radialista. Então é importante a gente saber diferenciar o que é o locutor e o que é o radialista.
0: Mas os locutores mais antigos, teve um tempo que a gente tinha sonoplastia, os locutores não faziam sonoplastia, né? Então eram locutores mais radialistas, mais de programas, de comunicadores, radialistas. Enfim, todos eles, né?
20: Não, mas os antigos eram o que fazia de tudo, Rony. Hoje em dia os caras não querem fazer praticamente nada. Vão pra frente do microfone, falam umas três balelas ali, já se chamam de comunicadores.
0: Mas enfim, fazer essa reverência
20: mas é verdade.
0: A todos os locutores radialistas. Claro que o locutor radialista de antigamente, você não tinha, que era difícil você, era muito equipamento e não tinha como você fazer sonoplastia e rádio ao mesmo tempo. Com a tecnologia ficou tudo mais fácil, é que você não nasceu naquela época, eu fui sonoplasta de rádio, né? Então não tinha como o locutor sair lá de dentro do estúdio, porque eram separados a mesa e o estúdio, para fazer mesa, ele tinha que fazer a sua locução, comunicação, enfim, e tinha que ter um sonoplasta, porque era muita coisa para você mexer, era disco de vinil, era fita cassete, era cartucheira, era casseteira. Eu trabalhei até com casseteira, que é antes ainda da cartucheira.
20: Mas eu sou do tempo do cartucho, tá? Não vem dizer que enfim.
0: Mas enfim, então os locutores, aqueles mesmos que não fizeram sonoplastia, né? São radialistas também, né? E que trabalharam ao longo desses anos todos. Eu falo do rádio aqui em Jaraguá do Sul, porque a Rádio RBN, através do seu Reale, que é um profundo conhecedor de radialistas.
20: E que tá no ar ainda.
0: Trouxe muitos radialistas aqui para nossa região e a grande maioria deles continua por aí, espalhados em outras rádios. Então, como disse aí o Jair e como disse a Nelcy, se você for pegar as outras rádios que estão por aí, a grande maioria deles foram trazidos aqui para Jaraguá do Sul, para essa região, pelo Carlos Alberto Reale. E depois acabaram se espalhando, cada um segue o seu
20: rumo,
0: cada um segue o seu destino.
20: Será que se reconhece esse esforço do seu Reale?
0: Cada um que segue o seu destino, que segue o seu rumo, né? Mas, enfim, a origem, o começo foi através justamente desse trabalho de peneira que o seu Reale fez aí com os radialistas ao longo dos anos. Muita gente veio de Concórdia, muita gente de Chapecó, muita gente do Paraná e que trabalhou por aqui e que continua trabalhando por aqui em outras emissoras.
20: Tu mesmo já tá aqui desde o tempo dos dinossauros, né, Rony?
0: Faz tempo.
1: Faz um tempinho.
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1: 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Só ouvinte aqui, a Elisa mandou no YouTube. Boa tarde, a secretária está equivocada. Foi o voleibol masculino que ficou campeão e não o feminino. Ela mandou aqui pra gente, ela mandou no YouTube, mais um ouvinte mandou no WhatsApp pra gente.
0: Inclusive, o feminino nem conseguiu classificação, né? O feminino não conseguiu classificação pra fase estadual dos Jogos Abertos.
1: Isso mesmo, daqui a pouco mais participações.
0: Agora são 13 horas e 12 minutos, a Autoescola Cidade.
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0: 13 horas e 13 minutos, o Saco Amarelo tem novidades a partir desta semana lá em Guaramirim, meu caro Renato Santos.
20: Tem. A quinta série veio na cabeça agora, mas tudo bem, ô Rony Oliveira, vamos lá. É que ultimamente vocês não têm me deixado fazer um jornalismo muito sério, né?
1: A culpa é nossa agora. Ele que começa a rir do nada e a culpa é nossa.
20: Vai. Enfim, vamos lá. Deixa eu me recompor aqui. Pois é, a distribuição das embalagens amarelas que são utilizadas na coleta de material reciclável, viu, senhores ali que colocam os materiais orgânicos, é só reciclável, terão mudanças a partir de hoje até o dia 26. As novas embalagens serão entregues somente nas residências que estiverem participando da coleta e que deixarem a embalagem na frente do imóvel. Vamos ver o que diz, portanto, o secretário de Meio Ambiente lá de Guaramirim a respeito do assunto, e que é o Giovanni Sattler.
4: Nesse mês de setembro, a partir do dia 21, segunda-feira, até dia 26, será feita a distribuição novamente das embalagens amarelas no município de Guaramirim. Nesse mês, de uma forma diferente. Até então nós estava entregando a embalagem em todas as residências e a partir de agora nós vamos começar a entregar as embalagens somente nas residências que tiver a embalagem amarela cheia de frente à sua residência. Dessa forma, entregando as embalagens somente ao pessoal que está reciclando e participando desse movimento de reciclagem no município de Guaramirim. A entrega continua sendo feita pela própria empresa, então o próprio caminhão que está coletando as embalagens cheias, né, vai estar deixando na residência novamente também as embalagens vazias para assim ser usada. Condomínios e comércios é normal, então busca aqui na secretaria ou no depósito central da prefeitura com o Tomás.
0: Muito bem, Giovanni Sattler. Giovanni Sattler, lá de Guaramirim, os últimos ouvintes de hoje.
1: Vamos lá com as últimas participações aqui no 8837-5377.
21: Boa tarde, RBN. Parabéns pelo dia do radialista. Muito obrigada por termos sempre espaço nesse rádio para poder divulgar nossas informações sobre o Sindicato dos Servidores. Parabéns a vocês e vocês realizam um ótimo trabalho jornalístico aqui na nossa região.
22: Olá, muito boa tarde, Rony, Renato, Tariana e ouvintes aí do Plantão do Meio Dia. Olha, eu não sei se foi liberado agora pelo setor de trânsito, mas agora há pouco eu vi um motociclista com a sua Honda Biz trafegando, né, num trecho bem longo aqui na Reinaldo Bogo, na faixa de ciclista, né? Aí não entendi mais nada agora.
23: Boa tarde, trio. E o motivo daquele acidente ali de duas carretas na cabeceira do viaduto ali que entra para João Pessoa, lá na descida que ainda vai para Guaramirim, na cabeceira do viaduto ali. Qual o motivo desse acidente? Distração, celular, comprimidos para não dormir.
24: Certo, Silva Guaramirim. Concordo com o Renato Santos. 90% dos motoristas, todos, usam o celular no volante. Aí acontece esse tipo de acidente. Infelizmente, né? Fazer o que é, né? Valeu, um abraço, fica com Deus.
0: É isso aí, muita imprudência no trânsito. Ponto final aqui no Plantão do Meio-Dia.
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0: Renato Santos tá louco para falar mais, mas vai ter a tarde inteira, até as 16h30 para fazer aí o seu programa e falar bastante.
20: Não, até as 16h.
1: Até as 16h.
20: Não posso tomar o horário do João Carlos Júnior.
0: Achei que ia até as 16h17 hoje, que nós estamos começando. 13h17. Um abraço a todos. Boa semana e até amanhã.
1: Tchau, pessoal.
20: Até amanhã.
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0: Ó, segunda-feira, pra você ligado na RBN 94.3, a rádio da minha e também da sua vida. Muito prazer, eu sou Renato Santos, já chego pra te fazer companhia com muita música, diversão, bate-papo, alto astral, aquela resenha que só tem na 94. Pois é, a partir de agora, viu? Tem música boa e tem prêmios também. Hoje tem aquele combo que todo mundo adora, lá da pastelaria do italiano. Gente, tô falando aqui daquele combo com dois pastéis tamanho família e também aquele caldo de cana maravilhoso da pastelaria do italiano. E tem mais, viu? Tem a promoção da caixa misteriosa RBN. Já tá valendo tua interação. Olha, são mais de 3.000 reais em prêmios. Você não ouviu errado. Mais de 3.000 reais em prêmios da caixa misteriosa RBN. Quer saber onde está a nossa frase do dia? Corre lá na rede social da Digital Center. Ô Renato, mas qual é o arroba da Digital Center, hein? Arroba Digital Center Jaraguá. Lá você vai encontrar a palavra-chave de hoje. 8837-5377. Hoje, dia 21, é o dia do radialista. Hoje também é o dia nacional da alimentação na escola, o dia nacional do podcast. Olha que bacana, hein? E tem outras datas importantes também. Hoje é o dia do contato publicitário, dia nacional do ecumenismo e o dia do economista doméstico. Quem é esse cara, hein? Eu ainda não sabia que tinha essa data. Essa data destaca a gestão eficiente dos recursos do lar. Ou seja, aquele pai de família que faz de um limão uma limonada, que faz de uma laranja uma laranjada, que transforma um salário mínimo em dinheiro para pagar a conta do aluguel, ou do carro, da luz, da água, da alimentação, da escola. Esse é o verdadeiro economista do lar. Portanto, datas comemoradas no dia de hoje. Vamos lá então, manda mensagem. 8837-5377.
1: Oi, boa tarde!
0: Pra começar o programa, o sucesso de Luan Santana, Olho Marrom.

0: abraço de Zé Neto e Cristiano Cadeira Cativa para começar muito bem o nosso show da tarde nessa segunda-feira maravilhosa. Tempo parcialmente nublado, temperatura de 25 graus em Jaraguá do Sul e também no norte de Santa Catarina. Obrigado pelo carinho, pela preferência. Que coisa boa ter você com a gente todo dia, toda tarde, nesse horário para te fazer companhia. Você que tá em casa agora, descansando, horário de almoço, para você que tá se preparando para ir para o trabalho, para você que tá entrando agora no teu ambiente de trabalho, mas já está com o radinho ligado na 94.3, obrigado demais pela companhia e pela audiência, tá bom? A gente fica muito feliz em saber que tem tanta gente querida nos acompanhando em Jaraguá do Sul, Guaramirim, pessoal de Corupá, você meu amigo de Massaranduba, você meu amigo de Xerede, o pessoal que nos ouve em São João do Itaperiú, em Campo Alegre, pessoal de Rio Negrinho, São Bento do Sul, pessoal de São João do Itaperiú. A gente chega muito longe, viu? O pessoal que nos ouve lá no litoral, Barra Velha, Penha, Balneário Barra do Sul, São Francisco do Sul, Itapuá, enfim. Gente, são mais de 30 cidades do norte do estado ligados na 94.3. E tudo isso é feito pra você. A gente faz rádio com carinho, com responsabilidade, com dedicação. E é por isso que essa rádio hoje é uma das mais ouvidas da cidade e tem esse carinho muito grande de cada um de vocês que fazem parte da história da 94, tá bom? Obrigado pelo carinho, obrigado pela preferência. Vamos correndo então por aqui? 8837-5377. Hoje tem a nossa caixa misteriosa. Tá valendo tua interação, tua mensagem de áudio ou a tua mensagem de texto. Renato, qual é a palavra-chave de hoje, hein? Você vai descobrir agora mesmo lá na Digital Center Jaraguá. Lá no Instagram, @DigitalCenterJaraguá. Lá tem a palavra-chave de hoje. Já segue a página e manda a tua mensagem pra nós falando qual é a palavra-chave de hoje, tá bom? Valendo uma caixa misteriosa com mais de 3.000 reais em prêmios. E tem o nosso combo maravilhoso da Pastelaria do Italiano. Eu tô falando, gente, de dois pastéis tamanho família e também daquele caldo de cana que todo mundo adora lá da Pastelaria do Italiano. Já manda ver. 8837-5377. Intervalo, já já tem música aqui na RBN. Agora 1h30. Boa tarde.
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4: Já voltei 1:34. 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
4: 1:34 já de volta com a programação que faz toda a diferença na sua vida. Deixa eu mandar um abraço aqui para o Bruno.

0: a minha amiga Sara. Renato, boa tarde, me coloca no sorteio. Sara de Guaramirim, parabéns pelo seu dia. Valeu, minha amiga Sara. Beijo pra você também, ótima semana, viu? Vai lá participando. 8837-5377, valendo o combo da pastelaria do italiano. E tem também, claro, que a nossa caixa misteriosa com mais de 3 mil reais em prêmios. A palavra-chave tá lá no arroba Digital Center Jaraguá. Participe!
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0: Chega no sucesso de Mari Fernandes, Telefone Sem Fio.

0: 94, ótima tarde pra você ligado na 94, a rádio da minha e também da sua vida. Seguindo por aqui até as 4 horas, tocando aquela música que toca a sua vida, aquele sucesso que faz você voltar no passado, relembrar momentos inesquecíveis, aquela canção que faz você cantar e dançar junto com a RBN. Obrigado, viu, pelo carinho e também pela preferência. Vamos juntos? Então manda mensagem 8837-5377 para concorrer esse combo muito gostoso da Pastelaria do Italiano e tem também a caixa misteriosa da RBN. São mais de 3.000 reais em prêmios e é só mandar mensagem pra gente falando qual é a palavra-chave de hoje. 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Corre lá, segue a página e já manda pra gente a palavra-chave de hoje, tá bom? 8837-5377, deixa eu ver quem chega por aqui. Oi, Renato, boa tarde, manda um combo pra gente da Pastelaria do Italiano. É o Kleber de Boa Vista, valeu, ótima tarde, obrigado pelo carinho. Oi, Renato, boa tarde, me coloca no sorteio, quero combo da Pastelaria do Italiano. A Cindy Aline tá na Ilha da Figueira, ligada na melhor, né, minha amiga? Boa tarde, excelente semana pra você, tá bom? Quem mais tá por aqui? Oi, Renato, boa tarde, meu amigo, parabéns pelo seu dia, obrigado. É a Loreni, do bairro Chico de Paulo, me coloca no sorteio. Tá bom, então, querida. Ótima tarde, obrigado pelo carinho e também pela preferência. Na RBN 1:48, boa tarde.
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0: 9 minutos para as 2 e a gente já volta com o sucesso. Zezé de Camargo, irmão da Lua, amigo das estrelas.

0: sucesso do Hungria com Paulo Pires, assunto, 2 horas pontualmente fechando a primeira hora do show da tarde desta segunda, início de semana. E olha, vem muita chuva por aí, viu? Já começou a chover aqui em Jaraguá do Sul, prepara o guarda-chuva, se prepare aí com seu carrinho bem guardadinho, sua moto também bem protegida, pois tem previsão de muita chuva, inclusive com alagamento e também ventania. É o que prevê o Centro de Meteorologia lá da Epagri-Siram, tá bom? Vamos então falar de cinema? Vamos falar dos streams.
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0: Vou começar falando desse filme muito bacana, O Sorveteiro. É um filme de terror, viu? Por que eu trago tanto filme de terror por aqui, hein, Renato? Eu vou falar pra você. É que tem gente que adora esse tipo de filme, são campeões em bilheteria e, claro, se é sucesso, a gente tem que falar aqui nesse programa, não é verdade? Pois é. O Sorveteiro, em uma cidade de praia tranquila, o verão vira um verdadeiro terror. Um sorveteiro misterioso aparece do nada e começa, gente, a distribuir picolés que transformam crianças em verdadeiros monstros violentos. É um filme para maior de 16 anos, viu? Portanto, nada de colocar a criançada na frente da TV para ver esse filme. Outro filme bacana para você assistir, esse sim pode colocar a criançada para assistir, é uma comédia brasileira chamada Muito Prazer. Elenco de Luísa Reis, Daniel de Oliveira e da Samantha Jones. Buscando aumentar os lucros do motel deixado pelo seu tio Rubem, o Daniel Oliveira, decide vender os vídeos íntimos dos seus clientes. No entanto, o plano sai pela culatra e agora ele vai precisar fazer filmagens inusitadas para fugir da cadeia. Ah, Renato, mas é um filme que fala sobre prazer, enfim. Olha, a recomendação aqui é para maiores de 9 anos, portanto, pode crianças de 10, 11 anos assistir sim esse filme, tá bom? Outra dica de hoje, As Cores do Tempo, a comédia dramática na direção de Cedric Clapiche. É um filme muito bacana também. 4 primos que descobrem que compartilham uma misteriosa história familiar ao herdarem inesperadamente uma casa abandonada lá na Normândia. 2 cronologias diferentes, 2024 e 1895. Então se misturam quando eles desvendam os passos da sua ancestralidade. Olha, esse daqui promete muito, viu? É uma comédia muito bacana que eu indico pra vocês. Na RBN, 2 horas e 1 minuto.
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2: Água do Sul é campeão geral da etapa regional leste-norte do JASC. Os jogos disputados ontem, o município disputou 5 modalidades e fez 49 pontos no total, com 3 títulos, 1 vice e 1 quinto lugar. O pódio foi completado por Timbó, que fez 31, e Nova Trento com 24 pontos. Com os resultados, o município se classificou para a etapa estadual no vôlei masculino, futsal masculino, basquete masculino e bolão 23 femininos. Apenas o vôlei feminino não conquistou a vaga. Neste ano, o tradicional desfile do Schützenbaum vai ocorrer no dia 24 de outubro, abrindo a programação oficial de eventos da 36ª Schützenfest. Inicialmente previsto para setembro, o desfile acabou sendo transferido em função das previsões de chuva. A concentração será às 9 horas, em frente ao prédio da Estação Cultural, na Avenida Getúlio Vargas, e o desfile terá início às 10 horas, seguindo em direção à Praça Ângelo Piazeira. E desde o último dia 10 de setembro, os funcionários da Caixa Econômica Federal estão em greve em todo o Brasil. A paralisação ainda não tem data para terminar, mas uma nova proposta apresentada pela instituição na última quinta-feira será submetida aos empregados em assembleia virtual no dia de hoje. Enquanto isso, o movimento já causa impactos em diversos setores, entre eles o mercado imobiliário. Eu sou Gisela Marodim e este é o F5 na Notícia. 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

0: 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Boa tarde. RBN. 2:09, excelente segunda-feira pra você, bom início de semana e semana chuvosa, viu? Aqui dentro aquele friozinho maravilhoso de 24 graus, lá fora muita chuva, atenção redobrada, você que tá no trânsito, nada de pressa, nada de sair dirigindo em alta velocidade, a velocidade deve ser reduzida, atenção redobrada também, afinal de contas, chuva e trânsito não combinam muito bem, tá bom? Vamos correr pro zap pra falar com o ouvinte, 8837-5377, muita gente participando. Fábio Gili já mandando mensagem pra nós e falando que tá caindo granizo nesse momento em qual região, hein? Guaramirim com granizo, Joinville também. Já tem muitos grupos postando que tá chovendo granizo por lá. Sadi, oi Renato, boa tarde, me coloca no sorteio. Valeu, ótima tarde. Quem mais tá por aqui mandando mensagem pra gente? A Luísa também tá mandando boa tarde, querendo faturar o prêmio de hoje. Renato, boa tarde, parabéns pelo dia do radialista. Quero pastel da pastelaria do italiano. É a Mari Siqueira, lá do João Pessoa. Valeu, queridona. Ótima tarde.
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0: Novo sozinho, o sucesso de Gustavo Mioto com Murilo Rufi. Vamos seguindo por aqui, viu? Tocando música, tocando interação, bate-papo. Aquele prêmio que você adora, tem aqui na RBN 94.3, a rádio da minha e também da sua vida. Bom, hoje valendo aquele combo que todo mundo gosta, da Pastelaria do Italiano. São dois pastéis e ainda caldo de cana, viu? E tem a nossa caixa misteriosa, valendo mais de 3 mil reais. Eu falei 3 mil reais em prêmios. Para participar, você vai agora mesmo lá na Digital Center em Jaraguá, lá no Instagram, vai seguir a página e mandar aqui no nosso zap a palavra-chave de hoje. E já pede, claro, para concorrer ao nosso prêmio também, tá bom? 8837-5377. Deixa eu ver quem tá chegando por aqui. Afinal de contas, tem muita gente participando, né, Renato? Oi, Renato, boa tarde. Quem tá falando é o Kevin Yuri de Souza, do Paranaguamirim, em Joinville. Olha que bacana, hein? No dia 21 de setembro, celebramos o Dia do Radialista. Minha homenagem a todos os profissionais do Dia do Radialista. Minha homenagem a todos os profissionais que, com ética, criatividade e voz, mantêm o rádio vivo, relevante e muito apaixonante. Parabéns. Valeu, Kevin. Ótima tarde, viu, queridão? Que coisa boa ter a sua companhia aqui na 94.3. Edson Schmitz, da Figueira. Renato, boa tarde. A palavra secreta de hoje é... E aí respondeu pra nós. Valeu. Ótima tarde pra você. Obrigado pelo carinho, tá bom? A minha amiga que tá mandando mensagem pra nós, a Loreni, já tá mandando a palavra-chave de hoje, né, minha amiga? Excelente semana pra você, tá bom? Andressa, tudo bem contigo, Andressa? Ótima tarde pra você, menina. Tá no Jaraguá 99, curtindo a RBN e também mandando a palavra-chave, querendo levar pra casa, claro, né, no dia do sorteio, essa caixa misteriosa com mais de 3 mil reais em prêmios. RBN 12:23.
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1: Já voltei, 12:28, boa segunda-feira, excelente início de semana. 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

Alan com Ícaro e Gilmar para fechar mais um bloco do Show da Tarde desta segunda-feira maravilhosa, 2:40. E deixa eu mandar um beijo para você que tá me acompanhando em Jaraguá do Sul, nos quatro cantos da cidade. Você, meu amigo que tá nos ouvindo, um grande abraço, viu? Boa segunda-feira, boa semana para você. Tem muita gente nos ouvindo, né? Meus amigos taxistas, meus amigos do transporte por aplicativo, você, minha amiga que tá trabalhando agora no setor da facção, as faccionistas. Obrigado pelo carinho, pela preferência. Você que nos ouve também no rádio, aí no sítio, na fazenda, nos dando carinho da audiência, boa segunda, excelente semana, tá bom? E os meus amigos que estão trabalhando, colocando a mão na graxa, hein? São os mecânicos, né? Nossa audiência é muito grande nas mecânicas aqui da nossa região. Pessoal dos postos de combustíveis também, em nome do Posto Cidade, que é parceirão aqui da RBN, abraço.

0: Boa tarde, tô na escuta do programa. Quem tá mandando mensagem? Jéssica Rosa. Oi, Jéssica. Ótima tarde pra você, minha amiga. Boa semana. Que bom ter a sua audiência e a sua companhia aqui na 94.3, tá bom? Tem gente mandando áudio pra mim, meu amigo João Ferraz. Fala, João.
1: Boa tarde, Renata. Aqui na Barra também tá caindo pedra. Ainda bem que é miudinha. Valeu, meu irmão.
0: Valeu!
1: Tchau, os parabéns pelo radialista.
0: Obrigado!
1: Do teu amigo João da Barra. Valeu!
0: Valeu, ótima semana, meu amigo João. Pois é, choveu bastante agora há pouco aqui na região. Teve granizo em Guaramirim, em algumas cidades aqui da nossa região, Guaramirim, Corupá também, eu tenho uma informação que caiu granizo, Joinville, muita chuva de granizo, principalmente na zona sul da cidade. A informação que a gente tem também é que teve chuva de granizo lá na cidade de Araquari, ou seja, praticamente foi bem geral essa chuva, né? Pegou muita gente de surpresa. Luísa, boa tarde, Luísa, excelente semana pra você, menina. Oi, Renato, boa tarde, a palavra-chave é esta. Valeu, Salete. Obrigado, Salete. Vânia, fala comigo, Vânia.
2: Boa tarde, Renato.
0: Boa tarde.
2: Ótima tarde pra ti.
0: Obrigado, querida.
2: Feliz dia do radialista.
0: Obrigado.
2: Beijos, coloca no sorteio, Vânia da Figueira.
0: Valeu, ótima semana, menina. Na RBN, agora 12h43.
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0: 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Boa tarde, de volta.
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0: campeã desta segunda-feira. Música de número 1, Diego e Vitor Hugo, Moça Pra Casar. A música 2 é com Matheus e Cauã. Que sorte a nossa, hein? E a música 3, Ana Castela, Boiadeira. Olha onde eu tô. Vamos repetir que pra você não se perder, tá bom? Diego e Vitor Hugo, música 1, Moça Pra Casar. Música 2, Matheus e Cauã. Que sorte a nossa. E a música 3, Olha Onde Eu Tô, com Ana Castela. Valendo esse combo da Pastelaria do Italiano. 8837-5377 pra você votar e escolher a sua música.
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0: abraço do Periclão. Pupila, 3:01 da RBN, a rádio da minha vida. É um sucesso atrás do outro, aquela música que você adora, a música que você canta e vibra junto. Toca na 94.3. 8837-5377, a gente vai agora falar com o ouvinte.
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0: Quem tá chegando por aqui, participando do programa e tá mandando mensagem falando o que que é o prêmio de hoje, é o Basti. Valeu, queridão, ótima tarde, viu? E pedindo, Renato, me coloca no sorteio, tá bom, já tá participando. Oi, Renato, boa tarde, a palavra-chave de hoje é esta. Aí mandou aqui pra gente. Qual é a pessoa que tá mandando mensagem? A minha amiga Tatá, tudo bem, Tatá? Ótima tarde, menina. Daniel Pilze, do Água Verde. Oi, Renato, boa tarde. Esta é a palavra-chave de hoje. Me coloca no sorteio. Parabéns pelo dia do radialista. Valeu, queridão. Boa segundona. Oi, Renato, boa tarde. Esta é a palavra-chave. Quem mandou pra nós foi a Cris. Tudo bem contigo, Cris? Ótima tarde, minha amiga. Oi, Renato, boa tarde. Quero participar do sorteio de hoje. E esta é a palavra-chave. É a Eliane que tá mandando mensagem pra gente. Renato, a palavra-chave de hoje é... É isso. O pessoal fica louco, né? Ô, Renato, por que que você nunca fala a palavra-chave? Não posso, tá? Vocês têm que mandar aqui pra gente. Vai lá no Instagram da Digital Center, @ Digital Center Jaraguá. Lá tem a palavra-chave de hoje, tá bom? Valendo a uma caixa misteriosa com mais de R$3.000 em prêmios. E claro que tem o prêmio do dia também. Aquele combo maravilhoso lá da Pastelaria do Italiano. A minha amiga Helena, lá do Chanevski, também tá participando do programa e mandando boa tarde pra todo mundo. E a palavra-chave também. Valeu, menina. Ótima tarde. Na RBN, 3:02.
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3: O Caminho das Artes aqui em Jaraguá do Sul recebeu um novo sistema de iluminação em LED para ampliar a segurança e valorizar as obras de arte durante o período noturno. Foram instaladas 14 luminárias de 4 pétalas ao longo do espaço cultural que está localizado nos fundos da Praça Ângelo Piazeira até o Calçadão. Criado como parte das comemorações dos 150 anos do município, o Caminho das Artes ocupa cerca de 600 metros ao longo da ferrovia, com aproximadamente 1.500 metros quadrados de muros, paredes e fachadas transformados em painéis de arte urbana. Setembro Amarelo tem ações de cuidado com a saúde mental em Guaramirim. Momento importante da programação será o dia D, marcado para 26 de setembro, no CAPS. A atividade reunirá usuários e familiares para um dia de integração com atividades coletivas, rodas de conversa e oficinas, fortalecendo também a participação das famílias no processo de cuidado. E o Tribunal Superior do Trabalho julga hoje o dissídio coletivo da greve dos Correios. Iniciada no dia 10 de setembro, a decisão deve analisar a legalidade da paralisação e as reivindicações dos trabalhadores, que tem como principal ponto de divergência a mudança no plano de saúde. Eu sou Gisela Marodim e este é o F5 na Notícia. 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
0: Agora 3:04 e eu agora vou falando da nossa caixa misteriosa. 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
0: 3:10, abrindo a última hora do nosso show da tarde desta segunda-feira, hoje, dia 21 de setembro, tá voando o mês, hein? Daqui a pouco chega outubro, novembro, dezembro, Natal, ai, ai, ai, que ano que tá voando, dá uma segurada aí, né? Cada dia mais a gente tá ficando velhinho, o tempo tá voando, meu Deus do céu. 88375377 pra você participar. E hoje tem aquele combo maravilhoso da Pastelaria do Italiano. E tem também a nossa caixa misteriosa. Quer saber qual é a palavra-chave de hoje? Corre agora mesmo lá no arroba Digital Center em Jaraguá. E aí você vai mandar pra mim. 88375377, tá bom? Vamos aqui para os destaques de hoje, lá no portal rbnfm.com.br. Tribunal Regional Eleitoral confirma 600 688 candidatos concorrendo às eleições deste ano aqui no estado. Polícia Rodoviária Federal reforça fiscalização nas rodovias federais de Santa Catarina durante a Semana Nacional do Trânsito. Homem é preso após esfaquear vítima durante discussão em Jaraguá do Sul. Homem é preso após perturbar moradores e fazer ameaças em Corupá. E tem mais. Gaeco prende homem em flagrante por armazenamento de material de abuso sexual infantil aqui em Santa Catarina. Abastecimento de água será interrompido em bairros de Guaramirim a partir de amanhã. E Jaraguá do Sul inicia a semana com mais de 1.500 vagas de empregos para você que está procurando uma grande oportunidade no mercado de trabalho. Agora, o Renato, claro, que vai trazer aquele momento que você esperou. A nossa música campeã de hoje. A gente tocou três grandes sucessos. Música 1, Moça Pra Casar, de Egg e Vitor Hugo. Música 2, Matheus e Cauã, Que Sorte a Nossa. E a música 3, Olha Onde Eu Tô, com Ana Castela. Muita gente votou e a música campeã de hoje é esta aqui.
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0: Matheus e Cauã sobem no pódio do sucesso. Que sorte a nossa. 3 horas e 12 minutos agora.

0: RBN 3:16, boa tarde.
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0: Agora são 3:22, 3:22, a gente vai chamar agora o nosso meteorologista Peter Scheuer. Ele acaba de emitir um alerta em relação a chuvas muito grandes previstas para as próximas horas em Santa Catarina. Atenção, viu? Atenção você que nos ouve aqui no norte do estado, você que ouve a RBN em todas as cidades aqui da nossa região. A gente chega em mais de 30 municípios. Meteorologista da Rádio RBN acaba de emitir um alerta de chuva constante com gravidade muito alta para Santa Catarina nas próximas horas. Vamos ver o que disse o nosso meteorologista aqui na RBN, o Peter Scheuer.
1: Pessoal, só reforçando o alerta meteorológico que eu já fiz anteriormente, nessa tarde, início da noite de segunda-feira, dia 21 de setembro de 2026, uma linha de instabilidade poderosa deve organizar tempestades severas que devem estar provocando chuva intensa, raios, granizo e fortes vendavais que podem passar dos 80 a 100 km por hora. Tornados isolados, vendavais, alguma microexplosão, não dá para descartar. Não é tão generalizado quanto o que aconteceu no Rio Grande do Sul, mas algumas cidades podem sim ter problemas associados a essas variáveis, a esses fenômenos. Temperatura de 31,4 graus agora no momento, bem abafado. Ponto de orvalho 22 graus, ponto de orvalho muito alto. 35,2 a sensação térmica. A umidade 57%, a pressão de 1.005,7 hectopascais, está muito baixa. E a pressão atmosférica despencando, 1.005,2 hectopascais. Ela vai começar a subir logo. Os índices de instabilidade estão nas alturas. Cape, próximo de 2.000 a 3.000 joule por quilograma. O K está próximo aí dos 40, muito alto. Durante essas próximas horas, uma linha de instabilidade avança sobre o noroeste e norte do Rio Grande do Sul, oeste e meio-oeste Santa Catarina e algumas áreas do Planalto Norte e parte aí do Paraná. O Paraná são tempestades mais pontuais, mas mesmo assim é bom ficar atento. Lembrando que tem hoje à noite também, tem a próxima madrugada, parte da próxima início da manhã e depois gradativamente vai diminuindo essas instabilidades por conta do afastamento da frente fria. Vendavais acima dos 100 km por hora não estão descartados e algum breve tornado não dá para descartar. Olha só essa supercélula aqui. Nós já temos aqui um contraste, um gradiente de cores bem interessante entre essa região aqui de Entre Rios e Nonoai. Quem sabe até algum tornado isolado nessa região esteja se propagando. Lógico que teria que analisar, mas tem aqui um ganchinho aqui. Parece que tem uma rotatividade. E olha só, gente. Já tá chegando. Muito rápido.
0: Tá aí. Alerta do nosso meteorologista da RBN, Peter Scheuer. Chuva constante de grande volume previsto para as próximas horas sobre Santa Catarina. Um alerta que foi dado, inclusive, pela Defesa Civil Estadual agora há pouco, alertando para chuva intensa com raios, tempestade acompanhada de rajadas de vento, granizo e com probabilidade de alagamento para as próximas horas, principalmente aqui no norte do estado. A orientação, se você precisa de ajuda, é buscar socorro junto ao 199 ou ainda no 193. Informações do Departamento de Jornalismo aqui da RBN.
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0: 3:26, tá dado o alerta do nosso querido Peter Scheuer para todo o estado de Santa Catarina. Tem que ficar em alerta, viu? Tem que ficar em alerta, atenção redobrada, a gente não tá brincando. O Peter, que já tem uma experiência muito grande nessa área, outras vezes que ele falou a respeito de chuva de grande volume, realmente aconteceu e agora ele trazido esse alerta aqui na nossa programação. 3:27, vamos falar com o Irineu. Tudo bem, Irineu? Boa tarde. Ótima segunda para você, tá mandando a mensagem de hoje, a nossa palavra misteriosa da caixa misteriosa. Oi, Renato, boa tarde, a palavra-chave de hoje é esta. Valeu, Lourdes. Ótima tarde para você, minha amiga. Quem tá chegando por aqui, Delíria. Ela tá nos ouvindo. Tá em casa, tá no trabalho, menina. Conta pra gente, vai, boa tarde.
4: Boa tarde, galera linda da Rádio RBN. Parabéns para todos vocês, radialistas. Que Deus abençoe e proteja vocês. Derrame muita bênção sobre vocês, sucesso. E parabéns para esses grandes radialistas. Abraço para todos.
0: Valeu, querida. Obrigado pelo carinho, tá bom? Quem mais tá mandando mensagem por aqui? Cindy, tudo bem contigo? Ótima tarde. A Cindy já tinha mandado anteriormente. Para garantir, tá mandando de novo, né, Cindy? Valeu, menina. Oi, Renato. Boa tarde. Tô na escuta do programa na Ilha da Figueira. Denise. Tudo bem contigo, Denise? Boa tarde, menina. Oi, Renato, feliz dia do radialista. Quem tá mandando pra nós essa mensagem aqui é o Kleber. Valeu, Kleber. Ótima tarde pra você. Renato, boa tarde, tudo bem? Olha, quero continuar participando do programa, quero ouvir a opção de música 3, ele mandou antes ali do nosso sorteio, eu não tinha visto a mensagem dele, tem 3 Rios do Sul, valeu. Ótima tarde, viu, meu querido Gilson Reineke, ouvindo a 94.3. Oi, Renato, boa tarde. Tatiane Giacomelli, tô no Rio Serro 1. A palavra-chave de hoje é esta daqui. Abraço, valeu. Ótima tarde pra você também. Na RBN 3:29.
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0: Já voltei, 3:34. Boa tarde. Faz parte da minha vida.
7: Boa tarde.
0: Ótima tarde de segunda. Sucesso de Matheus Vargas e Kleber e

0: Anjo Protetor, 3:44. RBN faz parte da minha vida. O som que toca você, a música que toca a sua vida, rola aqui na RBN 94.3. Correndo agora para o nosso zap 8837-5377. Por aqui, minha amiga Sol da Barra na nossa sintonia. Valeu, Sol. Ótima tarde pra você, viu? Laysa Zápora também tá mandando boa tarde. Oi, Renato, boa tarde. Feliz dia do radialista. Parabéns pra vocês que estão trazendo as notícias e nos mantendo antenados e bem informados. Deus abençoe. É o Wilson. Valeu, Wilson. Ótima tarde pra você, tá bom? Rogério Afonso também tá na sintonia. Tudo bem por aí, meu amigo? Ótima tarde, viu? Leandro Santos também tá nos ouvindo. Ele tá no São Luís, acompanhando a 94.3. Acertou a palavra-chave, viu? Márcio Meyer, tudo bem contigo? Tá no bairro Raul ouvindo a RBN. Reginaldo, tudo bem, Reginaldo? Boa tarde.
1: Boa tarde, Renato, meu querido. Reginaldo Barra Escolinha. Me coloca no sorteio, valeu?
0: Já tá concorrendo, ótima tarde pra você também. A Renita, mandando boa tarde pra todo mundo, tá no bairro Rural. Quem mais tá por aqui? Raquel Pereira, lá da Ilha da Figueira. Valeu, minha querida, ótima tarde, viu? Obrigado pela companhia. Oi, Renato, tô na escuta sempre. É a Lori Schmitz. Tá nos ouvindo, valeu, Lori. Ótima tarde pra você, obrigado pelo carinho. Cauane Mendes, tá nos ouvindo, nos acompanhando lá na cidade de Araquari. Olha, o pessoal de Araquari ouve sempre a RBN. E a gente fica muito feliz por isso, viu? A nossa rádio chegando cada vez mais longe pra ficar a cada dia mais perto de você. E quando eu falo isso, eu digo que a RBN é a rádio mais querida, mais ouvida, a mais amada, aquela rádio que todo mundo ouve. RBN, 15 minutos para as 4.

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2: 3 horas e

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0: 3:47, vamos falando agora do Samai. Atenção, moradores! O Samai, por meio da empresa CSCS, Sociedade Civil de Saneamento, está realizando vistorias nas residências para verificar a correta correção de conexão de esgotos e também de drenagem pluvial, viu? Os vistoriadores estão identificados com uniforme e crachá a serviço do Samai. 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É fixo e também o WhatsApp. Eu falei de Samai, cuidando do saneamento da nossa cidade.
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0: Faz parte da minha vida. Boa tarde.
6: Fala, Renato. Boa tarde, meu querido.
0: Fala, meu amigo Gil.
6: Abençoada a todos. Excelente trabalho, como sempre, Renato. Melhor da melhor. E vão pra cima. Uma semana abençoada, protegida, guiada pelo nosso Deus Pai Poderoso. Vascão ganhando, hein, cara?
0: É, 5-0. Vasco,
6: Renato. E a frase do dia já sabe, né, Renato?
0: Segue o líder! Segue o líder! Renato. Vamos dali pra não tubale! Valeu, Gil! Ótima tarde, boa semana! Oi, Renato, boa tarde, parabéns pelo seu dia, dia do radialista. Me coloca no sorteio. A Genilce do Jaraguá 99, RBN faz parte da minha vida e faz mesmo, viu, querida? Ótima tarde pra você também. Ah, por aqui, deixa eu ver aqui, deixa eu ver quem tá participando também por aqui. Luiz Carlos Mendonça. Oi, Renato, boa tarde, me coloca no sorteio. Eu estou no Jaraguá 99. A RBN faz parte da minha vida. Parabéns, Renato, pelo dia do radialista. Valeu, ótima tarde. Lembrança boa, trai a véia. Agora 9 minutos para as 4.

0: do dia de Brito e Samuel, toda mulher, pra fechar muito bem o show da tarde desta segunda-feira. Início de semana, semana começando, a gente encerrando o programa e, claro, agradecendo você, meu amigo, minha amiga, que ficou comigo 3 horas ouvindo boa música, né? Curtindo boa música e ouvindo a melhor programação. E agora chegou aquele momento que todo mundo esperava de participar do sorteio de hoje. Aqueles que mandaram a palavra-chave, todos acertaram, viu? Todos acertaram. A palavra-chave de hoje era celular. Obrigado, viu? Obrigado pelo carinho de vocês que participaram e querem muito levar essa caixa misteriosa com mais de 3 mil reais em prêmios. Agora tem um combo da Pastelaria do Italiano.
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0: Vamos ver então quem é que vai faturar esse presentão de hoje. Final do telefone 6817. Final do telefone 6817. Quem tá faturando o combo da Pastelaria do Italiano é a minha amiga, Jéssica Rosa. Ô Jéssica, parabéns, minha amiga. Faturando prêmios na RBN 94.3, a rádio da sua vida, viu? Tem 3 dias úteis pra pegar o voucher aqui na rádio e aproveitar esse mega combo lá da Pastelaria do Italiano, tá bom, querida?
2: Já acabou.
0: Vou ficando por aqui. Obrigado pelo carinho, pela preferência. Prometo voltar amanhã, 1h25 da tarde, com mais uma edição do Show da Tarde. Antes, tem o nosso plantão do meio-dia. Notícia, informação, aquelas risadas que vocês adoram. No plantão do meio-dia com o jornalismo mais irreverente do norte do estado. Eu, Rony Oliveira e a Tariana aqui na RBN. Vem aí, João Carlos Júnior e o Vai de Carona.
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4: Uma operação conjunta fiscalizou 2 estabelecimentos comerciais em Jaraguá do Sul na última sexta-feira. A ação reuniu o PROCON de Jaraguá do Sul, o Conselho Estadual de Combate à Pirataria, o Inmetro, e contou com o apoio da Polícia Militar. A fiscalização começou após uma denúncia apresentada por representantes de marcas de brinquedos sobre a possível venda de produtos piratas e sem procedência. Durante a ação, os fiscais encontraram outras mercadorias em situação irregular. Segundo o diretor do PROCON de Jaraguá do Sul, Rodrigo Machado, a operação foi planejada após uma reunião em Florianópolis com representantes das marcas que indicaram os estabelecimentos onde havia suspeitas. A Secretaria da Saúde e equipe da Estratégia Saúde da Família de Xereda realizará nos dias 28 e 29 de setembro mais uma edição do grupo de gestantes Colo de Mãe. O encontro tem como objetivo levar acolhimento, informação qualificada e suporte prático para as futuras famílias de Xereda e de toda a região. As inscrições e informações, contato direto com Cláudia Lombardi pelo telefone WhatsApp 479-8907-7677. E motoristas com idade entre 50 e 69 anos estão entre os grupos que precisam ficar atentos às mudanças nas regras da CNH, Carteira Nacional de Habilitação, em 2026. Uma das novidades cria uma vantagem para quem se enquadra nessa faixa etária, mas há um detalhe importante: ela poderá ser aproveitada apenas uma vez, que busca simplificar uma etapa que normalmente envolve taxas e procedimentos presenciais. Eu sou Gisela Marodi e este é o F5 na notícia. 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
0: E aí, como é que você tá? Boa tarde, gente! RBN faz parte da minha vida, estamos começando mais um Vai de Carona! E hoje é segunda-feira, minha gente! É verdade, segunda-feira!

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0: é por falta de tempo não, viu? Você só não tem prioridade.
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0: É bom demais estar contigo nessa tarde maravilhosa aqui na RBN, faz parte da minha vida. Mais um Vai de Carona te fazendo com Bahia. Uma excelente tarde.
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1: Alô, meus amigos e amigas, você que tá curtindo a gente, obrigado pelo seu carinho aqui na RBN, faz parte da minha vida, uma ótima tarde curtindo Vai de Carona.

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1: Não tem jeito, meu compadre. Vambora.
2: Ela vacilou comigo, nós estamos aí, né? Tudo certo.

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2: A Secretaria de Cultura, Esporte e Lazer e o Museu Emílio da Silva abriram oficialmente na última quarta-feira a exposição com objetos que foram recuperados da Arca Centenário, a Arca do Centenário. A Cápsula do Tempo estava enterrada desde 1976, há 50 anos. São 35 objetos diversos e 5 jornais da época. Alguns objetos foram preservados apenas parcialmente, enquanto outros não puderam ser recuperados. E o Cine de Jaraguá do Sul divulgou hoje a relação das vagas disponíveis na cidade para quem está procurando uma colocação no mercado de trabalho ou mesmo um novo emprego. A semana está começando com 1.546 vagas ativas, destas 48,97% no setor da indústria, 17,85% no comércio, 27,55% no de serviços e 5,63% em outros setores. Interessados podem procurar no site da Prefeitura, no portal Jaraguá na Mão e também presencialmente no Cine junto à Prefeitura. Eu sou Gisela Marodim e este é o F5 na Notícia. 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
7: O presidente do Conselho de Administração do CIE, o Centro de Integração em Empresa e Escola de Santa Catarina, Luiz Carlos Floriani, apresentou o trabalho da instituição na Câmara de Jaraguá do Sul. O presidente do Conselho afirmou que uma das missões da organização é ampliar as oportunidades para os jovens, independentemente de sua origem ou condição socioeconômica.
8: Todos nós temos oportunidade de sermos o que quisermos, desde que nós estejamos dispostos a enfrentar os desafios. E eu digo isso para os senhores porque, quando olharem esse relatório que a gente fez questão de trazer hoje aqui, os senhores verão nomes pompudos, vamos imaginar assim, pessoas de sucesso nesse conselho de administração. Donos de shopping aqui de Santa Catarina, reitores, dono de indústria e assim por diante. Mas todos nós viemos, senhor presidente, da base da pirâmide.
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12: A industrialização de Jaraguá do Sul ganhou força a partir da metade do século XX. Pequenas oficinas e negócios familiares evoluíram para grandes indústrias, especialmente nos setores metal-mecânico e têxtil. Esse crescimento transformou o perfil da cidade, que deixou de ser essencialmente agrícola para se tornar um dos principais polos industriais de Santa Catarina.
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Estamos juntos na melhor programação RBN, faz parte da minha vida por aqui, mais um Vai de Carona, eu João Carlos Júnior, com você, desejando uma tarde linda para todos nós e vamos em frente que porque aqui a música não para.

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9: Ah, não. É só.

0: Essa tarde gostosa, daqui a pouquinho a gente volta pra ficar juntinhos. Vai de carona, boa tarde.
1: Ouvintes das 6 horas. É perigosa ilusão viver se preocupado em trocar o verbo ser pelo ter. Ter é transitoriedade que passa correndo sem deixar marcas de sua presença. Melhor, muito melhor, é o verbo ser, que este sim essencializa a permanência dos valores maiores da personalidade humana, os espirituais e morais. Ser é essencial, ter é acidental. Preocupe sempre em ser bom, justo, feliz. Isso é muito mais importante do que viver preocupado inteiro em somar, em multiplicar. Deus é a vida. Ave Maria, cheia de graça, o Senhor é convosco. Bendita sois vós entre as mulheres, e bendito é o fruto do vosso ventre, Jesus. Santa Maria, Mãe de Deus, rogai por nós, os pecadores, agora e na hora de nossa morte.

0: A oração da Ave Maria com Reale Júnior.
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1: 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Boa tarde.

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17: Que bom estar contigo, minhas amigas, meus amigos, um bom trabalho, você que tá trabalhando, tá curtindo a RBN, aquele abraço pra você, faz parte da minha vida, RBN, tamo junto, tem mais música.

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0: 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Que legal, gente, estamos fechando por aqui mais um Vai de Carona na RBN nesta segunda-feira. Foi uma alegria estar com você, viu? Fica aqui um grande abraço do João Carlos Júnior. A gente se fala amanhã. Valeu, gente, até lá. Tchau, tchau.
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0: Minuto Câmara. As notícias da Câmara de Vereadores de Jaraguá do Sul.
1: O presidente do Conselho de Administração do CIE, o Centro de Integração em Empresa e Escola de Santa Catarina, Luiz Carlos Floriani, apresentou o trabalho da instituição na Câmara de Jaraguá do Sul. O presidente do Conselho afirmou que uma das missões da organização é ampliar as oportunidades para os jovens, independentemente de sua origem ou condição socioeconômica.
2: Todos nós temos oportunidade de sermos o que quisermos, desde que nós estejamos dispostos a enfrentar os desafios. E eu digo isso para os senhores porque, quando olharem esse relatório que a gente fez questão de trazer hoje aqui, os senhores verão nomes pompudos, vamos imaginar assim, pessoas de sucesso nesse conselho de administração. Donos de shopping aqui de Santa Catarina, reitores, dono de indústria e assim por diante. Mas todos nós viemos, senhor presidente, da base da pirâmide.
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